0: Obras que irão para as salas de aula da rede pública de ensino. Luciana Colares de Holanda.
1: Hoje são cerca de 20 mil profissionais cadastrados e os avaliadores são capacitados para atuar na avaliação das obras.
2: Hoje na apresentação da Voz do Brasil, Mariana Jungmann e Luciano Seixas.
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2: Agora é lei. Estão em vigor novas regras para o frete.

0: Nova lei consolida regras para o transporte rodoviário de cargas no país e estabelece o pagamento do piso mínimo do frete a motoristas, com metodologia de cálculo pela Agência Nacional de Transportes Terrestres, a ANTT. Guilherme Boulos, ministro da Secretaria-Geral da Presidência, falou sobre a medida.
1: O piso do frete é o valor mínimo que um caminhoneiro, sobretudo um caminhoneiro autônomo, que trabalha para levar mercadorias e abastecer o povo brasileiro nos quatro cantos, é um valor mínimo que ele tem que receber por frete, por viagem que ele faz, por entrega que ele faz.
0: A lei estabelece ainda prazo de até 30 dias úteis para o pagamento do frete, além da atualização da tabela a cada 6 meses. Também estão previstas punições mais duras para empresas que contratarem fretes abaixo do piso mínimo, com multas que podem chegar a R$1 milhão. E para que seja cumprido o piso, o texto determina a obrigatoriedade da apresentação do Código Identificador da Operação de Transporte, CIOT, antes do caminhão iniciar a viagem, o que também impacta na fiscalização, como explica o ministro dos Transportes, George Santoro.
2: O CIOT também é um mecanismo de combate ao comércio ilegal de mercadorias, ao comércio feito sem nota fiscal. Ele vincula todo o transporte de mercadorias aos documentos eletrônicos fiscais.
0: Originalmente publicado como medida provisória, o texto passou por uma série de mudanças no Congresso Nacional, sendo aprovado no Senado em julho deste ano. Com a sanção, o texto vira uma regra permanente. Reportagem Gabriela Noronha.
3: O desempenho de mais de 30 milhões de estudantes brasileiros passou por uma nova avaliação de aprendizagem.
4: Foram divulgados hoje os dados mais recentes do IDEB, o Índice de Desenvolvimento da Educação Básica, e também as médias em português e matemática do SAEB, o Sistema de Avaliação da Educação Básica.
3: Os índices consideram os anos iniciais e finais do ensino fundamental e também do ensino médio na rede pública e privada.
4: O resultado foi anunciado pelo Ministério da Educação. Confira os detalhes na reportagem de Jéssica Gonçalves.
5: Para calcular o IDEB, que é o Índice de Desenvolvimento da Educação Básica, o MEC utiliza as taxas de aprovação coletadas pelo Censo Escolar, junto com o desempenho dos estudantes em língua portuguesa e matemática no SAEB, o Sistema de Avaliação da Educação Básica. O IDEB permite acompanhar o desenvolvimento da educação básica brasileira. O cálculo é feito por meio de uma escala que vai de 0 a 10. O índice dos anos iniciais do ensino fundamental passou de 6 em 2023 para 6,3 em 2025. Na rede pública, a pontuação foi de 5,7 para 6,1 em 2 anos. Para os anos finais do ensino fundamental, o IDEB nacional subiu de 5 para 5,3. Na rede pública, o indicador alcançou pontuação 5 contra 4,7 em 2023. No ensino médio, o IDEB passou de 4,3 para 4,5. Os dados indicam a evolução da aprendizagem e a estrutura da rede de ensino, que atende mais de 30 milhões de estudantes em todo o território nacional. Para o ministro da Educação, Leonardo Barchini, os resultados apontam qual deve ser a prioridade daqui para frente.
6: Toda a estratégia do Ministério da Educação, que é demanda do Plano Nacional de Educação aprovado em abril deste ano, é que a gente tenha um foco especial na aprendizagem.
5: Já o SAEB, o Sistema de Avaliação da Educação Básica, é aplicado a cada 2 anos para medir o desempenho de estudantes da educação básica por meio de testes e questionários. Em uma escala que vai de 0 a 500, no quinto ano do ensino fundamental, a nota em português passou de 207 para 215 pontos. Em matemática, de 218 para 227. Já no terceiro ano do ensino médio, em português, o resultado foi de 269 para 272. Em matemática, de 263 para 268. Em 2025, foram avaliados quase 6 milhões de alunos em mais de 70 mil escolas. Reportagem Jéssica Gonçalves.
3: Estudantes que participam do processo seletivo do ProUni, o programa Universidade para Todos, podem conferir o resultado da segunda chamada.
4: O prazo para os pré-selecionados comprovarem as informações da inscrição começou hoje e vai até sexta-feira da próxima semana, dia 14.
3: A documentação exigida para essa comprovação deve ser apresentada diretamente na instituição de ensino superior para a qual o estudante foi pré-selecionado.
4: O resultado pode ser acessado pelo portal Acesso Único ao Ensino Superior, em acessounico.mec.gov.br.
3: O Ministério da Educação chama

0: professores e especialistas de todas as regiões do Brasil para participar do banco de avaliadores do Programa Nacional do Livro e do Material Didático.
1: O programa é responsável pela distribuição de livros para estudantes e professores da rede pública de ensino. As obras são renovadas a cada 4 anos.
0: Confira na reportagem de Luciana Colares de Holanda.
2: Professores e especialistas de todo o país podem participar da escolha dos livros que vão para as salas de aula da rede pública de ensino. Estão abertas as inscrições para o banco de avaliadores do Programa Nacional do Livro e do Material Didático, o PNLD. Os selecionados vão avaliar as obras inscritas nos editais do PNLD Atos Finais, voltado às obras didáticas, e do PNLD Literário Equidade, destinado às obras literárias. Nessa etapa da seleção, terão prioridade professores de língua portuguesa, matemática, história, geografia, ciências, arte, educação física e língua estrangeira, pedagogos e profissionais formados em letras, com foco em literatura e formação de leitores, também terão preferência. De acordo com Anita Stefani, diretora de apoio à gestão educacional da Secretaria de Educação Básica do MEC, hoje são cerca de 20 mil profissionais cadastrados. O banco é atualizado constantemente e os avaliadores são capacitados para atuar na avaliação das obras.
3: Essa capacitação busca garantir que todos os participantes utilizem os mesmos referenciais durante a análise e utilizem, né, de uma forma correta as fichas de avaliação, contribuindo para a qualidade técnica.
2: A participação no banco de avaliadores do PNLD é voluntária e gratuita. E a diretora de apoio à gestão educacional, Anita Stefani, explica que os profissionais selecionados no processo de avaliação pedagógica têm acesso a diferentes oportunidades de aprimoramento e reconhecimento.
3: Ao avaliarem as obras, eles estão também se formando como analistas de materiais didáticos e críticos em conteúdos, seja para a elaboração de materiais para os seus estudantes, quanto para a aplicação dessas obras didáticas na sala de aula.
2: Para se inscrever, basta acessar a página da plataforma de avaliação pedagógica do PNLD no endereço pnld-avaliação.mec.gov.br e preencher as informações de perfil profissional. É preciso ter diploma de licenciatura plena ou de magistério reconhecido pelo Ministério da Educação e concluir um curso obrigatório disponível na própria plataforma. Reportagem Luciana Colares de Holanda.
1: E atenção para os prazos do Exame Nacional de Desempenho de Estudantes, o ENAD 2026.
0: Os inscritos para os cursos de bacharelado e tecnologia que tiveram o pedido de atendimento especializado negado podem recorrer da decisão até sexta-feira, dia 7 de agosto.
1: O recurso deve ser enviado pelo sistema ENAD, com a documentação que comprove a necessidade de atendimento, conforme as regras do edital. O resultado da análise será divulgado em 14 de agosto.
0: Um atendimento especializado é destinado aos participantes que necessitam de recursos específicos para realizar o exame.
1: As provas do ENAD 2026 para os cursos de bacharelado e tecnologia serão aplicadas no dia 29 de novembro.
0: O Serviço Geológico do Brasil faz o monitoramento das bacias hidrográficas brasileiras. Isso quer dizer que ele monitora a subida e descida dos principais rios do país.
1: O trabalho ajuda na agricultura, previne situações trágicas relacionadas a enchentes e orienta prefeituras em situações de seca, por exemplo.
0: Este ano, o Serviço Geológico do Brasil também faz parte do grupo de órgãos federais que está atuando no painel do El Niño e vem acompanhando e divulgando boletins sobre os impactos do fenômeno climático.
1: Sobre tudo isso, nós conversamos mais cedo com a chefe do Departamento de Hidrologia do SGB, Andréa Germano. Acompanhe. Doutora Andréa, bem-vinda à Voz do Brasil. É um prazer ter a senhora conosco aqui. Vamos falar então de El Niño, né? O Serviço Geológico do Brasil divulgou algumas previsões para as principais bacias hidrográficas do país para os próximos 3 meses. E aí eu queria começar então falando por região, começando aí pela região norte e, né, Amazônia.

0: Os principais rios, pelo que eu já dei uma olhadinha, ainda estão nos níveis normais, mas já em situação de vazante. O que, que a gente pode esperar para os próximos 3 meses?
1: Muito obrigada pelo espaço. O Serviço Geológico do Brasil agradece. O Serviço Geológico do Brasil é uma empresa ligada ao Ministério de Minas e Energia. E realmente a gente faz esse acompanhamento dos rios e monitoramento dos rios há 57 anos. Cobertura de toda a rede hidrometeorológica nacional e monitoramento de níveis de rios e volume de chuvas. A região norte hoje está nesse período, como você falou, já de vazante, né? No, na sua normalidade, em todos os rios, a sua normalidade. E assim, o que preocupa é esse atraso do início das chuvas. Isso pode prejudicar aí a vazante, no caso, não ser mais crítica, né? Então, assim, esse atraso do período de chuvas realmente é hoje a nossa preocupação, mas por enquanto na sua normalidade. A gente faz simulações, né, para caso não chova, caso chova, então a gente vai tendo esse acompanhamento diariamente num cenário de 3 meses para poder também ter providências, a Defesa Civil tomar providências logísticas para as ações do norte.
0: Quer dizer assim, se a gente já está com os rios em vazante e as chuvas atrasaram, a gente pode ter uma baixa mais acentuada, é isso?
1: Exatamente, essa grande preocupação.
2: E no Nordeste há um alerta sobre os níveis dos reservatórios, né?
1: Exatamente. O SGB, ele acompanha junto com a Agência Nacional de Águas os reservatórios, né, através do sistema de acompanhamento dos reservatórios do Nordeste, também dos 9 estados do Nordeste, também em Minas Gerais, mas a situação hoje, 5 de agosto, é de normalidade também, 50%, 51% da sua capacidade, né? Então a gente está mantendo esse percentual desde abril. Então ainda não é uma preocupação a região Nordeste.
0: Muito bem, então vamos falar agora de Sul, onde o El Niño talvez seja a região onde talvez a gente já esteja sentindo essa questão do El Niño de maneira mais intensa, né, mais acentuada. Já há problemas de cheias e transbordamentos. Como é que deve ser o próximo trimestre por lá, onde o alerta é maior?
1: E como você falou, né, a previsão de chuvas acima da média do El Niño pode levar muitos os rios, já materializado agora no mês de julho, tivemos muitas inundações. Para você ter uma ideia, mês de julho no sul, na região do Rio Grande do Sul, em média chover 130 milímetros, a gente teve localidades com 430 milímetros, provocando então grandes impactos aí de inundação. E a preocupação geralmente é essa, de o solo já está muito úmido e ainda esse aumento das chuvas na região sul poder causar mais impactos de inundações na região sul.
2: Agora, no Cerrado e Pantanal, André, onde já costumamos ter seca nesse período, o que esperar para as bacias desses biomas?
1: Então, no Cerrado, na região sudeste, em termos de chuva, os modelos meteorológicos, que é nosso serviço geológico, a gente não trabalha com meteorologia, né? A gente usa meteorologia para poder explicar a hidrologia, mas os modelos de meteorologia estão muito discrepantes, vamos dizer assim. O que a gente entende agora nesse momento, não dá para falar do cenário de chuva, mas nesse momento que realmente as temperaturas já estão muito elevadas, aí sim a preocupação é mais para a questão de incêndios florestais. Então, monitoramento de rios, ainda estamos na normalidade para
0: tudo indicando ainda que Cerrado e Pantanal, em termos de águas, devem ficar ainda dentro da normalidade.
1: Estamos já desde 2020, assim, com uma tendência de depreciação da capacidade dos rios na região do Pantanal, principalmente. Então, assim, na normalidade, já não digo que a gente já vem vivendo muito tempo isso. Então, mas não vai ser mais crítico ou menos crítico este ano especificamente.
0: Quando a gente fala então de mudanças climáticas, é disso que a gente fala, né? A gente vai observando uma mudança no comportamento natural, no comportamento da natureza ao longo do tempo, né? Não é só no trimestre, não é só no ano. Como a senhora disse, já vem desde 2020.
1: Perfeito, né? A gente não tem mais um Pantanal, uma região alagada há muitos anos. Então, isso realmente é um mudanças climáticas, não só o efeito de El Niño também, né? Então, isso é uma mudança climática que a gente vem evidenciando, principalmente nessa região.
2: Agora, doutora Andréia, como é que funciona esse monitoramento do Serviço Geológico do Brasil? Conta para o nosso ouvinte.

0: um pouco mais sobre como é esse trabalho.
1: O Serviço Geológico é o grande parceiro no campo e no escritório para fazer esse monitoramento, né? Além desse trabalho contínuo de monitoramento, de saber essas séries hidrológicas de longo período que nós monitoramos, a gente tem um serviço de, desde a década de 80, daí de realizar previsões hidrológicas, não só o momento atual, mas essas previsões hidrológicas, né, futuras. Começamos aí com bacias como o Pantanal, o Amazonas e o Rio Doce, que são bacias mais lentas, mas depois dos booms, dos desastres, como a gente chama aí nos anos de 2011, 2012, 2013, a gente começou a fazer sistemas de previsão hidrológica em bacias mais rápidas e também com o advento também de todo um monitoramento automático muito mais especializado, né? Então, assim, o que a gente faz? Além desse monitoramento do campo, a gente no escritório recebe essas informações automáticas que vêm pelos satélites, né? Então, de hora em hora a gente está recebendo o nível dos rios, a quantidade de chuva, e rodamos modelos matemáticos, hidráulicos, hidrológicos, para fazer essas previsões. Aí você vai me dizer, ah, então a gente consegue saber com muita antecedência se vai inundar? Depende da região hidrográfica, depende da resposta da bacia hidrográfica. Então, se há localidades que a gente consegue fazer essa previsão com 75 dias de antecedência, mas outras localidades, em bacias mais de alta declividade, com uma menor área de drenagem, com até 4 horas de antecedência. Mas o que permite, no caso de inundações, retirar as famílias, retirar, então, assim, permite, a gente salva vidas com esse monitoramento e com esse sistema de previsão hidrológica.
0: Muito bem. Nós conversamos com Andréa Germano, chefe do Departamento de Hidrologia do Serviço Geológico do Brasil. Muito obrigado por sua entrevista aqui à Voz do Brasil.
1: Muito obrigada a vocês. Até logo. Tchau, tchau.
2: Segurança no abastecimento de água passa também pela recuperação do meio ambiente.
0: Está aberta uma chamada pública para apoiar projetos de restauração ecológica e soluções voltadas à proteção de mananciais que abastecem grandes centros urbanos.
2: A chamada foi feita pelo Banco Nacional de Desenvolvimento Econômico e Social e deverá prever investimentos de 15 milhões e 20 milhões de reais com prazo de execução de até 48 meses.
0: As ações devem ter foco em restauração ecológica e em soluções baseadas na natureza, para combater a escassez de água nas regiões metropolitanas, como explica o superintendente da área de meio ambiente do BNDES, Nabil Kadri.
3: As propostas enviadas devem incluir ações de restauração ecológico-produtiva utilizando vegetação nativa, em áreas estratégicas para proteção dos recursos hídricos, incluindo nascentes, margens de rios e outras áreas relevantes para a conservação dos mananciais.
2: Os projetos deverão contemplar regiões do Distrito Federal e entorno, São Paulo, Rio de Janeiro, Ceará, Mato Grosso, Rondônia e Acre.
0: Mariana Dias Vilas Boas, pesquisadora do Serviço Geológico do Brasil, fala sobre a importância da recuperação e preservação de mananciais que abastecem grandes cidades.
4: Com a ampliação da vegetação, a gente vai ter uma maior taxa de infiltração, esses aquíferos vão ter mais água, vai chegar mais água também nos rios através desses afloramentos das nascentes. Então, os projetos de recuperação, eles são projetos importantíssimos e têm uma relação direta com a segurança hídrica nas grandes cidades. E reduz consequências de inundação, eu aumento a recarga dos aquíferos.
2: A chamada pública está aberta até o dia 9 de setembro e pode ser consultada no site do BNDES.
0: O Brasil assumiu a presidência pro tempore da Aliança para a Segurança, a Justiça e o Desenvolvimento.
2: A entidade reúne países da América Latina e Caribe.
0: Na reunião de cúpula em Brasília, o Banco Interamericano de Desenvolvimento anunciou US$ 4 bilhões para as ações integradas de combate ao crime organizado na região.
5: A América Latina concentra 8% da população mundial e é responsável por 1/3 dos homicídios ocorridos no mundo, de acordo com dados da Polícia Internacional. Esses números levaram à criação da Aliança para a Segurança, a Justiça e o Desenvolvimento, composta por 23 países e 14 instituições, como a Interpol. Um encontro em Brasília discute estratégias de prevenção e combate ao crime organizado na América Latina e Caribe. No primeiro ano de atuação,

0: ação da Aliança no combate ao crime organizado, foram destinados US$1,4 bilhão, o que corresponde a 60% dos recursos previstos para os três primeiros anos da iniciativa. A alta demanda dos países membros levou o Banco Interamericano a reavaliar os recursos destinados ao programa, elevando o montante para US$4 bilhões. O ministro da Justiça do Brasil, Wellington Lima Silva, fala sobre a importância da aliança.
1: Nós estamos absolutamente convencidos da necessidade de intensificar essa interlocução com organismos multilaterais, estabelecer tantas quantas sejam as tratativas, as interlocuções necessárias para aperfeiçoar e aprimorar essa estratégia.
0: Um protocolo também foi assinado para o repasse de R$5 bilhões ao Brasil, que assumiu a presidência pro tempore da aliança pelos próximos 12 meses. Reportagem Cleide Lopes.
2: O Comitê de Política Monetária, o Copom, reduziu a taxa Selic, que é a taxa básica de juros da economia, de 14,25% para 14% ao ano.
3: Em comunicado divulgado hoje, o Copom afirmou que o cenário internacional ainda exige cautela por causa das incertezas sobre os conflitos no Oriente Médio.
2: A taxa Selic influencia outras taxas de juros no país, como as taxas de empréstimos, financiamentos e aplicações financeiras.
3: E essas foram as notícias do governo federal.
2: Uma realização da Secretaria de Comunicação Social da Presidência da República.
3: Com produção da empresa Brasil de Comunicação.
2: Fique agora com o Minuto do TCU. Em seguida, as notícias do Poder Judiciário e do Congresso Nacional. Boa noite.
3: Boa noite e até amanhã.
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7: Supremo Tribunal Federal começa a julgar se proibição a jogos de azar é compatível com a Constituição de 1988.
8: Presidente Lula sanciona projeto de lei que regulamenta relevância para admissão do recurso especial no STJ.
7: Acordo firmado entre Tribunal Superior Eleitoral e Advocacia Geral da União prevê boas práticas sobre o uso da inteligência artificial nas eleições deste ano.
8: Boa noite, eu sou Marcela Luiz.
7: Eu sou Walter Lima.
8: O plenário do Supremo Tribunal Federal começou a analisar na sessão de hoje se a proibição a jogos de azar é compatível com a Constituição. Após as sustentações orais, o relator do caso, o ministro Luiz Fux, começou a votar.
7: Desde 1941, a Lei de Contravenções Penais proíbe a organização e exploração de jogos de azar, punindo os infratores com prisão simples, multa e outras penalidades previstas em lei. Isso inclui o jogo do bicho e as máquinas caça-níqueis.
8: Os ministros analisam se essa proibição, criada há mais de 80 anos, ainda é compatível com a Constituição Federal de 1988 ou se ela ficou ultrapassada.
7: Na prática, o Supremo vai decidir se a exploração de jogos de azar deve continuar proibida e punida pela legislação penal brasileira ou se essa proibição é incompatível com a Constituição.
8: A decisão, porém, não tratará da regulamentação de cassinos ou da exploração comercial dos jogos, temas que devem ser abordados em outras ações.

0: ações que tramitam na corte.
1: O julgamento vai continuar na sessão plenária de amanhã.
0: O presidente da República, Luiz Inácio Lula da Silva, sancionou o projeto de lei que regulamenta a relevância para a admissão do recurso especial no Superior Tribunal de Justiça.
1: O projeto foi convertido na Lei 15.484 de 2026. Fátima Uchoa.
2: Com a relevância, segundo o presidente do STJ, ministro Herman Benjamin, o tribunal poderá concentrar esforços nos recursos que tratam de temas com maior impacto para a sociedade.
3: Não é de uma lei para atender interesses do Superior Tribunal de Justiça, mas da celeridade, da qualidade e da efetividade da prestação jurisdicional.
2: A nova lei deve tornar a prestação jurisdicional mais eficiente e permitir que o STJ concentre a atuação em casos com maior impacto jurídico, econômico, político ou social, que sejam importantes para uniformizar a interpretação da legislação federal, sem limitar o acesso dos brasileiros à justiça.
0: Tribunal Superior Eleitoral e a Advocacia Geral da União assinam um acordo de boas práticas sobre uso da inteligência artificial nas eleições 2026.
1: O principal produto da parceria é o lançamento de um guia de boas práticas sobre o uso de IA no processo eleitoral. Fábio Ruas.
4: O documento vai servir como um manual de conduta com diretrizes técnicas detalhadas para partidos, candidatos, plataformas digitais, órgãos públicos e para a sociedade civil. O acordo ainda prevê a realização de cursos, seminários, workshops e eventos relacionados ao uso da inteligência artificial nas eleições, entre outras medidas.
0: Tribunal Superior do Trabalho mantém entendimento sobre desconto de dias parados em greves de longa duração.
1: Com a decisão, empresas vão poder descontar metade dos dias e trabalhadores vão ter de compensar a outra metade. Marla Lacerda.
5: A sessão de dissídios coletivos do TST autorizou duas empresas de Indaiatuba, no interior de São Paulo, a descontar metade dos 36 dias da greve realizada pelos empregados. Nessas situações, a Justiça do Trabalho admite, como regra adotada pela jurisprudência da Corte, a compensação da outra metade dos dias de paralisação. Esse entendimento, ele busca equilibrar o direito de greve com os efeitos da suspensão do contrato de trabalho durante o movimento. Para os ministros, o desconto integral dos dias parados pode gerar prejuízos econômicos excessivos aos trabalhadores.
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0: Uma boa noite.
1: E até amanhã.
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1: Eu sou Paula Groba.
2: E eu sou Humberto Pinheiro.
1: E estes são os destaques de hoje do Jornal do Senado, que começa agora.
2: Senado pode tornar hediondos e inafiançáveis crimes de pedofilia.
1: Pessoas com deficiência poderão ser consideradas idosas aos 50 anos.
2: Fim da aposentadoria compulsória como punição avança no CNJ e no Senado.
1: Boa noite.
2: Boa noite.
1: Crimes sexuais contra crianças e adolescentes podem passar a receber a punição mais rigorosa prevista na legislação brasileira.
2: O plenário do Senado pode votar o projeto que torna hediondos e inafiançáveis os crimes de pedofilia e outras violências sexuais contra crianças, adolescentes e pessoas vulneráveis. A reportagem é de Bruno Lourenço.
3: Projeto de lei aprovado na Comissão de Constituição e Justiça inclui no rol dos crimes hediondos condutas como a corrupção de menores, a satisfação de lascívia, caracterizada pela prática de atos libidinosos na presença de criança ou adolescente, a divulgação de cena de estupro de vulnerável e o compartilhamento de pornografia. A matéria também classifica como hediondos os crimes previstos no Estatuto da Criança e do Adolescente ligados ao tráfico internacional de crianças e à pornografia infantil, como defendeu a relatora, senadora Elisiane Gama, do Maranhão.
4: Nosso relatório é pela aprovação do projeto de lei com a redação corrupção de menores, satisfação de lascívia mediante presença de criança ou

0: Adolescente, favorecimento da prostituição ou de outra forma de exploração sexual de crianças e adolescentes ou de vulnerável, divulgação de cena de estupro ou de cena de estupro de vulnerável, de cena de sexo ou de pornografia.
1: O senador Everton do PDT do Maranhão apresentou proposta semelhante e pediu que as duas matérias sejam analisadas em conjunto pelo plenário.
2: Em que eu propus o aumento da pena dos crimes cometidos contra a dignidade sexual quando praticados na presença física ou virtual de crianças, adolescentes e também com cônjuge, companheiro ou parente de vítima, consanguíneo ou afim, em linha reta ou colateral até o quarto grau.
1: A CCJ aprovou um pedido de urgência para votação no plenário.
3: E a Comissão de Relações Exteriores iniciou as discussões sobre as barreiras da União Europeia à carne brasileira.
4: O grupo de trabalho que trata do acordo do bloco europeu com o Mercosul ouviu integrantes do governo e do setor privado. Repórter Pedro Pincer.
5: A partir de 3 de setembro, passam a valer novas regras da União Europeia sobre o uso de antimicrobianos na produção animal. O bloco exige que o Brasil consiga comprovar que a carne exportada não foi produzida a partir de animais submetidos ao uso de antimicrobianos proibidos pelas autoridades europeias. De acordo com o presidente da comissão, senador Nelsinho Tradi, do PSD de Mato Grosso do Sul, é preciso ouvir os setores que podem ser afetados pelas normas e buscar soluções em conjunto com o governo e a iniciativa privada.
6: Setores que, porventura, venham se sentir prejudicados, nos acionam que nós iremos promover debates dessa natureza.
5: O chefe da missão do Brasil junto à União Europeia, embaixador Pedro Miguel da Costa e Silva, afirmou que o país terá de comprovar, por meio de auditorias, que consegue separar os produtos destinados ao mercado europeu e garantir que eles atendam às exigências do bloco. Representantes do setor privado afirmaram que o Brasil já dispõe da tecnologia necessária para fazer esse controle.
3: Aguarda votação no plenário um projeto que reduz para 50 anos a idade em que uma pessoa com deficiência seja considerada idosa.
4: O impacto do envelhecimento é maior para esse grupo de pessoas consideradas vulneráveis. Segundo a Organização Mundial da Saúde, pessoas com deficiência apresentam maior risco de desenvolver doenças crônicas, pior estado de saúde e, em alguns casos, podem morrer até 20 anos antes da população sem deficiência. Repórter Patrícia Oliveira.
7: O projeto que considera idosa uma pessoa com deficiência já a partir dos 50 anos, estende para esses indivíduos os mesmos direitos e a proteção garantidos às pessoas da terceira idade. A condição de idoso deverá ser definida por avaliação individual, médica, psicológica e social. Como destacou o relator do projeto na Comissão de Assuntos Sociais, senador Flávio Arnes, do PSB do Paraná.
8: Conforme a deficiência, podemos observar reduções na expectativa de vida que variam até algumas décadas para baixo. Se compararmos com a média da população, estamos longe de um patamar de igualdade.
7: Para o senador Paulo Paim, do PT do Rio Grande do Sul, relator na Comissão de Direitos Humanos, a proposta viabiliza a aplicação de conceitos de envelhecimento ativo específicos para pessoas com deficiência.
9: Minimizando os possíveis impactos negativos do avanço da idade em um grupo social especialmente vulnerável.
7: O projeto que altera o Estatuto do Idoso já foi aprovado também na Câmara dos Deputados e está pronto para votação no plenário do Senado.
3: E a aposentadoria compulsória de magistrados pode deixar de ser uma punição prevista na Constituição, depois de o Conselho Nacional de Justiça oficializar o fim dessa penalidade no âmbito administrativo. O Senado pode analisar uma proposta que muda a Constituição sobre o mesmo tema.
4: A relatora, senadora Elisiane Gama, do Maranhão, afirmou que a decisão corrige uma distorção histórica. Repórter Pedro Pincer.
5: O Conselho Nacional de Justiça aprovou por unanimidade a proposta de resolução que acaba com a aposentadoria compulsória como a sanção disciplinar mais grave a juízes. A resolução aprovada segue entendimento da primeira turma do Supremo Tribunal Federal e também prevê a possibilidade da demissão como uma das hipóteses de punição. E o plenário do Senado pode votar uma proposta de emenda à Constituição que prevê o fim da aposentadoria compulsória como punição aos magistrados, promotores e procuradores e militares. De autoria do então senador Flávio Dino, atualmente ministro do Supremo Tribunal Federal, o texto foi aprovado pela Comissão de Constituição e Justiça em abril. A relatora, senadora Elisiane Gama, do Maranhão, afirmou que a decisão corrige uma distorção histórica.
10: É inadmissível o que a gente viveu ao longo da história do Brasil.

0: com esse tipo de prêmio para quem comete um crime, de que nós não podemos permitir castas de servidores públicos com privilégios.
1: Pelas novas regras, nos casos mais graves, o magistrado poderá ser colocado em disponibilidade com proposta de perda do cargo. Nessa hipótese, será imediatamente afastado das funções e passará a receber remuneração proporcional ao tempo de contribuição até a decisão definitiva do STF sobre a eventual perda do cargo.
2: Você sabia que nas eleições os votos em branco e nulos não são transferidos para nenhum candidato e não podem cancelar uma eleição?
3: Na prática, quem escolhe uma dessas opções deixa a decisão para os demais eleitores. Conheça mais sobre esses dois tipos de votos com a repórter Marcela Cunha.
4: Voto em branco vai para quem está na frente? E uma maioria de votos nulos pode cancelar a eleição? A resposta para as duas perguntas é não. Para votar em branco, o eleitor aperta a tecla branco e confirma. O voto nulo acontece quando é digitado um número que não corresponde a nenhum candidato ou partido. Nos dois casos, o voto é excluído da contagem que define o resultado. Não é transferido, não beneficia nenhum candidato e não é somado ao vencedor. O consultor legislativo do Senado, Gilberto Guerzoni, explica como essas duas situações aparecem na urna.
5: Mas a gente já viu que reduziu bastante o número de votos em branco, né, já que a urna eletrônica abre uma tela, o eleitor tem que fazer alguma coisa de forma ativa ali, né? Ou ele propositalmente coloca um voto inexistente e confirma, o que leva à anulação do voto, ou ele tem que apertar a tecla de voto em branco.
4: Além de expressar uma decisão consciente, o voto nulo também pode ser resultado de um erro na digitação. Em 2026, serão 6 votos para deputado federal, deputado estadual ou distrital, 2 senadores, governador e presidente da República. Por isso, a recomendação da Justiça Eleitoral é levar uma colinha de papel.
2: E ao participar da abertura da exposição O Caminho do Voto, promovida pelo Tribunal Superior Eleitoral, o presidente do Senado, Davi Alcolumbre, afirmou que o processo eleitoral brasileiro está entre os mais confiáveis do mundo. Ele também elogiou a decisão do presidente do TSE, ministro Nunes Marques, de levar a mostra ao Congresso Nacional.
3: A exposição, aberta à visitação no anexo 1 do Senado, apresenta as etapas do sistema eletrônico de votação, do desenvolvimento das urnas à totalização dos votos e integra a programação da Semana Nacional do Sistema Eletrônico de Votação.
6: As pessoas que visitarem a exposição sairão daqui conhecendo melhor o percurso do seu voto e o papel que ele desempenha na construção do nosso país. Um Brasil comprometido com a democracia, com as eleições livres e diretas, com a alternância de poder e com a transparência no processo eleitoral.
3: Edição de Paula Groba e trabalhos técnicos de João Lira, o Jornal do Senado fica por aqui. Acompanhe agora as notícias da Câmara dos Deputados. Boa noite.
2: Boa noite e até amanhã.
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8: Câmara reforça a indenização por dano moral à vítima de violência doméstica.
9: Proposta facilita acesso de motoristas a postos de combustível nas estradas.
8: Projeto busca garantir saúde ginecológica de meninas a partir dos 10 anos.
10: Boa noite. Os deputados analisam proposta que visa assegurar a saúde ginecológica de meninas a partir dos 10 anos de idade no SUS. O projeto está em regime de urgência e pode ser incluído na pauta de votações do plenário a qualquer momento, como informa o repórter Antônio Vital.
11: Está pronto para ser votado no plenário da Câmara, projeto que torna a regra a primeira consulta ginecológica das meninas a partir de 10 anos de idade no SUS, o Sistema Único de Saúde. O projeto foi apresentado pelas deputadas Adriana Ventura, do Novo de São Paulo, e Grace Elias, do PL de Minas Gerais, com o objetivo de permitir que as meninas e suas famílias recebam orientações preventivas e adequadas sobre temas como vacinação contra o HPV, cuidados de higiene íntima, preparação emocional para a primeira menstruação e informações sobre métodos contraceptivos, A vacina contra o HPV é recomendada a partir dos 9 anos de idade. A proposta obriga o Ministério da Saúde a elaborar um protocolo para o atendimento ginecológico dessa faixa etária. As meninas deverão ser encaminhadas à primeira consulta quando houver sinais de proximidade da menarca, como é chamada a primeira menstruação. Além disso, determina que as secretarias estaduais e municipais de saúde providenciem a formação contínua.

0: ensino a dos profissionais da área, especialmente ginecologistas, para que estejam preparados para atender as meninas. O texto também estabelece que a consulta será acompanhada por um responsável e, quando necessário, uma equipe multidisciplinar, que poderá incluir psicólogos e enfermeiros. De acordo com a deputada Adriana Ventura, uma das autoras da proposta, o objetivo é reduzir a incidência de gravidez precoce na adolescência, evitar doenças sexualmente transmissíveis e contribuir para a prática de hábitos saudáveis.
1: Tanto a vacinação como a HPV, que é recomendada a partir dos 9 anos, cuidado de higiene íntima, preparação emocional para essa fase da primeira menstruação e demais, bem como informação sobre métodos contraceptivos, isso é importante para prevenir gravidez precoce e outras complicações de saúde. Ele é muito simples, mas a gente acredita que ele pode provocar mudanças profundas na orientação das meninas brasileiras.
0: O projeto que torna a regra a primeira consulta ginecológica das meninas a partir de 10 anos de idade no SUS ganhou regime de urgência e pode ser votada a qualquer momento no plenário da Câmara, sem passar pela análise das comissões permanentes da Casa. Da Rádio Câmara, de Brasília, Antônio Vital.
2: Educação. Jorge Sola, do PT da Bahia, defende projeto de sua autoria que regulamenta as escolas de saúde pública do SUS. A matéria, já aprovada na Câmara e em tramitação no Senado, reconhece instituições estaduais e municipais que formam profissionais, organizam estágios e apoiam residências.
3: Essa rede de escolas de saúde pública precisa e merece o seu reconhecimento, a sua regulamentação, para que dê, primeiro, mais visibilidade, mais estabilidade e maior capacidade de ampliar o orçamento destinado à formação de recursos humanos, ampliar o empoderamento dessas escolas para o ordenamento das práticas e dos estágios. Muitas vezes você tem a necessidade de organizar as vagas nos hospitais públicos, nos hospitais da rede do SUS, para a formação profissional, e até, né, definir políticas públicas que visem estimular a formação de profissionais que ainda temos uma carência.
4: Jorge Sola assinala ainda que as escolas têm papel central na organização dos processos seletivos para residências médicas e na formação de especialistas em áreas com carência no país. Para ele, a falta de um marco legal e de uma estrutura de articulação nacional limita o potencial das instituições.
2: Professora Luciane Cavalcante, do PSOL de São Paulo, é autora do projeto que isenta do imposto de renda professores e demais profissionais da educação básica e superior. Ela explica que a medida busca valorizar a categoria e ampliar os investimentos na educação.
4: A deputada afirma que o Brasil investe pouco em educação, paga baixos salários aos docentes e que muitos municípios não cumprem o piso nacional do magistério. Professora Luciane Cavalcante argumenta ainda que, assim como outros setores recebem incentivos fiscais, os profissionais da educação devem ser priorizados.
5: Esse projeto, ele visa colocar no centro do orçamento público e do financiamento das políticas públicas os profissionais da educação. Quase 30% de todo o rendimento dos profissionais da educação ficam retidos na fonte com pagamento do imposto de renda. Os profissionais da educação já trabalham em várias escolas para poder complementar a sua renda. Eles trabalham com alto número de estudantes por turma, então eles precisam desse investimento.
6: Trabalho.
2: A Câmara aprovou o projeto de lei que limita a jornada máxima de trabalho dos psicólogos a 30 horas semanais, sem redução do salário. A repórter Maria Neves traz mais informações sobre o texto que já foi encaminhado para análise dos senadores.
7: Uma das autoras do projeto, a deputada Érica Cocai, do PT do Distrito Federal, explica que atualmente a lei que regulamenta a atuação dos psicólogos não prevê limite de jornada de trabalho. Com isso, eles ficam submetidos a 44 horas semanais. De acordo com a deputada, a categoria é a única entre os profissionais que lidam com a saúde e atenção psicossocial que não tem jornada de 30 horas.
8: Profissionais de psicologia têm o direito a uma jornada de trabalho que possibilite que ele tenha tempo para o seu aprimoramento acadêmico, mas ao mesmo tempo, tempo para que possa cuidar da sua própria existência. Por isso, 30 horas para a psicologia é uma necessidade, não apenas dos psicólogos e psicólogas, mas uma necessidade do país, que precisa desses profissionais

0: atuando em todos os espaços.
1: A deputada Natália Bonavides, do PT do Rio Grande do Norte, também assina a proposta. Ao apresentar o texto, as autoras argumentaram que a redução da jornada de trabalho vai contribuir para a preservação da qualidade de vida e o adequado exercício da atividade profissional, que demanda elevado desgaste emocional e mental. O texto beneficia os profissionais com contrato de trabalho no setor privado. Para psicólogos que trabalham em empresas públicas como seletistas, a nova jornada dependerá de dotação orçamentária e de autorização na Lei de Diretrizes Orçamentárias. Da Rádio Câmara de Brasília, Maria Neves.
2: Economia.
3: Marcelo Crivella, do Republicanos do Rio de Janeiro, aponta como positivos os resultados de emenda à Constituição que estende a imunidade de IPTU a templos religiosos instalados em imóveis alugados. Ele explica que a regra passou a valer em 2023.
4: Em 2022, ela foi promulgada, essa emenda à Constituição, em fevereiro de 2022. Como o IPTU incidia 1º de janeiro, ela passou a ter efeito apenas em 2023. O que significa ela? Antes dessa emenda, tinha a imunidade de IPTU apenas os templos próprios, aqueles que foram construídos pelos fiéis. Mas nós sabemos, pelo censo do IBGE 2022, que dos 580 mil templos religiosos, católicos, espíritas, evangélicos, 400 mil funcionam em imóveis alugados e eles não tinham a imunidade do IPTU. Com a emenda constitucional 116, passaram a ter.
5: Marcelo Crivella orienta igrejas, creches, asilos e orfanatos a procurarem as prefeituras caso tenham efetuado o pagamento do IPTU entre 2023 e 2026. Ele alerta que a cobrança é indevida nos casos amparados pela emenda, com possibilidade de restituição dos valores.
3: Bandeira de Melo, do PV do Rio de Janeiro, é um dos autores de projeto que cria um modelo próprio de funcionamento para as cooperativas solidárias. O texto define essas organizações como sociedades sem fins lucrativos, com regras de autogestão e articulação com a Política Nacional de Economia Solidária.
5: Bandeira de Melo informa que a proposta busca reduzir a burocracia para iniciativas da economia solidária, com prioridade para grupos economicamente frágeis. O projeto também prevê estímulo à participação das cooperativas solidárias em compras públicas, licitações e ações de desenvolvimento comunitário.
2: Desenvolvimento Regional.
3: Paulo Soares, do Podemos de São Paulo, apresentou o projeto que cria um programa para incentivar a universalização da coleta e tratamento de esgoto. Ele explica que a iniciativa também institui um fundo de assistência para socorrer municípios sem condições financeiras de investir no saneamento básico.
6: Uma defesa da sustentabilidade e da compensação ambiental. Em que sentido? Aquele município que está cumprindo com todos os seus deveres na questão de saneamento, nas questões ambientais todas, ele ser recompensado por um fundo. E esse fundo também, ao mesmo tempo, socorrer os municípios que não têm condições financeiras de avançar no saneamento básico. Essa é uma gestão que envolve meio ambiente, envolve saúde pública.
5: Paulo Soares pede urgência na aprovação da matéria, ressaltando que o saneamento ainda apresenta desigualdades profundas entre regiões do país. O congressista esclarece que os recursos do fundo virão de penalidades, de fiscalização e de aportes internacionais de fomento.
2: Turismo.
3: Projeto de lei apresentado por Domingos Neto, do PSD do Ceará, visa facilitar o acesso de micro e pequenas empresas de turismo a financiamentos públicos. A proposta prioriza empreendimentos localizados fora das regiões metropolitanas.
5: O texto de Domingos Neto permite o uso de fundos garantidores e seguros de crédito em substituição ou complemento às garantias tradicionais. Para ele, a medida amplia o acesso aos recursos do Fungetur e dos fundos constitucionais para modernizar e fortalecer o turismo regional.
2: Transportes.
3: Avança na Câmara proposta que busca facilitar o acesso de motoristas a postos de combustível nas estradas. A repórter Silvia Munhato tem os detalhes.
7: A Comissão de Viação e Transportes da Câmara dos Deputados aprovou o projeto que busca melhorar o acesso dos motoristas

0: aos postos de combustíveis e rodovias sob concessão pública. A proposta inicial do deputado Capitão Augusto, do PL de São Paulo, dava 180 dias de prazo para que as concessionárias elaborassem planos de adequação das rodovias, evitando retornos muito distantes. O relator, deputado Zé Trovão, do PL de Santa Catarina, afirma que o problema é real.
1: E esse motorista, às vezes, ele tem que caminhar 5, 6 quilômetros para frente, fazer um retorno e voltar. O que nós estamos determinando hoje é o seguinte: olha, nós vamos criar acessos mais claros e mais fáceis para esses motoristas, para que o cara não corra o risco, às vezes está na reserva, está chegando no final do seu combustível, vai fazer um retorno, ou um retorno que não está bem sinalizado, um retorno perigoso e acabar acontecendo um acidente.
0: Mas o deputado modificou o texto para atribuir à Agência Nacional de Transportes Terrestres a tarefa de tratar do problema no âmbito de sua atuação normativa e contratual. A proposta, que pretende facilitar o acesso do motorista aos postos de combustíveis em rodovias sob concessão, será analisada agora pela Comissão de Finanças e Tributação. Da Rádio Câmara de Brasília, Silvia Munhato.
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3: Segurança Pública.
4: Bibo Nunes, do PL do Rio Grande do Sul, é autor de projeto que amplia as punições para quem picha bens públicos ou privados. O parlamentar destaca que o texto prevê a suspensão da carteira de habilitação e das linhas telefônicas do infrator.
5: Nós temos que acabar com a pichação. Só suja a cidade. Tem que ser punido. É punindo que se gera respeito. Os pichadores, eles têm uma competição para ver quem é o louco mor, quem é o que consegue pichar e estragar o monumento que mais chame a atenção da sociedade. Então, esse projeto é para dar penalidade, punir quem presta esse desserviço ao Brasil, que é a pichação. E que nós, brasileiros, possamos ter nossas cidades, os nossos monumentos respeitados.
6: O congressista observa que a pichação causa, além dos danos materiais, prejuízos ao turismo. Bibo Nunes acrescenta que o projeto inclui a cobrança do ressarcimento pela restauração do bem pichado, com responsabilização do autor ou dos responsáveis legais em caso de menor de idade.
4: Alexandre Leite, do União de São Paulo, propõe substituir a prisão em regime fechado pela prisão domiciliar para quem deixar de pagar pensão alimentícia. O projeto do deputado também permite monitoramento eletrônico e saída para o trabalho remunerado.
6: Alexandre Leite explica que a prisão em regime fechado ficaria restrita a casos excepcionais, quando houver ocultação de bens ou má-fé do devedor. Ele argumenta que a medida busca aumentar as chances de pagamento da pensão sem impedir o exercício da atividade profissional.
3: Justiça.
4: Os deputados aprovaram nova regra sobre indenização por dano moral à vítima de violência doméstica. Entenda na reportagem de Paula Bittar.
7: A Comissão de Constituição e Justiça da Câmara dos Deputados aprovou uma proposta que reforça na lei o direito de indenização por dano moral nos casos de violência doméstica e familiar contra a mulher, desde que haja pedido expresso da acusação ou da parte ofendida. A reparação será fixada pelo juiz, inclusive criminal. A relatora na comissão, deputada Lídice da Mata, do PSB da Bahia, destacou a importância de garantir a indenização a essas mulheres.
8: Ela é uma vítima da violência e isso é conhecido pela sociedade e impacta sobre sua imagem na sociedade. E, portanto, ele garante o direito dessas mulheres a uma indenização por danos morais. A violência deixa as marcas que vão muito além das agressões físicas. Elas provocam sofrimento, ela compromete a saúde mental, ela afasta as mulheres do seu trabalho, ela deixa a mulher em situação de trauma. E por isso mesmo é essencial que a legislação assegure também o direito à reparação desses danos.
7: Segundo Lídice da Mata, a proposta tem inegável relevância, pois ao inserir a possibilidade expressa de reparação civil por dano moral decorrente de violência doméstica, fortalece a proteção dos direitos fundamentais à dignidade da pessoa humana, à integridade física.

0: psíquica e moral e a igualdade de gênero, assegurando à vítima um instrumento adicional de reparação no âmbito civil. A proposta que estabelece o direito de indenização por dano moral nos casos de violência doméstica e familiar contra a mulher já pode seguir ao Senado, a menos que haja recurso para votação pelo plenário da Câmara. Na Rádio Câmara de Brasília, Paula Bittar.
1: Consumidor.
2: Tarcísio Mota, do PSOL do Rio de Janeiro, é coautor de projeto que regulamenta a publicidade das apostas online. A iniciativa trata a atividade como tema de saúde pública e de defesa do consumidor, com o objetivo de restringir a propaganda das chamadas bets.
3: Do mesmo jeito que nós temos hoje regulações muito rígidas sobre propaganda, por exemplo, para as drogas legalizadas, como tabaco ou álcool, é preciso ter regras muito rígidas para as propagandas dessas casas de aposta online. Por exemplo, é inadmissível que elas continuem a financiar times de futebol, financiar campeonatos de futebol, que são inclusive a origem de grande parte dessas apostas. É inadmissível que no meio da transmissão de um jogo de futebol, você tenha propaganda dessas casas de aposta como se fossem simples informações jornalísticas.
4: Segundo Tarcísio Mota, o projeto cria medidas preventivas para reduzir o endividamento e os impactos do vício sobre as famílias. O parlamentar também defende regras mais rígidas com foco na proteção da saúde mental e dos direitos dos consumidores.
2: Projeto de Raymond, do PT do Rio de Janeiro, proíbe a veiculação de propagandas de apostas online em emissoras de rádio e televisão. De acordo com o deputado, a medida busca reduzir a exposição da população às chamadas bets em veículos que operam por concessão pública.
5: Então, o que a gente queria, na verdade, é que as bets não existissem no nosso país. Nós lutamos contra elas. Mas enquanto a gente não consegue abolir as bets no Brasil, e nós haveremos de abolir um dia, nós queremos proibir que elas sejam divulgadas, publicizadas nos meios de comunicação de televisão e rádio.
4: Raymond explica que o objetivo é minimizar os impactos das apostas sobre a saúde mental, o orçamento das famílias e o endividamento da população. Ele acredita que reduzir o alcance desse tipo de atividade protege os consumidores mais vulneráveis.
2: Termina agora o Jornal Câmara dos Deputados, produzido pela Rádio Câmara, com trabalhos técnicos de Everson Urani e apresentação de Val Monteiro e Luciana Vieira. Uma boa noite para você.
4: A Voz do Brasil volta amanhã. Boa noite.
1: 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Boa noite.

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O Instituto Nacional de Meteorologia, IMET, informou que monitora a formação de um ciclone-bomba nas proximidades do sul do Brasil. O fenômeno deve começar a atuar nos países vizinhos a partir de amanhã, quinta-feira, dia 6 de agosto. Em seguida, a rota observada indica que avança em direção ao litoral do Rio Grande do Sul e pode provocar vendaval em parte do Paraná. O IMET emitiu um alerta de vendaval entre sexta-feira, dia 7, e sábado, dia 8 de agosto. Nesse período, o fenômeno pode ganhar força muito rapidamente e se classificar como ciclone-bomba. A previsão de ventos é até 100 km por hora para toda a costa paranaense. O Paraná já tem alerta para tempestades a partir desta quarta-feira, dia 5 de agosto. O alerta, que inicialmente atingia 156 municípios, foi ampliado para todo o estado. O alerta é amarelo e indica a possibilidade de acumulados de chuva de até 30 milímetros hora ou até 50 milímetros dia, ventos de 40 a 60 km por hora e queda de granizo. O aviso é válido até esta quinta-feira, porém pode ocorrer a intensificação dos ventos e do volume de chuva. Por isso, o alerta laranja, que prevê tempestades com chuvas de até 60 milímetros hora ou 100 milímetros dia, ventos intensos entre 60 e 100 km por hora e queda de granizo. Para sexta-feira, dia 7, a previsão do IMET é de vendaval. Segundo o órgão, ventos intensos podem ir de 40 a 60 km por hora em todo o estado. Na faixa leste, entre Curitiba e o litoral do Paraná, as rajadas de vento podem oscilar de 60 a 100 km por hora.

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1: No embalo empolgante, emocionante da sua noite, a segunda parte do programa Décadas a partir de agora. Eu sou o Cleverson Daniel. Uma boa noite pra você que tá ouvindo em casa, no carro, no trabalho, levando a cultura sua FM de carona por onde você estiver, rodando, dando aquele rolê na cidade, ou pela nossa região, nas mais de 40 cidades que chega o som aqui da 97.5. Ouvindo, curtindo e, claro, sempre se emocionando, recordando com as músicas que vão tocando aqui no programa Décadas. Hoje especial, os anos 90, de 90 a 99. Tudo que foi sucesso, tudo que foi bom, tudo que toca o seu coração, tudo que traz emoção e recordação, você vai ouvir agora na segunda parte do programa Décadas, sempre às 8 horas da noite e 10 horas da noite com o segundo tempo. A partir de agora, para você curtir, aumentar o volume e, claro, deixar rolar a emoção no seu coração, sempre com sentimento, sempre com entretenimento e muito envolvimento aqui na 97.5. Décadas, segunda parte no ar.
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músicas que você gosta de curtir hoje, anos 90. É o programa Décadas, o programa que pegou, o programa que todo mundo tá gostando, todo mundo tá ouvindo e todo mundo tá comentando. Porque a música boa, é uma música melhor que a outra, é a viagem no tempo pelo rádio, pelas ondas aqui da 97.5. Cultura Sul FM para toda a nossa região. Eu sou o Cleberson Daniel. É muito empolgante e interessante estar com você nessa noite de quarta-feira aqui na Cultura Sul FM. Tá curtindo, tá gostando, tá no carro, tá em casa. Os amigos caminhoneiros viajantes também, um abraço. Os caminhoneiros que já pararam, né? Os caminhoneiros param para descansar e logo mais retornar jornada e levar esse Brasilzão aí sempre nas costas, né, amigo caminhoneiro? Boa noite para você que tá no seu caminhão e ouvindo a Cultura Sul FM com muita emoção. Para quem tá trabalhando também, bom trabalho. Para quem já tá na cama, quase dormindo, mas aguentando o sono para ouvir as músicas boas dos anos 90, porque hoje é viagem dos anos 90 e cada dia uma década diferente. Na segunda-feira não esquece, anos 60 e 70. Terça-feira 80, hoje quarta 90. Quinta amanhã 2000 e na sexta-feira 2010. E assim a gente segue na nossa viagem noturna, sempre aqui na Cultura Sul FM, às 8 da noite a primeira parte e às 10 horas da noite a segunda parte do programa Décadas. Porque quem tem cultura tem tudo.

mais longe na nossa região, é a mais potente do sul do Paraná e também do Planalto Norte de Santa Catarina. E uma programação, como eu sempre falo, diferente, envolvente e muito atraente no seu rádio. Hoje é a viagem dos anos 90, do jeito que você gosta. 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

0: instigante, emocionante, empolgante, aqui na 97.5. Cultura Sul, mais de 1 milhão de ouvintes, afinal, quem tem cultura tem tudo. E o programa Décadas fica por aqui, mais uma edição que retorna amanhã. Lembre sempre, em duas partes, 8 horas da noite, o primeiro tempo, e o segundo tempo às 10 horas da noite, para você continuar ouvindo, curtindo e sempre viajando no som aqui da Cultura Sul FM. Eu retorno logo mais, daqui a pouquinho, na reprise do Sofrência e as histórias que o povo conta. Que você continue tendo uma excelente noite de quarta-feira.
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0: 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A Anvisa, Agência Nacional de Vigilância Sanitária, pode aprovar mais 8 canetas emagrecedoras até o fim de 2026 e aposta no aumento da concorrência para reduzir preços, ampliar o acesso da população aos medicamentos e enfraquecer o mercado ilegal. Das 24 canetas incluídas no edital de priorização publicado em agosto do ano passado, 6 já receberam registro e 5 tiveram pedidos negados. Atualmente, outros 13 pedidos seguem em análise. Um deles deve ter avaliação concluída ainda neste mês e, segundo a Anvisa, apresenta boas perspectivas de aprovação. Outros 7 processos, cuja análise começou neste semestre, devem ser concluídos até dezembro. 5 pedidos adicionais ainda aguardam o início da avaliação e devem entrar na fila nos próximos meses ou no início de 2027. Para acelerar as análises, a Anvisa adotou um modelo de avaliação otimizada, na qual equipes técnicas analisam simultaneamente diferentes pedidos de registro, aumentando a produtividade sem abrir mão do rigor técnico. O aumento do número de fabricantes autorizados deve ampliar a oferta e reduzir preços. A regularização também é vista pela agência como uma estratégia para combater o contrabando e a comercialização de produtos sem registros. 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

0: 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O governo federal já desembolsou 7,03 bilhões de reais do orçamento da União com subsídios para estancar a alta nos combustíveis. Em meio às incertezas no mercado internacional provocadas pela guerra entre Estados Unidos e Irã. A informação consta em relatório divulgado pela Agência Nacional do Petróleo, Gás Natural e Biocombustíveis, ANP, na segunda-feira, dia 3. Conforme o balanço da ANP, os recursos foram concentrados especialmente à subvenção do óleo diesel, com 7 bilhões de reais, enquanto o gás de cozinha recebeu 43 milhões de reais em subsídios. A agência não detalhou os repasses para conter a alta na gasolina. O levantamento da ANP considera os pagamentos realizados pelo governo federal até o fim de julho. Conforme a União, os gastos são compensados com a arrecadação de impostos de exportação sobre o petróleo. As subvenções fazem parte da estratégia do governo federal para mitigar os efeitos das oscilações dos preços dos combustíveis sobre a inflação e os custos do transporte. 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

0: 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Antes mesmo de completar 10 anos, uma criança brasileira já tem chance de conviver com algum grau de incapacidade causada por ansiedade do que qualquer doença física. Esse é o resultado apontado em um dos achados da mais abrangente análise já feita sobre saúde mental infanto-juvenil no Brasil. A pesquisa, publicada na The Lancet Regional Health Americas, usa dados do estudo GBD 2023, Global Burden of Disease, em português, Estudo da Carga Global de Doenças, e mostra que mais de 15 milhões de crianças, adolescentes e jovens adultos brasileiros de 5 a 29 anos convivem com pelo menos um transtorno mental, 20,91% de toda a população nessa faixa etária do país. Outros 2,5 milhões, 3,36% do total, preenchem critérios para um transtorno por uso de substâncias. É a primeira vez que a situação é detalhada por faixa etária, em janelas de 5 e 5 anos. De acordo com o estudo, já entre 5 e 9 anos, mais de 10% das crianças brasileiras preenchem critérios para pelo menos um transtorno mental, proporção que sobe ao longo da infância e da juventude, chegando a quase 25% entre 25 e 29 anos. No estado de São Paulo, as internações por transtornos mentais e comportamentais entre crianças e adolescentes foram as que mais cresceram entre 2020 e 2025. 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

0: 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A Anvisa, Agência Nacional de Vigilância Sanitária, pode aprovar mais 8 canetas emagrecedoras até o fim de 2026 e aposta no aumento da concorrência para reduzir preços, ampliar o acesso da população aos medicamentos e enfraquecer o mercado ilegal. Das 24 canetas incluídas no edital de priorização publicado em agosto do ano passado, 6 já receberam registro e 5 tiveram pedidos negados. Atualmente, outros 13 pedidos seguem em análise. Um deles deve ter avaliação concluída ainda neste mês e, segundo a Anvisa, apresenta boas perspectivas de aprovação. Outros 7 processos, cuja análise começou neste semestre, devem ser concluídos até dezembro. 5 pedidos adicionais ainda aguardam o início da avaliação e devem entrar na fila nos próximos meses ou no início de 2027. Para acelerar as análises, a Anvisa adotou um modelo de avaliação otimizada, na qual equipes técnicas analisam simultaneamente diferentes pedidos de registro, aumentando a produtividade sem abrir mão do rigor técnico. O aumento do número de fabricantes autorizados deve ampliar a oferta e reduzir preços. A regularização também é vista pela agência como uma estratégia para combater o contrabando e a comercialização de produtos sem registros. 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

0: 7:30. 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

0: 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O programa Nota Paraná realiza nesta quinta-feira, dia 6 de agosto, o sorteio que terá como principal prêmio o valor de R$1 milhão. Nesta edição, mais de 3,34 milhões de participantes estão na disputa pelos prêmios. Todos incluíram o CPF nas notas fiscais de compras realizadas em abril de 2026, gerando mais de 31,4 milhões de bilhetes eletrônicos. Além do prêmio principal de R$1 milhão, o sorteio também contempla valores que vão de 50 a 100 mil reais. Ao todo, serão distribuídos mais de 23 mil prêmios, somando 2,8 milhões de reais nesta rodada. As entidades sociais também participam do sorteio. Cerca de 1.597 instituições concorrem a 40 prêmios de 5 mil e a 20 mil prêmios de R$100, totalizando 2,2 milhões. Os participantes do programa da Secretaria de Estado da Fazenda poderão conferir o resultado do sorteio de agosto diretamente pelo aplicativo Nota Paraná após as 17 horas. Basta acessar o app e conferir a aba Sorteios para descobrir se alguns dos seus bilhetes foi contemplado. 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

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O Instituto Nacional de Meteorologia, IMET, informou que monitora a formação de um ciclone bomba nas proximidades do sul do Brasil. O fenômeno deve começar a atuar nos países vizinhos a partir de amanhã, quinta-feira, dia 6 de agosto. Em seguida, a rota observada indica que avança em direção ao litoral do Rio Grande do Sul e pode provocar vendaval em parte do Paraná. O IMET emitiu um alerta de vendaval entre sexta-feira, dia 7, e sábado, dia 8 de agosto. Nesse período, o fenômeno pode ganhar força muito rapidamente e se classificar como ciclone bomba. A previsão de ventos é até 100 km por hora para toda a costa paranaense. O Paraná já tem alerta para tempestades a partir desta quarta-feira, dia 5 de agosto. O alerta, que inicialmente atingia 156 municípios, foi ampliado para todo o estado. O alerta é amarelo e indica a possibilidade de acumulados de chuva de até 30 milímetros hora ou até 50 milímetros dia, ventos de 40 a 60 km por hora e queda de granizo. O aviso é válido até esta quinta-feira, porém pode ocorrer a intensificação dos ventos e do volume de chuva. Por isso, o alerta laranja, que prevê tempestades com chuvas de até 60 milímetros hora ou 100 milímetros dia, ventos intensos entre 60 e 100 km por hora e queda de granizo. Para sexta-feira, dia 7.

0: A previsão do IMET é de vendaval. Segundo o órgão, ventos intensos podem ir de 40 a 60 km por hora em todo o estado. Na faixa leste, entre Curitiba e o litoral do Paraná, as rajadas de vento podem oscilar de 60 a 100 km por hora. 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

0: 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A Anvisa, Agência Nacional de Vigilância Sanitária, pode aprovar mais 8 canetas emagrecedoras até o fim de 2026 e aposta no aumento da concorrência para reduzir preços, ampliar o acesso da população aos medicamentos e enfraquecer o mercado ilegal. Das 24 canetas incluídas no edital de priorização publicado em agosto do ano passado, 6 já receberam registro e 5 tiveram pedidos negados. Atualmente, outros 13 pedidos seguem em análise. Um deles deve ter avaliação concluída ainda neste mês e, segundo a Anvisa, apresenta boas perspectivas de aprovação. Outros 7 processos, cuja análise começou neste semestre, devem ser concluídos até dezembro. 5 pedidos adicionais ainda aguardam o início da avaliação e devem entrar na fila nos próximos meses ou no início de 2027. Para acelerar as análises, a Anvisa adotou um modelo de avaliação otimizada, na qual equipes técnicas analisam simultaneamente diferentes pedidos de registro, aumentando a produtividade sem abrir mão do rigor técnico. O aumento do número de fabricantes autorizados deve ampliar a oferta e reduzir preços. A regularização também é vista pela agência como uma estratégia para combater o contrabando e a comercialização de produtos sem registros. 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
1: Bom dia, gente. Tudo bem? Bom dia.
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Bora acordar, 5:07, agora 5:07, tá na hora de acordar. Ó. Ótimo dia, gente. 5:07 agora, hoje é quinta. Quinto, dia 6 de agosto de 2026. É quinta-feira. Ai, amanhã já é sexta, que coisa boa, que coisa boa. Gente, bom dia, viu? Você que tá chegando agora, tá se ligando, tá ligado com a gente. Que bom ter você aqui na nossa companhia, onde você estiver. Eu desejo uma quinta-feira abençoada. A ele toda a honra e toda a glória. É a quinta-feira. Bom dia para você. Simbora, 5:08. Acorda, meu povo.

0: 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Banda Magia do Paraná, 1000 quilômetros. Bom dia pra você que tá ligado aqui na Cultura Sul FM. Chegou agora aqui com a gente. Bom dia, o Nelson. É o Nelson de Curitiba. Meu amigo Nelson aí da capital do Paraná, tá ligado com a gente. Bom dia, bora. Tô na escuta, tô no busão. Ele tá no busão, né? O Antônio Moro também tá ligadão, né, Antônio? Bom dia, Antônio Moro de Rio Azul. O Anderson, fala Anderson, bom dia. Do Faxinal dos Rodrigues. Ah, garoto.
1: Bom dia, perna seca.
0: Não, não é perna seca, é pegada. Que é a pegada seca, meu amigo. A pegada. Não é perna seca, não.
1: Bom dia, perna seca.
0: Tá bom, né? Bom dia, ó, Sheila. Sheilinha tá em Londrina. Oi, Sheila.

Vila de Londrina, minha prima. Bom dia, primo, já estou na escuta, me arrumando, daqui a pouco partiu pro Village novamente. É Expo Time Out, é isso? É isso mesmo? Expo Time Out? É isso aí? E amanhã é aniversário da Sheila, né? Amanhã é aniversário da Sheilinha, Sheilosa, Sheiloca. Amanhã tem bolo, amanhã tem salgadinho, gasosão vermelho. Sexta-feira é bom fazer aniversário, hein, Sheila? Sexta-feira é bom fazer aniversário, sexta-feira é legal. Sexta-feira é show de bola fazer aniversário na sexta-feira, né? Quem pode, pode. Quem pode, pode. E amanhã tem aniversário da minha prima Sheila. Ficando bem mais velhinha. Bem mais velhinha.

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0: Bom dia, gente.
1: 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Acorda, meu povo.
0: Aqui não, Pico Pico.

Viu só quanta música boa? Mato Grosso e Matias, Espinhos da Vida. Agora 5h29, eu quero chamar você para participar aqui. 42 98804 2851. Você ainda não ganhou bom dia de ninguém? Coitado, né? Acordou agora.

0: né? Tá mais desnorteado que cachorro quando cai da mudança. Não sabe nem que dia é hoje. É quinta-feira, dia 6 de agosto. E bom dia pra você que não ganhou bom dia. Bom dia, viu? Bom dia, dia abençoado, né? Câmbio, carazinho, como é que você tá, carazinho? Você tá bom?
1: Câmbio, meu amigo Luciano. Ontem caiu o pagamento, né?
0: O teu, né? O teu. O meu é hoje.
1: Hoje estamos descendo pra Gramado, Rio Grande do Sul. Peguei o 149 e enchi o tanque. Marcha pra aqueles lados.
0: Que tal?
1: Tá brigando. Se a rádio pegar lá, eu tenho mais um sol.
0: Então tá bom. Tá bom, boa viagem pra você, viu? Boa viagem. Manda vídeo, faz uma selfie lá. A hora que chegar lá, manda um vídeo pra gente aqui, uma selfie. Pode ser ou não? Vou esperar, hein? Vamos esperar. A outra pessoa... Como é que é? Não, não é esse aqui. Eu tô ficando louco. O Ney Macuco... Ney Macuco por São Mateus na descarga, em seguida União da Vitória e daí retorna para os Campos Gerais. Ô Ney, bom dia Ney Macuco, bom dia pros caminhoneiros aí na sintonia, né?
2: Abraço para todos os meus amigos caminhoneiros desse Brasil, positivo, Tubarão?
0: É, caminhoneiros do meu Brasil, varonil.

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1: Um bom dia pra você que já tá pronto pra Lidos. Reis do volante aí, devagar, gente. Tem um pouco de neblina, hein? Tem um pouco de neblina, então vai devagar, com calma. 80 no velocímetro, 97,5 no rádio. Os amigos aí nas vans, nos carros aí, nos veículos da prefeitura, agora aí no transporte de pacientes, né? Transporte de funcionários. Bom dia para vocês. Bom dia para os amigos aí que trabalham na área da saúde. Você, doutor, doutora, enfermeiro, enfermeira. Os amigos aí do SAMU. Você que trabalha no SAMU, bom dia. Bom dia para quem trabalha no Corpo de Bombeiro. Você, bombeiro, bombeira. Bom dia, Corpo de Bombeiros.
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1: Bom dia para você, policial, nossos amigos policiais.
0: Que precisamos.
1: A área de segurança que não para 24 horas correndo atrás de abacaxi, pepino.
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1: Policiais, bom dia para você que é policial. Área de segurança, segurança, vigilante. Bom dia, porteiro, porteira.
0: Você, meu amigo de fé, meu irmão, camarada.
1: É quem faz a roda girar, né?
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1: Bom dia pra você, farmacêutico, farmacêutica.
0: Você que me diz as verdades com frases abertas.
1: Bom dia pra você, agricultor.
0: Amigo,
1: agricultora,
0: você,
1: lavrador, lavradora, você que trabalha na roça, que trabalha na lida do fumo, da erva mate, no plantio, do milho, da batatinha, bom dia. Enfim, você que coloca nossa comida de todo dia na mesa, bom dia. Bom dia, padrão.

0: Bom dia pra você, dona de casa, que acorda cedo, coloca água pra esquentar, pro maridão tomar um chimarrão e ir trabalhar, né? Bom dia, viu? Você que ajeita tudo aí, daqui a pouco os filhos levantam também pra ir trabalhar ou pra ir pra escola. Bom dia, bom dia, bom dia, professor, bom dia, professora.
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A temperatura da marca de 14 graus agora. 14 graus é a temperatura. Tem um pouquinho de chuvisco. O tempo hoje deve ser nublado. Igual ontem, assim, viu? Nubladão. Com chuva também hoje.

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Rio Negro e Solimões, na Sola da Bota, 5h43. Bom dia, Marlon. O Marlon tá mais cedo hoje por aqui. Acordou cedo hoje, Marlon. Quinta-feira, né? Dia de pagamento. Dia de pagamento, hoje é o dia que... Hoje é aquele dia que o funcionário nenhum chega atrasado, né? Já reparou que no dia do pagamento não chega ninguém atrasado? Ninguém falta, né? Dia do pagamento ninguém falta, ninguém chega atrasado, ninguém fica doente no dia do pagamento. Agora quando é segunda-feira, aí agora pega o pagode, daí já chega a sexta, daí na segunda-feira já falta metade da turma, viu? Vou te contar uma coisa. É segunda-feira daí. Segunda-feira o patrão fala: cadê aquele miserável? Cadê aquele miserável?

Bom dia, José. Bom dia, ótimo dia pra você também, Zé. Tá na escuta aí, Zé? Bom dia, viu? Bom dia, gente querida. Alô, pessoal do Porto Soares. Eita, Porto Soares, hein? Ô, lugarzinho bom.

0: 5h47. E aí, meu amigo Jorge, como é que você tá, Jorge? Bom? E
1: meu amigo Luciano.
0: Opa.
1: Fala aí.
0: Bom?
1: Tudo beleza?
0: Bom.
1: Luciano, eu quero homenagear meu pai, Júlio Padilha, da Ladeia.
0: Aham.
1: Uhum. Tá completando mais um ano de vida.
0: Opa.
1: E aí é toda a felicidade do mundo.
0: Aham.
1: Uhum. Dizendo a ele que ele é uma hora hoje, a gente chega aí comer um pedaço de bolo e um abraço dele. Valeu, eu quero mandar um abraço toda a família Padilha aí. Toda a família aí. Manda o povo do Canoê também aí. O Jorge Canoê, valeu?
0: Valeu.
1: Um abraço pra toda a cultura aí.
0: Tá bom, obrigado, amigão. Parabéns pro seu pai. Parabéns pro seu pai, vai lá mesmo, vai já, vai abraçar o pai, né? Tá de aniversário hoje, domingo já é dia dos pais também. É só festa aí, parabéns pra ele, parabéns pra ele, parabéns. Valeu, parabéns pro seu pai, tá bom, Jorge? Um abração lá pra ele. Tudo de bom.

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Acorda aí, meu povão, 5:51. Quando toca uma música dessa, o mimoso já fica esfregando o chifre na parede, né, mimoso? É, chega a coçar o chifrão, né?

0: 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Aqui na Cultura Sul, faltando um minuto para as 6 horas da manhã, 1 para as 6. O tempo não para, não para não. Olá, Luciano, bom dia, tamo ligadinha na melhor. Cleusa do Rosário, da Colônia Taquaral, bom dia, Cleusa. Tá pedindo uma música aqui, deixa eu ver se eu consigo colocar aqui, viu, Cleusa? Deixa eu ver se eu consigo aqui. Essa música do Vitor e Léo é bonita, hein? É bonita essa música, Cleusa. O Leandro também tá com a gente aqui, o Leandro de Fluviópolis. Bom dia, Leandro. Bora, Leandro, bora levantar, rapaz, vamos agilizar, cara, vamos agilizar que o tempo tá passando, bora trabalhar, bora, bora, bora, bora. Também aqui o Nelson, e aí, Nelson Pixibe?
1: Bom dia, meu amigo Luciano, bom tudo dia. Bom, tudo tranquilo?
0: Tamo aí, né?
1: Hoje eu queria pedir aquela música bem campeira, sou deste jeito e não mudo, do Baitaca, e eu

0: Agradecer para todos os pais, pelo Dia dos Pais, que é domingo. Que Deus abençoe todos os pais. E para nós que já somos papai, né?
1: Uhum.
0: Que Nossa Senhora Aparecida abençoe sempre, né?
1: Verdade.
0: Tudo de bom a todos os pais queridos. Tchau, obrigado. E mando um forte abraço a todos os palmeirenses, que ontem ganhamos o jogo.
1: Alô, Palmeiras!
0: Bom dia, Luciano. Mande um abração pro meu pai José Chibas, pelo Dia dos Pais, que é domingo.
1: Uhum.
0: E também para todos os pais. Aquele abraço.
1: Bom.
0: A todos os papais. De todo Rio Azul, todos os lugares aí. Que abençoe todos os pais aí.
1: Amém.
0: Tudo bom para eles. Parabéns.
1: Valeu. Parabéns, né? Parabéns. Verdade. Olá, Luciano, bora trampar, é o Serginho da Vila Verde. O Marlon também tá por aqui. Luciano, cadê o Carazinho? Ô Marlon, você não escutou mesmo, né? Agora, pô, o Carazinho já chegou cedo, já pulou cedo aqui, viu? Olha, ele mandou um recado aqui, Marlon. Você não escutou, Marlon?
2: Câmbio, meu amigo Luciano. Ontem caiu o pagamento, né? Hoje estamos descendo pra Gramado, Rio Grande do Sul. Peguei o 149, enchi o tanque. Marcha pra aqueles lados. Tá, obrigado. Se a rádio pegar lá, eu tenho mais um sol.
1: Daí, Marlon, você acredita, não? Tá aí o homem, ó. Quer dizer, tava, né? Essas horas já deve estar na estrada. Já esse homem, louco. Alô, Ricardo, também tá na sintonia. Tomando chimarrão, bora trabalhar, Deus abençoe. Amém a nós todos.
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4: O governo federal já desembolsou 7,03 bilhões de reais do orçamento da União com subsídios para estancar a alta nos combustíveis. Em meio às incertezas no mercado internacional provocadas pela guerra entre Estados Unidos e Irã. A informação consta em relatório divulgado pela Agência Nacional do Petróleo, Gás Natural e Biocombustíveis, ANP, na segunda-feira, dia 3. Conforme o balanço da ANP, os recursos foram concentrados especialmente à subvenção do óleo diesel, com 7 bilhões de reais, enquanto o gás de cozinha recebeu 43 milhões de reais em subsídios. A agência não detalhou os repasses para conter a alta na gasolina. O levantamento da ANP considera os pagamentos realizados pelo governo federal até o fim de julho. Conforme a União, os gastos são compensados com a arrecadação de impostos de exportação sobre o petróleo. As subvenções fazem parte da estratégia do governo federal para mitigar os efeitos das oscilações dos preços dos combustíveis sobre a inflação e os custos do transporte. 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

Bom dia, eu sou o Luciano, vou com você até as 7, até as 7 horas da manhã. A gente tá juntinho aqui, hein? 6 e 6 agora. Victor e Léo, vai me perdoando. 6 e 7 pulou.

0: Portal Gaúcho na Cultura Sul FM, Trato Bom, 6:17 agora. 6:17. 42 988042851 para você participar com a gente.
1: Dia, Luciano.
0: Dia.
1: Ora, a palida. Aí na rodagem, sentido Colombo, positivo. Na moda boa pra nós, na parceria do Ivan aí. Tamo indo aí. Fazer o carregamento do calcário. Beleza? Abraço.
0: Abraço, amigão.

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1: Bom dia, Teixeira Soares. Bom dia, Irati. Bom dia, bom dia, bom dia, Angaí. Bom dia.
2: Todo dia.
1: 14 graus a temperatura. É inverno brasileiro.

que foi, mimoso? Que foi, mimoso? Que foi? Essa de fincar o chifrão, velho, no chão.

0: Bom dia pra você ligado na Cultura Sul FM, tá aí curtindo com a gente o Porca Véia, no estilo Porca Véia. É o Fandango pra você aqui nas manhãs da Cultura Sul FM. Alô, Mário, bom dia, Mário. Fala, Mário, como é que você tá, rapaz? Bom, Renato Camargo, e aí, Renatão?
1: Bom dia, Luciano. Quintou, quintou com a serração do Janho, né? Tem que andar a 97,5 no painel e a 40 na velocidade.
0: É, então. Vai devagar aí, né? 40 no velocímetro, então. Bastante neblina. Aí de malé encoberta por neblina. Wellington, olá, Luciano, manda um abraço aqui pra galera da Guimarães, galera do corte de pinos. Tamo indo pra peleia ligados na cultura, Wellington. Valeu, Wellington. Bom dia, G. Oi, G. Bom dia. O Marcelo também já tá ligadão. Fala, Marcelo. Bom dia, Marcelo. Marcelão também na sintonia, na escutância da Cultura Sul FM. Aí lá, Marcelo, velho. Glaucio também tá por aqui, né, Glaucio? E quem tá por aqui também é o Sérgio Soriani, que já traz aqui as manchetes do Cultura Sul Notícias, que vai ao ar daqui a pouquinho.
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0: Bom dia, Sérgio.
3: Um abraço, Luciano, bom dia, ouvintes, estamos chegando e realmente, como o ouvinte falou ali, muita neblina, hein, cara? Visibilidade bem reduzida nesta manhã, daqui a pouco vamos trazer informações completas aí sobre a previsão do tempo. São Mateus do Sul celebra a tradição com mais uma roda de mate no final de semana. Já já você vai saber aí detalhes com relação. Prêmio Estadual Enfermeira de São Mateus do Sul recebe maior honraria de enfermagem paranaense. Duas pessoas são presas por maus tratos a cão em Antônio Olinto. O animal foi resgatado e está com a ONG, né?
4: É fácil não.
3: Dia do Anjo. Colégio Estadual São Mateus do Sul vai celebrar dia 12 de agosto e você pode participar também. Daqui a pouco aí nós vamos trazer detalhes, porque esse Dia do Anjo é em prol de duas crianças que têm necessidades. Regiões do Paraná estão em alerta, temporais, granizo e ventos de até 70 quilômetros por hora. E as ocorrências policiais, né, envolvendo aí bicicleta furtada, recuperada, idosa que caiu em golpe de aplicativo e também estelionato na região, e as informações de São Mateus do Sul e do 27º Batalhão. Fiquem ligados.
0: Tá certo, então. Obrigado, viu, Sérgio? Daqui a pouquinho tem Cultura Sul Notícias.

0: notícias.
1: Valeu.
0: Valeu, valeu, valeu. 6h35. Não se perca no tempo, não. 6h35. Alô, Vinícius. Ô, Luciano, manda aquele abraço pro Vinícius, Zeca e Cida, tomando café e ouvindo a rádio em Fluviópolis. Bom dia.

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0: vamos, que tá na hora, vamos agilizar. Não fica panguando aí que você vai se atrasar, não fica panguando que você vai se atrasar. Ó, 6h43, hein? 6h43, não fala que eu não avisei. Fica se enrolando, né? Com esse cabelo, fica se enrolando com essa maquiagem. Fica se enrolando, não se enrola, não se enrola, não se enrola, não se enrola. O Anderson Koteski. O que foi, Anderson?
1: Manda um abraço pro Jefferson Koteski, que é o sinal dos Rodrigues. Tá fazendo aniversário hoje.
0: Parabéns pra ele, tá de aniversário hoje o Jefferson Koteski, é isso? Abraço pra ele aí, viu? Parabéns, sucesso, saúde e alegria. O Dionísio tá ligado com a gente, tá lá, tomando café. Ele é vizinho do Tiano, Dionísio é vizinho do Tiano, ele que escreveu aqui, hein? Tá bem de vizinho aí, viu, o Dionísio? Um abraço. Tá bem de vizinho, né? O homem mata porco, coisa nada, não chama, não convida, não manda uma lata de banha pra nós. É. O Marlon, opa, bom, esse Wellington aí que participou agora há pouco, Luciano, Wellington Pichocho, que fala do corte de pinos. Ah, o Wellington Pichocho, é o apelido dele, é? Ah, bom. Tá certo, então. Quem mais aqui com nós? O Bartô da Silva, faxinal dos quartinhos, Palmeira, tá na escuta, tomando mate, tomando aquele chimarrão. 6h47.
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0: E que neblina, hein, gente? Que neblina.
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0: Bastante neblina.
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Bom dia, vamos acordando porque o tempo vai passando. Faltando 11 para as 7, agora tem Tchê Garotos na Cultura Sul. Menininha.

Cultura Sul FM, quem tem cultura tem tudo, no Pique do Rádio com João Bosco e Vinícius. Olha, mandar um abração aqui pro Daniel, né? De União da Vitória, tá ligado com a gente aqui, curtindo a programação, obrigado Daniel. O Ricardo também, Luciano, pensa numa carne boa, o Magrão você já sabe, né? Como é. O Tiano é gente boa, o Magrão é que não vale nada. Ah, entendi. Um abraço pra você, viu? Quem tá mandando é o Ricardo Santana, né, Ricardo? Ah, sei não, viu? Sei não, sei não. Você tá sabendo de coisas, hein, Ricardo? Você tá sabendo de coisas. Depois, outra hora, você conta pra nós aí, tá? Gente, mandar só mais um alô aqui pro Afonso. Bom dia, Luciano. Estamos tomando mate. Afonso e a Leonido Turvo. Um abraço pra vocês aí do Turvo. Então tá bom, gente. Ponto final no Acorda, meu povo. Vem aí o Cultura Sul Notícias, primeira edição. E eu tô de volta, meio-dia e meia, no Zap do Povão. Até lá.

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Obrigada pelo espaço, grande abraço a todos.

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1: Estamos chegando nesta manhã de quinta-feira, hoje 6 de agosto de 2026. A temperatura nesse momento 14 graus centígrados. Daqui a pouquinho você vai ter aí a previsão do tempo completa para hoje e os próximos dias. Olha, visibilidade zero praticamente, né? Muita neblina nesse momento. E é sempre aquela história, né? Dirige com cuidado, gente. Dirige com cuidado porque muita gente está deslocando aqui nas ruas da cidade, que também está com muita neblina, nas rodovias aqui da nossa região. E você que está trafegando aqui próximo a São Mateus do Sul, nos informe, né? Através do 42 988 04 2851, quais as condições aí, né? Sentido União da Vitória, sentido Curitiba, sentido aí Santa Catarina, Três Barras, né? Toda essa região aí com muita neblina. Então, o motorista, o condutor aí, que sempre nos mantém bem informado, né? Traga as informações pra gente aqui, que estamos prontos aí para lhe atender. E também, se você tem alguma mensagem, se você tem alguma indagação, pode mandar pra gente aqui, 429

0: 8804-2851.
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0: Agora 7:05, a previsão do tempo para hoje. Nós teremos aí a mínima marcando 14 graus centígrados, né? E a umidade relativa do ar de 72%. A possibilidade de chover períodos tarde e noite. Em Antônio Linto, a mínima 13, né? 13 graus aí nesse momento está marcando, com possibilidades de chuva também. São João do Triunfo, 13 graus, possibilidade de chuva, Três Barras, 14 graus a mínima, sol entre nuvens, né? Essa é a previsão do tempo através do Clima Tempo Meteorologia. Vamos ver do CIMEPAR agora, né? Vamos fazer aqui um comparativo entre os dois institutos, né? O CIMEPAR, a mínima 14, a máxima 20 graus e deve chover aí também no período da tarde, né? O valor estimado aí de chuva é de 5 milímetros, 64% de possibilidades, umidade relativa do ar de 97%. Para amanhã, a mínima 14, a máxima 21 graus com chuva. No sábado, a mínima 15, a máxima 22, vai chover também. No domingo, nós teríamos aí a mínima 11, a máxima 18 graus, né? A chuva aí por volta das 17 horas no domingo. E a estimativa é de mais de 50 milímetros, né? Então essa é a situação. As regiões do Paraná estão em alerta para temporais, granizos e ventos de 70 quilômetros por hora. É aquela questão, a formação aí de um ciclone extratropical no litoral do Rio Grande do Sul vai provocar uma mudança significativa no tempo em todo o Paraná nos próximos dias. A passagem de uma frente fria deve trazer temporais, chuva intensa, rajadas de vento e podem superar os 70 quilômetros por hora e até queda de granizo em diversas regiões do estado. A instabilidade começa a ganhar força a partir de hoje e deve persistir até a próxima segunda-feira. De acordo com a Coordenadoria Estadual da Defesa Civil, a SEDEC, as áreas com maior risco de temporais são as regiões Oeste, Sudoeste e Centro-Sul. Segundo o Sistema de Tecnologia e Monitoramento Ambiental do Paraná, o CIMEPAR, a sexta-feira será o dia mais crítico em relação aos ventos com rajadas fortes previstas em grande parte do estado. Além dos ventos intensos, a previsão indica tempestades localizadas com grande volume de chuva em curto período de tempo. Em alguns municípios, os temporais poderão ser acompanhados por granizo e intensa atividade elétrica. A Defesa Civil orienta que, durante as tempestades, a população evite permanecer em áreas abertas e redobre a atenção ao risco de quedas de galhos, árvores, estruturas e descargas elétricas. A chuva deve atingir todas as regiões do Paraná entre, desde ontem, na verdade, né? Aqui choveu também, né? Em determinados momentos, principalmente no período da tarde, então até a próxima segunda-feira, mas será mais persistente na metade sul do estado. Os maiores acumulados podem ultrapassar os 100 milímetros em diversas localidades, volume que se aproxima da média histórica de precipitação para todo mês em alguns dias. Na região central do Paraná, especialmente na área de captação da bacia do Rio Iguaçu, os modelos meteorológicos indicam acumulados que podem alcançar 200 milímetros. Com isso, há possibilidade de aumento da vazão das cataratas do Iguaçu e de transtornos em rios afluentes da bacia. A atuação da frente fria manterá o tempo estável, né? Hoje, amanhã e período em que são esperadas chuvas mais intensas. Fim de semana, um novo reforço da instabilidade deve provocar mais pancadas fortes de chuva em diferentes regiões do estado. No domingo, dia dos pais, a previsão de temporais aí acompanhados por trovadas em diversas cidades. Segundo o CIMEPAR, a tendência é que o tempo continue estável até a próxima segunda-feira. A melhora das condições meteorológicas é esperada apenas a partir de terça-feira, dia 11. Então, a Defesa Civil do Estado do Paraná mantém equipes de plantão durante 24 horas para acompanhar a evolução das condições meteorológicas. O monitoramento

monitoramento é realizado em conjunto com o meteorologista do CIMEPAR, responsável por auxiliar na identificação da área de maior risco e da classificação dos alertas. Os boletins da gestão de risco são elaborados em até 72 horas de antecedência e atualizados conforme a evolução dos fenômenos. Quando há confirmação de risco, os avisos são enviados aos municípios e também diretamente à população por meio de mensagem de celular. Agora são 7 horas e 11 minutos, 7

0: 37%, ventos a 6 km por hora vindo do noroeste.
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0: Olha, São Mateus do Sul celebra a tradição com mais uma roda de mate no mês polonês. Daqui a pouco toda a programação para você. Enfermeira, ela é premiada, recebe maior honraria da enfermagem paranaense. Você vai conferir aqui também. Olha, Dia do Anjo, 12 de agosto, Colégio Estadual São Mateus. Já já vou colocar aí na íntegra essa notícia aí para você ficar muito bem informado. E também o noticiário local de interesse regional aqui no Cultura Sul Notícias, primeira edição.
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0: Vamos então trazendo as informações policiais em forma de destaques. Polícia Militar apreende medicamentos irregulares, prende suspeito por maus tratos a animais e cumpre mandado de prisão na região. É mais uma apreensão de medicamentos ilegais. Adivinha qual? É isso mesmo. Daqui a pouco eu vou falar. Ainda, ocorrências na área da 8ª Companhia Independente, bicicleta furtada é recuperada, idosa cai em golpe de aplicativo na região de Irati, e também tivemos um estelionato aí em Fernandes Pinheiro. Atropelamento grave deixa vítima fatal após ônibus invadir restaurante. Já viu dessas? Olha, fato atípico aí, rapaz. Daqui a pouco, então, as informações. Tivemos ocorrência registrada em São Mateus do Sul. Fiquem ligados conosco.
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0: Olha, para você participar conosco, 42 98804-2851, já tem participação do ouvinte que pergunta o seguinte: nesse período de chuvas, né? A nova rodoviária, quando vai passar a operar? Porque estamos perecendo aí, né? Para quem depende das linhas de ônibus nesse período. Inclusive, era para iniciar a operação no mês de julho e já estamos em agosto. O ouvinte faz essa pergunta e nós vamos atrás da informação. Ontem também nós tivemos aí a participação aí de ouvinte da Rua Chico Mendes, que pergunta aí com relação à obra. Cadê a obra de 90 dias? Moradores querem uma resposta. No Jardim Tamareiras também tivemos aí a participação de ouvinte lá do Paiol Grande, né? Que também participou conosco aqui. Repassamos tudo pro secretário, né? Está tudo aí com o secretário, estamos aguardando a resposta. Então, o secretário, se estiver aí nos ouvindo, né? Por gentileza, pode mandar o áudio aqui sem problema nenhum. O secretário Clériton sempre nos atendeu muito bem, né? E o espaço está aberto aqui. Então, só pro ouvinte se situar aí, né? Já repassamos tudo aí, estamos aguardando uma resposta. E essa questão da rodoviária também, que o ouvinte pergunta aqui, nós vamos atrás também para trazer informações. Mas você pode participar conosco aqui, ó. 42 98804-2851. Vamos ao intervalo? Daqui a pouco tem mais informações. Já voltamos.

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1: Agora são 7:20, 7:20, canal aberto aí para a população. Vamos ouvir a nossa gente nesse momento.
2: Bom dia, tudo bem? Gostaria de fazer uma reclamação. Hoje faz uma semana que eu tô solicitando, pedindo na Copel, pedindo na Secretaria do Meio Ambiente para irem dar uma olhada naquela árvore que caiu, que eu sou moradora do Rio das Pedras B, e hoje faz uma semana que caiu uma árvore nos fios de luz. Tô sem internet, tá perigoso arrebentar todos os fios. Entrei em contato com a Copel, fiz a solicitação, falaram que iam lá ver nada. Falei com o meio ambiente, disse que iam, passei localização, tudo certinho, e até agora nada, não apareceram. Uma semana hoje e nada de irem.

0: tô sem internet, aquela árvore perigosa, porque você passa embaixo dela, que fica bem no meio da estrada, você tá passando com o carro, perigoso cair em cima da tua cabeça, e nada. Só que engraçado que a conta de luz já mandaram, né? Então eu tô pedindo um apoio para vocês divulgarem aí, falarem que eles vão lá resolver, que vão lá dar uma olhada, porque eu já tô cansada de pedir, sabe?
1: Pois é, uma semana já com protocolo formalizado, né? Pedido formalizado, sem internet, árvore, pelo que a ouvinte colocou aqui, sobre fiação elétrica, aonde que é, só repete ali?
0: Tudo bem, gostaria de fazer uma reclamação. Hoje faz uma semana que eu tô solicitando, pedindo na Copel, pedindo na Secretaria do Meio Ambiente para irem dar uma olhada naquela árvore que caiu, que eu sou moradora do Rio das Pedras B.
1: Rio das Pedras B. Eu vou repassar essa tua informação direto aí pro gerente regional da Copel para olhar com urgência, né? Rio das Pedras B. Uma semana sem internet, hoje vivemos num mundo de comunicação rápida através da internet, sem contar dos riscos, né, que são visíveis pela narrativa aqui da ouvinte, né? Então, Copel, meio ambiente, né, o pessoal aí que dê uma olhadinha lá, né, principalmente a Copel, que vai regularize essa situação. Segundo ela, o ofício foi enviado, o pedido foi enviado e até agora absolutamente nada. Tem mais participação aqui? Vamos lá.
2: O povo reclama.
3: Bom dia, Sérgio. Aqui é da Vila Americana, Jaquetas. Quer fazer uma reclamação aí, o pessoal da Copel Podada ali na beira do campo, ali na virando a rua, ali na rua São Cristóvão, na calçada. Podaram as árvores aí que tava pegando o fio, mas deixaram tudo, só jogar no chão ali na perto das calçadas ali, e se mandaram para os 3 dias. Porque eles, quando podem, já não juntam e não levam, jogam no lugar próprio. Não deixar jogado aqui, depois de ficar atrapalhando, e o pessoal daqui que tem que limpar daí. Eles podem e deixam toda a sujeira aí para os outros limpar. Na rua São Cristóvão, aqui na rua do campo, aqui. Virando aqui as calçadas ali, tudo. Virando as pedras da sorveteria ali. Beleza? E ver se vê isso aí para nós aí.
1: Beleza. Então tá aí, ó. O Jaquita mandou mensagem, né? E ele falou que o pessoal da Copel que fez a poda ali das árvores que estavam atrapalhando a fiação elétrica, né? Aí ficou lá. Não é obrigação deles de chegar e recolher. Eles chegam e fazem a parte da poda, né? Com muito cuidado ali, tem que ter uma certa prática para fazer esse tipo de coisa. A questão aí do recolhimento, daí já é por parte do órgão público municipal, né? Então, pessoal aí que deu uma olhada lá, Vila Americana, o Jaqueta colocou aí a situação, né? E recolham o que foi podado e está lá, segundo ele, atrapalhando o pessoal, né? Então, esta é a situação. Agora são 7:25, 7:25, 42 98804 2851, né? Olha aqui, ó. Esse aqui é a opinião do ouvinte. Opinião do ouvinte. O secretário de obras deveria ter mais compromisso com a população e responder às perguntas que o povo manda na rádio. Sobre as obras do programa Asfalto Novo Vida Nova, que estão paralisadas em diversos bairros do município, e que não venha dar desculpas que a empresa está esperando a tubulação. Afinal, ele é pago com dinheiro público, então tem o dever de prestar esclarecimentos à população. Obrigado, Cultura Sul. Então tá aí, ó. Tá aqui, tá registrado aqui. Depois vou encaminhar também essa mensagem aí pro secretário, porque às vezes o pessoal pensa, não, estão perseguindo, né, e tal, e não, não é nada disso. Aqui nós temos tudo que mando aqui para emissora, nós temos e já repassamos também para pasta, né? Então não é invenção de ninguém aqui, sabe? Inclusive o nosso jornalismo é imparcial. Se for para elogiar, a gente vai elogiar, né? Como já elogiamos aqui. Se for pro 20 reclamar, ele vai

0: reclamar também. O espaço está aberto, né? E assim por diante. Então, gente, o jornalismo é feito para isso, né? Para colocar aí as notícias, as informações e as necessidades do povo, né? E vamos repassar sim, né, ao secretário aí, mas esses pedidos, né? E com certeza logo logo ele já vai responder aí à população. Tem mais uma mensagem que chegou aqui, um morador de Ponta Grossa, pessoal aí de Ponta Grossa, embaixo aqui, isso. Bom dia, sou morador de Ponta Grossa e ouvinte da Cultura Sul. Aproveitando o assunto sobre a rodoviária, gostaria de saber por que não tem ônibus de Ponta Grossa a São Mateus do Sul. Antes tinha, mas a empresa Princesa dos Campos tirou. Agora só faz até São João do Triunfo. E Ponta Grossa tem uma importante ligação com São Mateus do Sul, que interliga Canoinhas e região de Santa Catarina e mais regiões. É o Sérgio Roberto de Ponta Grossa que está fazendo essa pergunta aí, o porquê que a empresa tirou, né? Cancelou essa linha de Ponta Grossa a São Mateus do Sul, aí direto, né? Pois é, várias linhas foram canceladas aí, né? Principalmente após a pandemia, né? Foram canceladas e lamentavelmente aí muita gente ficou sem a linha que era de costume. Mas vamos fazer um contato aí, né? Fazer um contato para ver o que pode ser feito na sequência aí com relação a essa linha, que segundo ouvinte, Ponta Grossa, São Mateus do Sul, né? Existia a linha e agora não existe mais, né? Vem até São João do Triunfo. Agora são 7:28, 7:28, 4298804-2851. A comunidade de São Mateus do Sul se prepara para receber mais uma edição da tradicional Roda do Mate, a 24ª, um evento que exalta a cultura do chimarrão e fortalece os laços culturais da região. A programação festiva está marcada para o próximo domingo, né, dia 9, integrando oficialmente as festividades alusivas ao mês polonês no município, na 5ª edição do Festival do Cordeiro e do Laço. As atividades terão início a partir das 9h, tendo como palco oficial o Parque de Exposições, localizado na Colônia Taquaral. A organização do encontro convida todos os moradores e visitantes a levarem suas cuias, bombas e erva mate para desfrutar de momentos de convivência e valorização das raízes locais em um ambiente familiar e acolhedor. O evento contará com atrações artísticas de destaque, incluindo a tertúlia, com apresentações musicais abertas para todas as idades, comandadas pelo CTG Pialo da Saudade. Além disso, o público presente poderá prestigiar belíssimas apresentações de dança tradicional gaúcha organizadas pelo CTG Tropeiros de São Mateus do Sul, com importante apoio dos demais CTGs são mateuenses. A organização é IG Mate, Associação dos Amigos da Erva Mate de São Mateus do Sul, com o apoio da Prefeitura de São Mateus do Sul. As rodas proporcionarão interação entre os participantes, regados ao chimarrão, produzido de forma sustentável, em meio às florestas nativas com pinheiro araucária. A planta sombreada oferta um mate mais suave e, no caso da IG Mate, com selo de indicação de procedência da primeira indicação geográfica de erva mate do Brasil. Então, é final de semana, né? Dia 9, né? Que teremos aí essa tradição mateira. Mais uma edição da tradicional Roda do Mate, a 24ª edição. Agora são 7:30, mais participação. Vamos lá, então.
1: Bom dia.
0: Bom dia.
1: Eu sou ouvindo a Cultura e vejo que a Cultura tem bastante ouvinte, bastante, e eu queria fazer uma afirmação aqui sobre o asfalto aqui no Dois Irmãos aqui. Esse asfalto vai de Irati, de São Mateus até Irati. Esse asfalto ali no, aí praticamente na entrada do Dois Irmãos, né, do Monjolo, sabe? Que aqui tem um cruzamento, que é tipo um cruzamento que vai uma, vai pro Monjolos e a outra vem pro

0: dois irmãos aqui. Eu moro aqui no Tijuco. Ali eles fizeram um asfalto e tem uma curva um pouco antes dos cruzamentos. Eu acho que eles deviam apanhar uma lombada ali antes ali perto da curva, né, antes do cruzamento. Dos dois lados, eu acho que tinha que ter uma lombada, né? Porque tanto faz, né? Pra quem tá indo pra Irati, pra quem tá vindo Irati, evita a lombada ali. Porque quem vai passar esse cruzamento tá, olha, tá horroroso ali pra passar. Porque de noite não se vê a luz, né? Que daí já várias de longe. Mas de dia você tem que tentar adivinhar se tá vindo alguma coisa pra você poder passar ali. E olha, já morreu gente ali, já deu acidente, já tombou caminhão. E muita gente já pediu na rádio, já pediu, e ninguém não faz nada. Será que eu vou ter que esperar morrer mais gente ali, ou dar mais acidente grave para tomar providência? Eu não sei quem que deve ser o responsável para aquele asfalto ali, mas será que é fácil resolver? É só apanhar uma lombada ali antes da curva, né? Tanto faz apanhar a lombada para os dois lados ali, né? Tanto para quem vem de São Mateus, para quem vem de Irati, né? Porque ali, para quem vai fazer a travessia, é sem acesso, sem visibilidade nenhuma. Porque é cheio de curva e os carros vêm bem embalados no asfalto. É um perigo muito grande. Será que vai ter que morrer mais gente ali para tomar providência?
1: Muito obrigado aí pela participação da nossa ouvinte, PR364, responsável do Departamento de Estradas de Rodagem, DR, né? Formalizar no ofício aí, encaminhar, né? Isso aí cabe até os próprios vereadores, né? Colher aí as informações da população e encaminhar um ofício exatamente para o DR para tomar providências, ver se coloca lombada ou, né, um próprio redutor de velocidade ali, um radar, né? Tem muita gente que não gosta de lombada, de radar. Para o bom condutor não necessita de lombada e radar, né? Mas é necessário, infelizmente é necessário. Então, Departamento de Estradas de Rodagem, PR364. Pessoal aí tá pedindo uma redução de velocidade ali naquela entrada, naquele cruzamento, e a gente sabe mais ou menos ali o local, né? É perigoso mesmo. Já teve caminhão tombado ali, inclusive, né? Meses atrás. Então fica aí esse registro. Bom dia, uma reclamação, foi feito protocolo. Deixa eu ver aqui.
2: Vai nessa primeiro que tá ali na tela.
1: Bom dia, gostaria de saber o porquê não tem ônibus até Irati. E todo mundo que tem carro.
2: Não é todo mundo.
1: Não é todo mundo que tem carro. Quando era barro e buraco, tinha. Agora não tem. Mas parece que tem uma linha aqui de um ônibus aí que ele sai cedo e volta à tarde de Irati, se não me falha a lembrança. Né? Uma empresa aí. Ele sai cedo e volta tarde. Vamos checar essa informação aí, tá bom? Uma reclamação. Foi feito protocolo para colocar iluminação pública na frente da minha casa na área rural, já que pagamos mais de 10 anos, fomos no setor de obras já faz 3 meses e nada. Voltamos para retirar a cobrança indevida de nossa conta. Falaram que, como em alguns casos, vamos para a cidade, usamos a iluminação. Desculpa, esta aqui, procuramos um parecer jurídico, né? Então aqui, ó, dos fatos, a justificativa incontroversa do pedido é a total ausência de prestação do serviço de iluminação pública na via que atende a propriedade situada em área rural. Apesar do tempo transcorrido, o requerente tem recebido apenas retornos verbais de que o trâmite é muito burocrático e alegações infundadas de que a taxa é devida pelo eventual uso da iluminação na área urbana, contrariando o entendimento pacificado dos tribunais brasileiros de que a cobrança deve estar vinculada à efetiva disponibilidade do serviço no endereço da unidade consumidora. Considerando o direito constitucional de petição, o artigo 5º, né? E aí vem ali os incisos e tal da Constituição Federal, e o dever da administração pública de emitir decisão nos processos administrativos, requer-se a emissão de um parecer oficial por escrito e a respectiva decisão administrativa referente, deferindo ou indeferindo o pedido de isenção, acompanhado de sua devida fundamentação legal.

B. Que a referida resposta oficial seja fornecida no prazo máximo de 15 dias, sob pena de caracterização de omissão administrativa. C. O requerente, aproveito para informar que, em caso de indeferimento ou de inércia por parte da municipalidade, buscará as vias judiciais cabíveis, juizado especial da Fazenda Pública, para a imediata suspensão da cobrança e a consequente restituição em dobro dos valores pagos indevidamente nos últimos 5 anos. Daí tem embaixo ali uma observação: não queremos o reembolso dos últimos anos, apenas que parem com essa cobrança indevida, ou teremos que fazer uma ação conjunta com todos da área rural que estão sendo cobrados indevidamente. Então aqui é o seguinte: cobra-se a iluminação pública e não tem, né? A mensagem primeira lá que a ouvinte mandou lá uma reclamação, né? Feito protocolo para colocar a iluminação pública na frente da minha casa, área rural, já que pagamos há mais de 10 anos, né? E mais de 3 meses que encaminharam aí esse pedido, né? E até agora nada. Então, essa é a situação, né? E já veio ali o parecer também jurídico, né? Com relação à resposta, com relação a esse pedido, né? E a cobrança indevida. Para fechar esse bloco aqui, tem mais uma mensagem ali. Agora 7:38, 7:38, bom dia. Escutando a reclamação do ouvinte, destaco que van escolar tem que fazer esse cruzamento dia a dia. É bem perigoso ali no cruzamento da 364, que a ouvinte mandou a mensagem anteriormente, né? Localidade ali de Monjolos e tal, né? Então, é isso aí. É ofício pro Departamento de Estradas de Rodagem, DR, que é o responsável aqui, né? Pela 364, né? E pedir aí pros vereadores darem uma olhada lá, né? Conversar com a população e encaminhar esse ofício, né? Esse que é o detalhe. Agora 7:38, vamos pro intervalo, já voltamos.

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1: Agora 7:44, 7:44. Daqui a pouquinho tem mais participações por aqui. Vamos trazendo as informações do 27º Batalhão da Polícia Militar, que apreende medicamentos irregulares, prende suspeito por maus tratos a animais e cumpre mandado de prisão na região. Registrado em diversas ocorrências entre as últimas horas. Ontem, né? A madrugada de hoje, em municípios da região de União da Vitória. As ações resultaram na apreensão de medicamentos sem registro na Anvisa, na prisão de um homem por maus tratos a animais e posse irregular de arma de fogo, além do cumprimento de um mandado de prisão. Medicamentos irregulares apreendidos na BR-153, em duas abordagens distintas realizadas na 153 em União da Vitória. Policiais militares apreenderam medicamentos sem registro na Agência Nacional de Vigilância Sanitária, Anvisa. A primeira ocorrência foi registrada por volta das 9:30 da manhã, quando uma equipe da RPA abordou uma Toyota Hilux após o condutor apresentar comportamento suspeito ao avistar a viatura. Durante a revista no veículo, foram encontradas diversas ampolas de peptídeos, medicamentos sem registro na Anvisa. O motorista foi preso e encaminhado juntamente com o material apreendido à Delegacia da Polícia Civil de União da Vitória. Já às 17 horas, durante o patrulhamento da equipe Rocan, um Fiat Argo foi abordado após os policiais constatarem que o veículo circulava com um dos faróis queimados. No banco traseiro, os

0: Os militares localizaram uma sacola térmica contendo diversas ampolas de tirzepatida, que é a caneta, né? É a caneta emagrecedora. Contendo diversas ampolas, né, da tirzepatida e também sem registro na Anvisa. A mulher responsável pelo transporte do medicamento foi presa e levada à delegacia da Polícia Civil para os procedimentos cabíveis. Também tivemos aí em Paula Freitas, homem preso por maus tratos a animais e posse irregular de arma. Foi por volta das 18 horas. A Polícia Militar atendeu uma denúncia de maus tratos contra animais e posse irregular de arma de fogo na localidade de Faxinal. No local, os policiais encontraram cães e gatos vivendo sem condições de insalubridade, abandono e sem alimentação e hidratação adequadas. Durante a busca na residência, foi localizada uma carabina de pressão adaptada para o calibre 22. O proprietário recebeu voz de prisão e foi encaminhado à delegacia da Polícia Civil de União da Vitória, onde responderá pelos crimes. Também em Porto Vitória, ontem, às 23 horas, a Polícia Militar localizou um homem com mandado de prisão em aberto no bairro São José. Após a confirmação da identidade, ele foi preso e encaminhado ao Departamento Penitenciário de União da Vitória para o cumprimento das determinações judiciais. A Polícia Militar reforça que denúncias da população são fundamentais para o combate à criminalidade e podem ser de forma anônima pelos canais oficiais de atendimento. Então, essas as informações aí do meio policial. Para fechar aqui esse bloco, daqui a pouquinho tem a 8ª Companhia Independente. Duas pessoas são presas por maus tratos a cão em Antônio Linto. O animal foi resgatado em estado grave. E esse fato ocorreu, né, na tarde de ontem. Ou melhor, na tarde de terça-feira. Após um cão ser encontrado em situação de extrema negligência e maus tratos. A ação foi coordenada pela Polícia Civil sob o comando do delegado Rafael dos Santos Pereira e contou com apoio de protetoras independentes. O animal foi resgatado e encaminhado imediatamente para atendimento veterinário. Segundo informações divulgadas pela ONG responsável pelo resgate, o cão apresentava um quadro considerado gravíssimo, extremamente magro, inclusive tem, né, a matéria e foto, imagem do cão aí no portal P97. E ele estava debilitado e precisará passar por exames e receber tratamento intensivo, medicamento e alimentação adequada para ter chances de recuperação. A ocorrência também foi acompanhada pelas protetoras Ivete Nogás, Kátia Voloshen e outras voluntárias de Antônio Linto, que prestaram apoio durante toda a operação de resgate. Após a retirada do animal da residência, as duas pessoas foram encaminhadas à delegacia da Polícia Civil para os procedimentos cabíveis e acabaram presas em flagrante, permanecendo à disposição da justiça. A ONG informou que os custos com internação, exames, medicamentos e alimentação especializada serão elevados. Por isso, está arrecadando aí doações para custear o tratamento do cão. As contribuições podem ser feitas via Pix utilizando o CNPJ da instituição, né? E que é o 22 578 251/1000 ao contrário, traço 90, está lá também no portal P97, lá se você quiser doar aí, né? Além das doações, a entidade pede que a população compartilhe a campanha para ampliar o alcance da iniciativa e contribuir para a recuperação do animal. O caso segue sendo investigado pela Polícia Civil. Agora 7:50, intervalo. Já voltamos.
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1: Agora são 7:57, 7:57. Olha só, Ponta Grossa, região dos Campos Gerais, temos uma audiência muito boa lá, né? Pessoal, inclusive, mandando mensagens pra gente. E é por isso que eu vou trazer essa participação aqui do delegado Derek. Acusado de série de assaltos a farmácias em Ponta Grossa, é interrogado, indiciado e preso após nova ação criminosa. Vamos ouvir então o delegado Derek, que vai trazer as informações nesse momento.
2: A Polícia Civil do Estado do Paraná, por meio do 2º Distrito Policial de Ponta Grossa, concluiu as investigações relativas a uma série de roubos praticados contra farmácias no município, especificamente nos meses de junho e julho de 2026. As investigações revelaram a ocorrência de 4 roubos em farmácias situadas nos bairros Nova Rússia e Chapada, que tinham o mesmo indivíduo como autor, qual seja um jovem de 26 anos de idade. Diante dessa situação, foi representado ao Poder Judiciário pela decretação da prisão preventiva desse indivíduo, sendo o pleito deferido e o homem preso no último dia 4 de agosto de 2026. O autor foi interrogado, sendo-lhe assegurados os seus direitos constitucionais e, na sequência, indiciado pelos 4 roubos. O homem foi conduzido à cadeia pública local, onde permanece à disposição do Poder Judiciário.
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Agora são 8:03, 8:03. Quero registrar aqui a audiência do vereador Wagner Wolff, né? Que está nos ouvindo, né? Escuta seu programa todos os dias, amigo, né? E está aí nos acompanhando. Muito obrigado pelo carinho da sintonia e pelo carinho da audiência, vereador Wagner Wolff. Polícia Civil cumpre mandado de prisão preventiva contra condenado por estupro de vulnerável em Palmeira. A Polícia Civil do Paraná, por meio da 40ª Delegacia Regional de Palmeira, cumpriu na manhã de hoje mandado de prisão preventiva, né? Contra um indivíduo aí de 22 anos, que foi condenado pelo crime de estupro de vulnerável, artigo 217 do Código Penal, né? Ele deverá cumprir uma pena remanescente de 15 anos, 9 meses de reclusão em regime fechado. Foi conduzido aí à casa de custódia de Ponta Grossa e o Debrando de Souza, sendo colocado à disposição da justiça conforme determina a decisão judicial. Vamos trazendo as informações aí da 8ª Companhia Independente Irati. Vamos aos fatos que marcaram as últimas horas. Nós tivemos aí a recuperação de uma bicicleta furtada, um caso de estelionato contra uma idosa em Fernandes Pinheiro e um acidente envolvendo um ciclista em Rio Azul. Iniciando por Irati, durante o dia, as equipes da Polícia Militar realizaram 4 visitas de fiscalização de medidas protetivas de urgência nos bairros Centro, Vila São João, Lagoa e Fósforo, reforçando a orientação às vítimas para acionarem a Polícia Militar pelo 190 ou pelo aplicativo PR-190 em caso de descumprimento das medidas. Ainda em Irati, uma mulher denunciou o descumprimento de uma medida protetiva após receber via aplicativo de mensagens um contato supostamente enviado pelo autor da restrição judicial. A ocorrência foi registrada e a vítima recebeu novas orientações. Na rua Pacífico Borges, uma equipe foi acionada para atender uma desinteligência familiar.

0: Conforme apurado, um homem havia se exaltado durante uma conversa com a mãe por conta da internação do pai, mas não houve ameaça ou agressão. A ocorrência foi encerrada com orientações. Já na UPA, policiais prestaram apoio após um paciente apresentar comportamento alterado. Após ser medicado, ele permaneceu internado sem novos incidentes. No período da noite, uma bicicleta com registro de furto foi recuperada no bairro Joaquim Zarpelon. O proprietário reconheceu o objeto anunciado em uma rede social e acionou a Polícia Militar. Então, quer dizer, o cara furtou e já na sequência, né, foi postado em rede social que a bicicleta estava para venda. Imagine, né? Aí foi acionada a Polícia Militar. Um homem foi localizado com a bicicleta e afirmou tê-la comprada de um terceiro, sem fornecer informações sobre o vendedor. Ele, a vítima e o objeto foram encaminhados à delegacia da Polícia Civil. Na madrugada, policiais localizaram um idoso caminhando às margens da BR-277 usando pijama e bengala. O homem relatou que havia saído de casa após um desentendimento familiar. Como estava lúcido e sem necessidade de atendimento médico, foi acompanhado até a sua residência e entregue a um familiar, né, na sequência. Inácio Martins, a equipe policial realizou duas visitas de fiscalização de medidas protetivas de urgência e uma visita preventiva relacionada à violência doméstica. Vítimas informaram aí que as determinações estão sendo cumpridas. Em Rebouças foram realizadas também visitas protetivas na área central do município. À noite, a Polícia Militar realizou o policiamento preventivo durante o evento de futsal no ginásio Camilão, sem registro de ocorrências. Em Rio Azul, uma ciclista ficou ferida após colidir contra um veículo que realizava uma conversão à esquerda na área central da cidade. Ela foi socorrida pelo SAMU e encaminhada ao Hospital Municipal, permanecendo em observação. As medidas administrativas de trânsito foram adotadas. Teixeira Soares. A Polícia Militar prestou apoio a um oficial de justiça durante o cumprimento de um mandado de busca e apreensão de dois caminhões da marca Iveco. A ação ocorreu sem alterações. Também foram realizadas duas visitas de fiscalização de medidas. Em Fernandes Pinheiro, nós tivemos aí uma idosa no fim da tarde de ontem. Uma idosa que procurou a Polícia Militar após ser vítima de estelionato. Segundo o relato, golpistas utilizaram um aplicativo de mensagens para induzi-la a clicar em um link relacionado a um suposto anúncio de venda de um triciclo. Como a vítima não sabe ler nem escrever, teve seus dados bancários comprometidos e sofreu prejuízo financeiro. Ela foi orientada e o caso registrado. Em Imbituva, no município, equipes foram acionadas após informações de que um homem estaria alterado e portando um pedaço de madeira no bairro Miraluz. Segundo testemunhas, ele chegou a mexer em uma motocicleta estacionada, mas não levou nem ameaçou pessoas. O suspeito, conhecido por apresentar surtos psicóticos recorrentes, não foi localizado. No município de Ipiranga, né, nós tivemos aí somente as visitas, né, sobre as medidas protetivas. Em Ivaí, a Polícia Militar prestou apoio ao Hospital Municipal após a fuga de um paciente com transtorno mental. Apesar das buscas realizadas, ele não foi localizado. Né? Durante o patrulhamento, os policiais também atenderam um acidente envolvendo uma caminhonete e um caminhão. Não houve feridos e os motoristas entraram em acordo, registrando a ocorrência pelo sistema Bateu. Então, essas são as informações, ocorrências registradas nas últimas horas aí pela Polícia Militar.
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0: Vamos prosseguindo por aqui. Olha, o nosso WhatsApp é o 42988042851. E nós tivemos aí, inclusive, agora um áudio, né, que recebemos aí, aliás, um vídeo de um ouvinte dizendo que no Faxinal, né? No Faxinal tem sol, é isso? Uhum. Imagine, no Faxinal tem sol na 151.

né? No sentido São João do Triunfo ali, também a neblina é bem pouca, né? Neblina, né? Visibilidade já é boa, mas aqui em

0: Nós vamos relatar. Olha aqui, ó. Ó o áudio do ouvinte aqui, ó.
1: Verno Faxinal, como é que tá? Ó, o solzinho aparecendo.
0: É, e mandou a foto aqui pra gente, né? O céu tá limpo lá no Faxinal, né? Que beleza, né? Ali, ó, o Daniel, né? Em cima ali. Isso aí. Bom dia, meu amigo. Esse ônibus para Ponta Grossa faz muita falta, mesmo até para quem vai fazer perícia em Ponta Grossa. Não tem ônibus, faz muita falta essa linha para Ponta Grossa. É a linha que a Princesa dos Campos fazia, né? De Ponta Grossa a São Mateus do Sul. Segundo ouvinte, vem até São João do Triunfo somente, né? Nesse momento, né? Agora são 8 horas e 13 minutos, 8:13. Um outro fato aqui, ó, atropelamento grave em Papanduva deixa vítima fatal após ônibus invadir restaurante. Essa matéria também está no P97, inclusive com a imagem, viu? Inclusive com a imagem. E foi ontem um grave acidente em Papanduva, BR-116, que mobilizou as equipes de socorro após um ônibus invadir a área frontal de um restaurante localizado no quilômetro 58. O veículo de transporte coletivo emplacado em Maringá acabou atropelando uma funcionária do estabelecimento comercial e colidiu contra a estrutura da edificação. Conforme os dados repassados pelo Corpo de Bombeiros, Bombeiro Militar, o acionamento ocorreu por volta das 19:14. No local, as guarnições constataram que a gerente do comércio, uma mulher de 33 anos, ela foi prensada contra a mureta de proteção e sofreu lesões incompatíveis com a vida, tendo o óbito confirmado ainda no cenário da ocorrência pelos socorristas. Então, quer dizer, ela foi prensada contra a parede e acabou entrando em óbito na sequência. O motorista do coletivo, um homem de 65 anos, estava consciente, porém apresentava forte abalo emocional e sinais de pressão alta, sendo encaminhado junto com uma passageira de 62 anos que sofreu ferimentos leves por estilhaços de vidro para o Hospital São Sebastião para receber atendimento médico especializado. Os demais ocupantes do veículo não necessitaram de condução hospitalar. Os bombeiros realizaram isolamento da área, gerenciamento de riscos estruturais com escoramento de madeira nos pilares afetados e acompanharam o trabalho pericial da Polícia Científica. A remoção do ônibus ficou sob a responsabilidade da concessionária que administra o trecho rodoviário, enquanto a segurança do local permaneceu sob os cuidados das autoridades competentes. Fato lamentável que ocorreu aí então, né? Acabou ocorrendo em Papanduva, né? Olha que sol bonito em Faxinal dos Ilhéus. É a participação do ouvinte. Aqui vai sair o solzinho, vai demorar um pouquinho, mas já tá clareando, né, Luciano?
2: Vai.
0: Mas daqui a pouco, né, ele sai. Tem mais uma participação ali, ó. Bom dia, Suriane, eu moro aqui em União da Vitória, tô fazendo propaganda do teu programa, tem bastante família que já está ouvindo. Opa, muito obrigado aí ao nosso ouvinte aí, o Daniel, em União da Vitória. Valeu, Daniel, um abraço, muito obrigado pelo carinho da sintonia. Vamos lá, vamos faturar.

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1: Agora são 8:20, 8:20, aqui no Faxinal dos Ilhéus, tem sol, é o Christian, ouço o dia inteiro a Cultura Sul, valeu Christian, muito obrigado aí pela sua participação, aqui também, cara, tem um pouco de neblina, mas já tá abrindo, né, Luciano?
2: Já.
1: Tá abrindo aí o tempo, né? Bom dia, indo sentido Irati, também tem sol, visibilidade é boa, é o Amauri Borracha, valeu Amauri. Muito obrigado aí pela participação, boa viagem aí, né? Tá cambiando aí, né? Parece que um caminhão ali, né? É, tá na boleia aí. Muito obrigado aí pela participação. Agora são 8:21, 8:21. Para você que está à procura de emprego, as vagas oferecidas pela Agência do Trabalhador de São Mateus do Sul. Tem 3 vagas para auxiliar de cozinha para restaurante, uma delas para restaurante japonês. Tem também auxiliar de instalação para vidraçaria, auxiliar de laboratório para empresa de erva mate, auxiliar de manutenção predial, instalador de painel solar, vaga para auxiliar de produção para ervateira, essa vaga masculina, vaga para balconista, vaga feminina, balconista para panificadora, também vaga feminina. Vaga para cozinheira, para panificadora, ambos os sexos. Cozinheira para restaurante industrial, vaga feminina. Eletricista profissional. Vaga para garçom para pizzaria. Garçom para restaurante, vaga masculina. Vaga para instalador de cortinas para loja de cortinas e decorações. Mecânico para mecânica.

pesada. Vaga também para motorista rodoviário para empresa de aerossóis, ambos os sexos. Vaga para operador de escavadeira, também ambos os sexos. Operador de loja, reposição, ambos os sexos. Vaga para operador de produção para madeireira e transportadora, também ambos os sexos. Vaga para padeiro para supermercado, ambos os sexos. Vendedor para loja de eletrodomésticos, também ambos os sexos. E vaga para vendedora para loja de calçados e confecções, essa vaga é feminina. A Agência do Trabalhador, ela atende aí das 8 às 11 e das 13 às 16 horas. O telefone WhatsApp é o 42-3532-7236. Vou repetir aqui, ó. 42-3532-7236. Ou pessoalmente na rua Dom Pedro II, 437. Essas são as vagas aí oferecidas pela Agência do Trabalhador de São Mateus do Sul. Dando uma rápida passada aqui, ó. Nós teremos aí no dia 8 de agosto, final de semana agora, a fogueira de Dia dos Pais na Capela Imaculada Conceição, no Cambará 1, com início às 14 horas, e com o bingo, né? 14 horas com o bingo, e às 18 horas será acesa a fogueira dos pais aí. E às 19 horas, início do baile com os Piá do Baile. E a entrada é franca. 8 e 9, Vaca Gorda, duelo e duelo no sítio São José, comunidade Santana, em frente ao posto Santana. No dia 9, festa em Palmital dos Cunha e Ivaí, animação do Jonathan Pacheco. No dia 9 também, grandiosa tarde festiva e fogueira na Capela Santa Fé, em Vicinal 3, Limoeiros, em Paulo Frontin. Animação musical Som Campeiro, com início às 13 horas. E aí, né, na próxima semana já vamos trazer aí mais informações, né, de mais eventos, de mais festas entre os dias 15 e 16 de agosto. 8 horas 24 minutos. Vamos finalizando Cultura Sul Notícias na sua primeira edição, nesta manhã de quinta-feira. Agradecendo aí o carinho da audiência de todos. Um grande abraço aqui ao lado do Luciano Munhoz, nosso produtor. Nós voltaremos aí às 12 horas com a segunda edição aí do Cultura Sul Notícias, se Deus quiser. E o Luciano volta às 12:30 no Zap Zap do Povão, e na sequência aqui fica o esporte com o Jaime. Um abraço, bom dia, até mais.

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Olá, muito bom dia, ouvintes da Cultura Sul FM 97.5. Você que acompanha o Show do Esporte comigo, Jaime Guiz, estamos chegando, hein? Manhã já de quinta-feira, estamos caminhando para a reta final da semana. É, logo, logo aí. Reta final da semana, amanhã já sexta-feira, a semana passa rápido, né? Quando a gente vê, já chega o final de semana, já vem aí os eventos da nossa região e tudo que acontece no esporte da nossa região, aqui em São Mateus do Sul e também nas cidades vizinhas. Você fica sabendo agora aqui no Show do Esporte, na Cultura Sul FM 97.5. Vamos falar também de Copa do Brasil, é, porque Copa do Brasil, ontem, jogos, o Palmeiras, o Verdão, perdeu, mas avançou, né? No placar agregado aí, o Palmeiras venceu pelo placar de 5-3 e está também na próxima fase da Copa do Brasil. E já já a gente traz também todos os jogos que aconteceram pela Copa do Brasil e hoje também tem jogo para finalizar a rodada da Copa do Brasil, valendo a vaga para as quartas de finais. Ontem também o São Mateus, né? Jogos escolares aí, fez bonito ontem. Está na final, é. Temos aí então São Mateus ontem vencendo o Campo Mourão pelo placar de 3-2. Jogão de futsal pelos jogos escolares da fase final já. E como eu falei, São Mateus então fazendo bonito aí, estando na final. É um orgulho aí para todos de São Mateus do Sul, né? Pela primeira vez na história, na final dos jogos escolares, fase estadual final. Vale, o título vale a vaga ao brasileiro, hein? Então, que veja que jogo importante agora.

Agora o São Mateus tem pela frente aí, valendo a vaga ao brasileiro. E hoje tem jogão, hein? São Mateus e Pato. É, São Mateus aí então e Pato Branco. Jogo marcado então, né? Pra grande final, onde São Mateus ontem superou a equipe do Campo Mourão pelo placar de 3-2. E agora está na final e vale a vaga pro brasileiro. Parabéns aí a todos os atletas do São Mateus, jogos escolares aí que estão muito bem representando o São Mateus do Sul, e ontem com essa grande vitória pelo placar de 3-2, e agora torcer, vibrar, empurrar essa molecada em buscar esse título muito importante para ficar realmente na história para São Mateus do Sul. Parabéns então a todo o pessoal que está envolvido nessa grande competição, nesses jogos escolares, e São Mateus está na grande final para encarar a equipe de Pato Branco. Falando em futsal, abertas as inscrições, Campeonato Municipal de Futsal. Esse ano tem novidade, tem aí a série especial. Então, a série especial, você não precisa ter vínculo aí com o município. Se você vai fazer uma equipe, pode então pegar atletas de toda a região. Série Ouro, aí você precisa ter vínculo com o município. Série Prata e Série Bronze, abertas as inscrições para essas quatro categorias. Você pode tirar suas dúvidas, informações, inscrever sua equipe na Secretaria Municipal de Esportes ali no Ginásio Polacão. Vai lá e conversa com o pessoal, tira suas dúvidas, escreve a sua equipe e não fica de fora desse grande campeonato que vem pela frente, que é o Campeonato Municipal de Futsal, que já está em andamento na categoria 50+. Está acontecendo os jogos então dos 50+, já está prontinho também aí para sair já o sub, o feminino, né? O feminino já está definido, teremos jogos já do campeonato feminino, e depois aí para finalizar, além da categoria livre, ainda terá pela frente categoria sub-20, 35+, 45+, e o Leandro, meu amigo Leandro, você que sempre tá ligadinho, tá acompanhando a gente aqui, né? Terá sim também a categoria do futsal de base. Então aí mais pra frente teremos também a piazada, a molecada também em quadra, categorias de base também terá o campeonato municipal de base. E pelo 50+, na sexta-feira tem um jogo, tem Estrela Verde e CCP no Ginásio Polacão às 20 horas pelo cinquentinha. 50+, então na sexta-feira tem Estrela Verde e CCP às 20 horas no Ginásio Polacão. Amanhã tem jogo pelo 50+, pelo Campeonato Municipal de Futsal aqui de São Mateus do Sul. E hoje tem futsal na cidade de Vaí, vale vaga pra final também. Tem o time da equipe do Vlodarsk, meu amigo Daniel Vlodarsk, grande Daniel, tá na escuta, tá acompanhando, enfrentando aí os piada Claudete, valendo a vaga pra final do campeonato municipal, primeira divisão aí da cidade de Vaí. Hoje o jogo seria amanhã, né, meu amigo Daniel? Mas foi mudado para hoje, 9:15 da noite, 21:15, valendo a vaga para a final, tem futsal. Nesse final de semana não teremos jogos em Imbituva, pelo Campeonato Municipal de Imbituva, né, meu amigo? Regional de Imbituva, meu amigo Pacheco, todo o pessoal aí de Imbituva. É, feriadão também, né, Dia dos Pais, né? Então o pessoal vai querer ficar aí com seu papai, aproveitar. Alguns eventos vão acontecer, uns não, né? O pessoal optou também por ficar aí com a família, ficar com os pais aí, então não terá rodada aí do campeonato regional da cidade de Imbituva. Meu amigo Osmar Mileski, ele se lembra a gente que terá rodada, né, Osmar? Terá rodada então aí do campeonato do seu Osmar Mileski, o terceiro campeonato do Osmar Mileski, lá no Centro de Eventos Mileski, na comunidade do Lajado. Teremos dois jogos então neste final de semana. Pessoal que se prepare, almoça um pouquinho mais cedo, aí vai, né? Vai lá pro Centro de Eventos Mileski e acompanha dois grandes jogos pela semifinal. 14:45 tem Amigos da Vila e Porto Ribeiro, e às 16 horas tem Colorado
e Atlético Água Branca. Abraço pessoal do Colorado, seu Vilmar Palhano, toda a comissão aí, obrigado sempre acompanhando. Pessoal também do Atlético Água Branca, amigos aí da Água Branca, obrigado a todos aí que sempre estão na parceria, sempre acompanhando o show.

Esporte pessoal e da Água Branca. E ontem tava naquele churrasquinho. Faz, né, muito bem, né? Como o pessoal fala, a amizade no esporte, depois aquela resenha. E ontem pesada lá, tava naquela resenha ontem lá na Água Branca, o pessoal aí do Atlético Água Branca, do Guarani da Água Branca, né? Eles mesclam aí no futsal, é o Atlético, em campo no Suíço e também no Zé Guarani. Então, o pessoal aí da Água Branca e toda a região que sempre está aí também fazendo jogos aqui pela nossa região. Campeonato do Jaú, é nona Copa de Futebol Suíço aí no campo do Jaú, em parceria, né, com o pessoal da Nova Era Arbitragem da cidade de Canoinhas, trazendo aí então esse grande evento, a nona Copa de Futebol Suíço, contando com 16 equipes, 4 equipes cada chave, que vão aí disputar, né, esse grande campeonato que já está na nona edição. Parabéns o pessoal do Jaú da Terra Vermelha, voltando de novo às atividades, colocando à frente aí a Sinob, essa grande equipe que tem história em São Mateus do Sul, e agora, né, voltando com a sede novo, né, reativando aí a sede com esse grande campeonato de futebol suíço, que tem promessa aí pro dia 16, né, desse mês já ter a largada inicial aí desses grandes jogos que vão acontecer. No dia 16, pela tabela aqui, pessoal, às 13h30, então, o pontapé inicial no dia 16/8, Frigorífico São Francisco e Água Azul. Às 14h30, Ajax e Água Amarela. Às 15h30, UDF Lajeado e Dortmund Lagoa. E às 16h30, Magalhães e Ligeirinhos. É o pontapé inicial, os 4 jogos no dia 16/8 desse mês. Então, a largada, o pontapé inicial do campeonato, a nona Copa de Futebol Suíço do Jaú. Jogos às 13h30, 14h30, 15h30 e 16h30. Abraço a todo o pessoal, então, do Jaú da Terra Vermelha e também o pessoal da Nova Era Arbitragem, que está junto com a equipe do Jaú para esse grande campeonato. Neste sabadão não teremos jogos, né, meu amigo Zé Adolfo, aí no campo da Água Azul. Ele já tinha avisado, já tinha mandado pra gente que terá eventos na região, e ele então não vão fazer o jogo, mas provavelmente pra semana que vem aí já saem os outros jogos, né, meu amigo Zé, que vai dar vaga também às semifinal. Já tem 2 equipes classificadas esperando, né, o restante dos jogos aí então para os jogos de semifinal. Abraço a todo o pessoal aí da Água Azul, Canoeiro, Cidade da Lapa, sempre ouvindo, sempre acompanhando, sintonizado na Cultura Sul FM 97.5, aqui nas notícias do esporte. Liga dos Estados, Copa Araucária também está aí prontinho, pronto para dar o pontapé inicial. Jogos todos no estádio David Sinder Sobrinho, na cidade de Irinópolis, onde lá acontece grandes jogos, o palco aí de, que com certeza, de grandes jogos, e aquele tapete, aquele gramado verde essencial, não tem defeito, prontinho para receber as equipes para grandes jogos. Esse mês ainda teremos o pontapé inicial com 10 equipes participando. Temos aqui a cidade de Antônio Olinto, a vizinha Antônio Olinto, participando também desse grande evento que acontece lá no campo do Iguaçu, o David Cid Sobrinho, na cidade de Irinópolis. Parabéns, Ricardo Benica, parabéns a todo o pessoal aí do Iguaçu, da cidade de Irinópolis. Quem também deixou um recadinho, nosso amigo Tinho. Vem aí, Copa Interbairros, Comunidades Interbairros, no Esportinho. Mais informações, você entra em contato com o Tinho, tira suas dúvidas e escreve a sua equipe. Liga Empresarial, teremos jogos amanhã, valendo vaga para a final. Na categoria Pratas, 2015, Agroxisto Microxisto enfrenta a equipe do Prefeitor Antônio Olinto Mercado Bom Preço, para ver quem vai enfrentar Baldo na final. Às 21h15, valendo vaga na Ouro, o Independente Fitway enfrenta a equipe da Luzitel, valendo vaga para ver quem enfrenta a Esmaltação na final da Ouro. E às 22h, a Conex Subrongio enfrenta a CB Chadon, valendo a vaga para enfrentar a LJKWS na final da Bronze. É a Liga Empresarial CT Ouro Verde amanhã, então.

dia 7/7, jogos valendo vaga pra final. Copa São Mateus, muitas equipes se inscrevendo, já temos aí várias equipes na bronze, na prata, na ouro, e tenho certeza que vai ser aí um grande campeonato. Temos na bronze Juventude FC, Futsábado, Dortmund Lagoa, União Palmeiras, Leverkusen, Red Bull Papuã, Cambará, Final de Rua, Magalhães, Misto Pontilhão, Leões FC e Meia Boca. Na prata, Vila Iguaçu, Sem Futuro, Ousadia, Os Brutos, Bayer Lagoa, ASPP, Arsenal, Los Hermanos, Costebel, Náutico e Fluxo FC. Na Série Ouro, Celtic Ponto Forte, Tabajara, Estrelinha do Turvo, União Amigos, Seleto, Convição FC, Real São Mateus, São Domingos e Fora do Prumo. São as equipes já inscritas. Lembrando que ainda dá tempo de você inscrever a sua equipe e não ficar de fora desse grande evento que vem por aí. Samas Esporte Clube, campeonato paranaense da terceira divisão, jogo importante no sábado lá na cidade de Campo Largo, no Atílio Gionedes. O Samas vai enfrentar a equipe do Hope, precisando demais dessa vitória, hein? É o jogo aí da ida, o último jogo da ida dessa fase. O Samas, que ainda não venceu, 2 jogos, 2 derrotas, precisa vencer a equipe do Hope, precisa fazer um bom jogo para voltar aí, né, com chances claras de classificação para a próxima fase. Lembrando que o Samas joga fora no sábado, depois vem fazer 2 jogos em casa, 2 jogos importantes. Então veja a importância dessa vitória, se ela acontecer daí no sábado, para depois jogar 2 jogos em casa, com o apoio da torcida aí buscando a classificação. Da mesma chave, no domingo se enfrentam lá em União da Vitória, Iguaçu e Irati. Tenho certeza também que vai ser um grande jogo, porque vale a liderança do grupo. O Iguaçu invicto, 2 vitórias, o Irati invicto com 1 empate e 1 vitória. Duelam, né, no domingo às 15h30 no Antioco Pereira aí, valendo a liderança do grupo. Mas no sábado, esse jogo importantíssimo pro Samas para buscar aí a classificação, trazer a primeira vitória e buscar aí, né, a classificação no retorno, porque, como eu falei, 2 jogos em casa, aí só faz o último jogo fora de casa com a equipe do Iguaçu, já fechando a primeira fase do Campeonato Paranaense da terceira divisão. E a gente fica nessa expectativa, nessa torcida pela equipe aqui de São Mateus do Sul. Abraço a todo o pessoal que está acompanhando, a cidade de Malé também acompanhando, ligadinho, União da Vitória, meu amigo Choradeira sempre acompanhando, sempre ligadinho. Abraço a você que está aí acompanhando o Show do Esporte nessa quinta-feira, quinta-feira já, como eu falei no início do programa, se encaminhando já pro final de semana. Copa do Brasil, ontem tivemos jogos pela Copa do Brasil, já tem times classificados aí pra próxima fase que agora é quartas de finais. Copa do Brasil também já se afunilando. E o Palmeiras ontem sofreu, né? Acabou perdendo para a equipe, né, do Fortaleza, mas conseguiu a classificação. O Palmeiras então conseguiu a classificação no placar agregado aí, ficando no 5-3, né? 5-3 para a equipe do Palmeiras. Ontem então, fora de casa, depois de ter vencido em casa a equipe do Fortaleza, fora de casa, conseguiu então essa classificação, depois da derrota mesmo, né? Como falamos ali, como ficou ali o placar agregado, 5-3 para a equipe do Palmeiras. Placar agregado 5-3 Palmeiras nas quartas e finais. Ontem também tivemos, hein, Cruzeiro 2, Chapecoense 0. O Cruzeiro também avançando a próxima fase. Tinha 0-0 o primeiro jogo, 2-0 o segundo, avança então a equipe do Cruzeiro. Já tivemos o Santos classificado, né? Depois de ter vencido o Remo, com muita polêmica, hein? Meu Deus do céu, hein? Envolvendo o Neymar no meio, tudo isso, o Remo reclamando bastante, mas o

0: Santos está na próxima fase, como o Atlético Mineiro também está, que venceu a equipe do Juventude. Jogos que aí aconteceram pela Copa do Brasil. E como eu falei, né? O jogo do Santos, ontem a gente não fez um resumo assim, mas teve muita polêmica lá no jogo do Santos com a equipe do Remo. Coisas que acontecem aí no futebol, mas o Santos, né, está na próxima fase da Copa do Brasil. Além disso, também tivemos a vitória do Grêmio. É, o Grêmio também classificou-se, né, meu amigo Paulo? O Grêmio venceu a equipe do Mirassol 1-0 e também está na próxima fase. O Vasco da Gama, hein? 3-1 para cima do Fluminense e também avança. É, o Vascão no clássico mineiro, clássico carioca, não deu chance pro Fluminense estar na próxima fase. Hoje, para fechar e saber quem os dois últimos classificados, às 20 horas, Vitória e Atlético Paranaense. O Atlético venceu em casa 2-0, agora joga fora de casa com Vitória, precisando apenas aí do empate para passar para a próxima fase. E teremos também, às 20 horas, Corinthians e Internacional. Mesma situação, porque o Corinthians perdeu o primeiro jogo 2-0 e agora precisa reverter o placar jogando em casa. Corinthians e Internacional também às 20 horas para fechar a Copa do Brasil e sabemos todos os classificados para as quartas de final. Agradecer a você que está sintonizado na Cultura Sua FM 97.5 e para mais de 1 milhão de ouvintes nessa quinta-feira, acompanhando o Show do Esporte, né? Já com as notícias do que vai acontecer aqui no esporte na nossa região. Como eu falei, final de semana, no domingo é Dia dos Pais, então muitos eventos não vão acontecer devido ao pessoal ficar aí mais com suas famílias, mas assim mesmo temos jogos que vão acontecer no sábado, no domingo também teremos, como terá os jogos lá no campo do seu Osmar Mileski, e os eventos vão acontecendo. Se você tá fazendo evento, se você tá à frente de alguma modalidade de esporte, seja ele que for, não precisa ser futebol, futsal, a modalidade que for, manda pra gente que a gente vai divulgar com o maior carinho aqui no Show do Esporte para vocês acompanhar. Um forte abraço a todos, uma abençoada quinta-feira e a gente se encontra amanhã, hein, para mais um Show do Esporte.
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mais. 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Com o transporte também por nossa conta. 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
5: Oi, gente, bom dia, tudo bem com vocês? Como é que vocês estão? Uma ótima manhã de quinta-feira.
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5: E aí, já acordou, meu povo, hein? Quinta-feira o negócio começa a ficar complicado, hein?

Aonde quer que você esteja, um bom dia. Vem comigo até o meio-dia. Aumenta o som, hein? Maria Cecília e Rodolfo. Na sequência tem Ed Brito e Samuel. Música boa? Tem aqui também. 9:01.

você sintonizado aqui no Manhã Show. Gente, hoje é o dia, tá? Deixa eu contar pra vocês que hoje é o dia nacional dos profissionais da educação. Então, a todos os profissionais, todos aqueles que trabalham nas escolas, trabalham aí, né? Que fazem a nossa educação funcionar como um todo. Um bom dia pra vocês, nosso carinho e o nosso reconhecimento.

a esses profissionais com muito carinho, né? Que trabalham com muito carinho e dedicação também. 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
1: Está aí, gente. Olha só, pra você que está sintonizado aqui na manhã. Né, manhã show, quero contar principalmente pro pessoal de São João do Triunfo esta grande novidade, tá? 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

As primeiras previsões astrais para esta quinta-feira estão chegando. Bom dia! A partir de hoje, Vênus na sua área de relações favorecerá encontros, acordos, conciliações e novas conexões também. Conte com mais harmonia no casamento ou namoro e também nas parcerias de trabalho. Uma conversa sobre dinheiro com alguém da família terá soluções práticas. No amor, na carreira, o que você construir agora? Preste atenção, será duradouro, Ariano. Cuide da beleza, renove a imagem e jogue a autoestima lá pra cima. Conversas com irmãos, vizinhos ou colegas vão fluir muito bem e poderão destravar um assunto parado. Vênus anuncia mais leveza na rotina e no ambiente de trabalho também. Inclua cuidados estéticos e corporais na agenda e pratique o amor próprio. Hora de renovar estruturas e ter maior conforto. Também, touro, tá certo? Bom dia pra você do signo de... Geminiano, assim como eu, Vênus vai inaugurar uma fase mais leve e encantadora no amor a partir de hoje. Então, novidades dos filhos, fertilidade, prazeres diferentes e muita criatividade vão dar um colorido especial no dia. Então, siga a intuição em um assunto financeiro. Evite um gasto desnecessário também. Conversas e trocas com amigos vão inspirar esse projeto constante e consistente que você tem. Relaxe e respire também, Gêmeos. Como é que você está? Com Mercúrio em seu signo, você vai encontrar as palavras certas para pedir o que precisa. Amizades e grupos vão movimentar o dia e vão poder trazer uma novidade útil. A partir de hoje, Vênus vai trazer mais conforto e harmonia familiar. Deixe seu ambiente mais acolhedor, pense a longo prazo na carreira, nas finanças e acerte um combinado de trabalho também, Câncer. Daqui a pouco temos previsões para Leão, Virgem, Libra e também Escorpião.

Eita, olha só, Zeca Pagodinho, verdade, é verdade? Verdade, claro que é verdade. Bom dia, bom dia. O que, Nelinha? É isso mesmo, Nelson? Conta aí pra mim, então, um pouco mais, ó. Nelson está avisando aqui, né, que já choveu forte, caiu granizo antes das 9 horas da manhã. Então, é normal que nós vamos sentir aí uma, né, um friozinho diferente. Lembrando que o Nelson, né, nosso amigo aqui de Paulo Frontin, gente. Então, cidade próxima aqui é São Mateus do Sul. Nelson, mas tá tudo tranquilo por aí? Se tiver alguma foto, alguma imagem aí pra mandar pra gente, já mandamos pra equipe de jornalismo aqui da Rádio Cultura Sul FM pra que a gente possa andar bem informado. Ainda agora mesmo estava lendo a respeito, gente, né, de ciclone bomba que está previsto para chegar aqui na nossa região, né, nos próximos dias até o final de semana. Então, vamos seguir sempre monitorado, né? Vamos estar sempre antenados, ligados aqui. A informação pode chegar a qualquer momento pra gente, né? E também pra gente ficar em local de abrigo, né? Seguro, enfim, porque está previsto chuva com rajadas de vento. E essas rajadas de vento aí, gente, vocês sabem que força da natureza ninguém consegue, não é mesmo? Nós temos é que respeitar e também se abrigar, tentar se manter no local mais seguro possível, cuidar das nossas coisinhas. Então, gente, a qualquer momento vem informações. Vamos prestar, vamos prestar atenção também na questão do clima, na questão do tempo, né? A gente já percebeu que o ar já começou a mudar aqui pra gente, né? O tempo começou a fechar, tava aquele calorzinho pela manhã, de repente agora este friozinho. Então, assim, a gente já sabe que é a mudança, né, que está acontecendo para que a chuva possa chegar, né? Lembrando que este ciclone bomba está se formando no Rio Grande do Sul e a baixa pressão está trazendo aqui, né, principalmente para o sudoeste do Paraná também, tá, gente? Mas o alerta cabe a todo o estado do Paraná. Tá certo, gente? Então é isso. Nelson, obrigada pela sua informação. Nosso amigo Nelson, né, de Paulo Frontin. Daqui a pouquinho ele traz, né?

foto, alguma coisa pra gente estar aí passando também pros nossos ouvintes, internautas e pra aqueles que estão seguindo o P97 e as redes sociais da Rádio Cultura Sul FM. Um super abraço pro William Santos, que está nos ouvindo em Iriniópolis. Bom dia pra você, tudo bem? Valdir também. A Eliane Pola, que bom dia, bom dia, bonjour pra você. Uma ótima manhã. Também quem está participando aqui com a gente de São João do Triunfo é a Viviane. Beijo, Viviane. Tudo bem com você? Hein? A Elis também, ela que está trabalhando, curtindo a programação. Ela e a Letícia, né, estão trabalhando. Coisa boa, né? Quinta-feira, gente, a gente já tá com aquele cheirinho do final de semana. Daqui a pouquinho tem descanso, né? Também a Eunice Lewandowski, da Colônia Lagoa, de São João do Triunfo, está na escuta, participando aqui da nossa programação e também participando, né? Assim como a Marilice Barbosa, da Vila Americana, está participando e concorrendo ao presente de hoje, que é um kit da Rádio Cultura SFM e uma erva mate Sokolovski.

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Rádio Cultura CFM, quem tem cultura tem tudo. 9:37, Sueli, beijo pra você. O docinho aqui tá bem. Uma ótima quinta-feira pra você também. Minha amiga que está tomando chimarrão Atali, tudo de bom.

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Previsões astrais chegando aqui na nossa manhã. Bom dia. Bom dia, bom dia. Leonino, nesta quinta-feira aí, preste muita atenção, porque você deve investir na sua imagem profissional. É hora de brilhar publicamente e firmar a reputação. O dia também vai trazer popularidade e projeções. Aproveite para fazer escolhas de longo prazo e iniciar também um novo ciclo de vida. A partir de hoje, Vênus vai adocicar as palavras. Vai aproximar também as amizades comerciais, Leão. A partir de hoje, Vênus vai facilitar os negócios e transações financeiras. Conte com bons acordos e maior equilíbrio do orçamento. Compras de itens de beleza, obras de arte e design serão irresistíveis nesta fase. Um assunto de estudo ou de viagem poderá voltar à mesa e amigos vão dar a dica certa para você. Então, aproveite, hein? Entrada em Vênus em seu signo vai desenvolver aí um certo brilho e principalmente uma vontade de se cuidar. Seus encantos pessoais estarão em destaque. Negócios e novos relacionamentos também poderão chegar naturalmente nesta fase. Aproveite para renovar o visual, marcar um compromisso importante ou simplesmente aumentar a exposição. Parcerias se firmarão também neste período. Poder estará em alta. Bom dia, como é que você está? Escorpião, o entendimento com parceiros virá com mais facilidade do que de costume no dia de hoje. Um sócio, cliente ou um par poderá fazer uma ideia que vai ampliar suas possibilidades. Então, a partir de hoje, preste muita atenção. Carreira em ascensão, assuma um projeto de longa duração, porque o sucesso está pela frente, Escorpião. Daqui a pouco temos previsões astrais chegando aqui para Sagitário, Capricórnio, Aquário, Peixes e a sua participação no 98804-2851.

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ouvir agora, sim, gente, uma música que eu gosto também. E eu tenho certeza que você vai gostar e que você gosta. É, eu gosto dela. Além de ela ser romântica, né? Ela coloca ali todos os detalhes, tudo aquilo que nós mulheres não devemos esquecer nunca, jamais, nem um dia, em nenhum momento, nem um instante. Uhum. Você é linda do jeito que você é.

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As últimas previsões astrais chegando aqui na nossa manhã. Bom dia, como é que você está? Sagitariana, nesta quinta-feira, preste atenção. A rotina e a saúde vão pedir mais atenção. Pequenos ajustes serão mais importantes do que grandes mudanças. Uma questão de dinheiro compartilhado, dívida ou acordo poderá ser resolvida com uma conversa objetiva. A partir de hoje, Vênus vai incentivar a participação social e atividades em grupo. Aprofunde vínculos de amizade. Boa semana pra você. Aliás, bom final de semana pra você, Sagitariano. O amor e os assuntos do coração vão fluir melhor. Uma conversa com o par poderá alinhar o que andava mal resolvido. Filhos e projetos criativos também entrarão no mundo de hoje. Será um ótimo momento para lançar um empreendimento em parceria, firmar alianças, aumentar a visibilidade e o prestígio profissional também. Transformações em andamento, Capricorniano. Assuntos de casa e de família vão ganhar soluções mais práticas e a rotina vai ficar mais organizada também a partir de hoje. Vênus vai trazer mais confiança nos relacionamentos, prestígio e maior poder de influência. Ótimo momento para ampliar conexões com pessoas de outras localidades e autoridades também, Aquariano. Conversas carinhosas vão dar sabor ao dia, principalmente com irmãos, vizinhos e pessoas do convívio próximo. Um assunto delicado poderá ser encarado com mais facilidade. A partir de hoje, Vênus vai trazer mais cumplicidade na relação íntima. Aproveite também para aprofundar vínculos importantes em sua vida. Trabalhe dinheiro com boas notícias também, Pisciano. Previsões astrais amanhã a partir das 9 horas aqui no Manhã Show. Eu sou a Nelly, Nelinha, Nelly de Anelosa, hashtag o docinho da cultura SFM fazendo

0: Eita, olha só quem chegou chegando por aqui, é o Marlon. Marlon, bom dia pra você. Alô, pessoal do Pontilhão, aquele abraço especial. Viviane, tudo de bom pra você? Que também está sintonizada aqui, mandando aquele abraço especial, né? Sim, quer mandar abraço especial, né? Então está mandando aí pro Marlon, né? Que é o nosso ouvinte também, coisa boa, tudo em família, isso é bom demais. 10:03, já já nós temos mais músicas e, claro, a sua participação também no 98804-2851.
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2: A Anvisa, Agência Nacional de Vigilância Sanitária, pode aprovar mais 8 canetas emagrecedoras até o fim de 2026 e aposta no aumento da concorrência para reduzir preços, ampliar o acesso da população aos medicamentos e enfraquecer o mercado ilegal. Das 24 canetas incluídas no edital de priorização publicado em agosto do ano passado, 6 já receberam registro e 5 tiveram pedidos negados. Atualmente, outros 13 pedidos seguem em análise. Um deles deve ter avaliação concluída ainda neste mês e, segundo a Anvisa, apresenta boas perspectivas de aprovação. Outros 7 processos, cuja análise começou neste semestre, devem ser concluídos até dezembro. 5 pedidos adicionais ainda aguardam o início da avaliação e devem entrar na fila nos próximos meses ou no início de 2027. Para acelerar as análises, a Anvisa adotou um modelo de avaliação otimizada, na qual equipes técnicas analisam simultaneamente diferentes pedidos de registro, aumentando a produtividade sem abrir mão do rigor técnico. O aumento do número de fabricantes autorizados deve ampliar a oferta e reduzir preços. A regularização também é vista pela agência como uma estratégia para combater o contrabando e a comercialização de produtos sem registros. 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
1: Rádio Cultura Sul FM, quem tem cultura tem tudo. 10:08, uma ótima manhã pra você, pra vocês, meus amigos aí do interior, pro pessoal da agricultura, né? Também que está

também, né? Enfim, todo o pessoal que já mandou mensagem, está mandando, participando, a Lucy Divina, o Gilberto, bom dia pra você, hein? Eita, como ele viaja, minha gente, uma ótima viagem pra você, tá? Bom retorno também. Bom

Ferrugem, Foguete, cantando aqui pra gente. Eita, como vocês são. Vocês são é foguete, né, gente? Quem nunca ouviu isso? Oi, quero concorrer ao kit da Cultura SFM. É Rita, Mônica, beijo pra você, a Cristiane também. Todos estão aí no chimarrãozinho, estão tomando aquele cafezinho gostoso, né? Estou na minha aguinha aqui, mas eu vou ter que ir lá pegar um cafezinho ou um chazinho sem açúcar, né, gente? Porque eu não sou de ferro, não, minha gente. Sim, precisamos dar uma esquentadinha também, né? 10h18, sua participação aqui é importante. Gente, deixa eu perguntar uma coisa pra vocês, né? Ó, a gente tem épocas da nossa vida que a gente quer, ai, quer passear, quer viajar, né? Quando, né, sobra um dinheirinho. Às vezes nem dinheirinho não sobra, mas daí a fatura vai lá pro alto, né? A gente vai com a cara e com a coragem. Se hoje vocês ganhassem uma direito à viagem aqui, né, pelo Brasil, qual que seria o destino de vocês, hein? Sou curiosa, queria saber. Qualquer lugar, mas vale apenas um destino, hein? Qual o destino que você escolheria? Conta aí pra mim, 98804-2851. Me responda aí que eu quero saber.

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Quem tem cultura tem tudo aí, me responda. Se você ganhasse uma viagem hoje, né? Pra qualquer lugar do Brasil, pra onde você iria? Conta pra mim que eu estou curiosa. Muitas mensagens chegando, daqui a pouquinho eu vou ler todas elas aqui no ar, hein?

Está aí, ó, Grupo Pixote com o Thiaguinho, Lua e eu, né? Depois nem vem falar. Gente, olha que legal. A Eliane, nossa ouvinte, disse que se ela pudesse mesmo, né? Se ela ganhasse essa passagem, esse direito à viagem, ela iria mesmo, era pra Fernando de Noronha.

0: Eliane. Eliane de São João do Triunfo, Fernando de Noronha, deve ser um espetáculo, né, gente? Deve ser lindo demais. Olha só, também quem está participando com a gente é o Mário Pajeski da Estiva, a Jucimara Colasso de São Lourenço, Sidney Weber, Serra do Rio do Rastro, em Urubici, Santa Catarina. Também, né, gente? Eu sempre vejo pessoal postando fotos lá e tudo mais. Realmente deve ser muito legal, muito bonito. Mas e aí, você iria descer aí de carro, de moto? Como que você gostaria, hein? Hein, Sidney? Hein? Conta aí pra mim, né? Tudo bem? Olha, deixa eu ver aqui, já está valendo. A mensagem que você mandou, uma já está valendo, tá, Viviane? Pode ficar tranquilo. Também quem está participando com a gente aqui, ó, é o Antônio de Rio Azul, o Tonico. Tá pedindo música aqui com o Gustavo Lima. O Tonico, beijo pra você. Também a Gabriel, né, da Vila Americana. Jussen, é isso mesmo? É, né? Falei certo. Se não falei certo, me corrija, por favor. Bom dia, participando do sorteio, é o Pedro Guilherme da Vagem Grande. Também o Gerson disse que o destino dele seria pra Foz do Iguaçu. As Cataratas, Parque das Aves, dá um pulinho até Paris, né? Paris Guai, isso eu sei. É lindo demais, ó. Outra que iria pra Fernando de Noronha é a Ivone. Ivone, olha, com certeza esse é um destino. Meu destino é o Nordeste, Elis. Tá, Elis, mas me conta, qual região do Nordeste? Qual o estado? Qual o ponto turístico que você gostaria? Vamos lá, vamos... Conta aí pra mim, quero saber. Nordeste tem meu coração, isso vocês já sabem, é verdade. A Elisângela também da Vargem Grande. Eita! Ai, queria descer de moto, Sidney. Seria uma experiência muito legal, né? Gente, eu acho fantástico demais. Vai mandando aí pra mim. Se você ganhasse uma viagem pro Brasil aqui, qualquer destino, qual seria o seu, hein?
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Olha só. Ai, pra Praia do Pipa, Rio Grande do Norte, Vone, é linda demais. A Praia do Amor também, menina, precisa conhecer, é muito linda. Gente, o destino aí seria Fortaleza, aí pra passar uma semana. Segundo a Viviane. Eita, aí é

0: Vitinho Imperador, ela é linda, linda demais. Olá, César, bom dia, tudo bem com você? Ó, o César está ligadinho, sintonizado aqui com a gente. E ele falou que a viagem dele seria pra Fortaleza. César, uma ótima opção, uma ótima escolha, hein? Também, quem está participando com a gente é a Josefa. O Sidney, ai, Sidney, que legal. Ó, o Sidney já mandou logo uma foto aí com moto. Eita, Sidney, é assim mesmo, viu? Eu vou contar uma coisa pra você. Eu tenho um sonho também, tá? Todo mundo tem sonhos, enfim, né? Mas eu tenho sonho também de uma big trail pra viajar. Gente, sim, sentir o vento no rosto. Tem gente que não gosta de moto, tá, gente? Mas eu peço pra você, por favor, pra vocês amigos, caminhoneiros, motoristas, que andam de carro. Gente do céu, né? Vamos cuidar também dos motociclistas. Eu acho muito legal, muito interessante. Meu marido já sabe que esse aí é um dos meus objetivos. Eu falei que até os 50 eu acho que eu consigo realizar ainda, tá, gente? Verdade. Sidney, tudo de bom pra você. Muitas horas, muitas rodagens, muitas viagens, muito vento no rosto, muito espírito livre também. Quem falou pra mim que aqui que gostaria de ir pra Fortaleza aí é a Elis também. Olha só, uma ótima pedida, viu? Fortaleza, por enquanto, tá ganhando aí nos destinos, né? Se você ganhasse uma viagem, pra qual destino que você iria? Aqui no Brasil, tá, gente? É, só vale Brasil. A Francine de São João do Triunfo está mandando parabéns pra mãe que está de aniversário hoje, dizendo que ama muito. O nome dela é Terezinha. Então, dona Terezinha, parabéns, felicidades, muitos e muitos anos de vida. Que Deus abençoe com muita saúde, tá certo? Isso mesmo. E Francine, vai lá, corre, dá abraço, fica junto, aproveita, comemora. É muito bom, o cheiro de mãe é inconfundível. 10 minutos faltando pras 11 horas da manhã. 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

0: 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Sua participação no 988042851. Mande sua mensagem, participe, quero saber, hein? Como eu sou curiosa aqui, a Nelite é curiosa demais, quero saber qual o destino que você iria aqui pro Brasil se você ganhasse uma viagem hoje, hein?
1: Isso se chama 90.

Negritude Júnior absoluta. Olha só, minha amiga Dete aí falou que ela queria ir pra Bahia. Então vamos fazer o seguinte: vamos conversar lá com o Wagner, com o Wesley, né? E falar assim: olha, piazada, já sabe, né? Mamãe quer comer acarajé. Sabe, Dete, que eu também tenho muita curiosidade de conhecer a Bahia? Também tenho, mulher. O que você acha? Qualquer coisa, vamos nós duas juntas, né? Eita, vamos lá aproveitando, né? Eita, pelourinho, acarajé. Zoni, bom dia pra você, tudo de bom pra você que tá sintonizado aqui com a gente. Lembrando que daqui a pouquinho tem sorteio, tá, gente? Um presente é um kit da Rádio Cultura FM e uma erva mate Sokolovski pra você, viu? Olha, o destino da Eliane de São João do Triunfo é Fernando de Noronha, segundo ela. Isso mesmo. Olha, quer homenagear a Nora Patrícia, que está de aniversário hoje, a Madalena Pajeski da Estiva. Madalena, tudo de bom pra você. Parabéns também pra Patrícia, muitos e muitos anos de vida.

0: 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Antes mesmo de completar 10 anos, uma criança brasileira já tem chance de conviver com algum grau de incapacidade causada por ansiedade do que qualquer doença física. Esse é o resultado apontado em um dos achados da mais abrangente análise já feita sobre saúde mental infanto-juvenil no Brasil. A pesquisa, publicada na The Lancet Regional Health Americas, usa dados do estudo GBD 2023, Global Burden of Disease, em português, Estudo da Carga Global de Doenças, e mostra que mais de 15 milhões de crianças, adolescentes e jovens adultos brasileiros de 5 a 29 anos convivem com pelo menos um transtorno mental, 20,91% de toda a população nessa faixa etária do país. Outros 2,5 milhões, 3,36% do total, preenchem critérios para um transtorno por uso de substâncias. É a primeira vez que a situação é detalhada por faixa etária, em janelas de 5 e 5 anos. De acordo com o estudo, já entre 5 e 9 anos, mais de 10% das crianças brasileiras preenchem critérios para pelo menos um transtorno mental, proporção que sobe ao longo da infância e da juventude, chegando a quase 25% entre 25 e 29 anos. No estado de São Paulo, as internações por transtornos mentais e comportamentais entre crianças e adolescentes foram as que mais cresceram entre 2020 e 2025. 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

quero ser bocuda, não quero falar nada, viu? Mas o final de semana está chegando. O pagode já está na época de cair na sua conta. E é o seguinte, né? Não adianta ter dinheiro no bolso e essa lapa aí que não está sendo cuidada. É verdade. Vou te dar aqui, ó, algumas dicas de beleza, tá certo? Ó, vou dar essa dica aí, ó, de graça pra você, hein? Que tal você cuidar da pele? Lavar o rosto todos os dias, usar um protetor solar, tá? Pra evitar algumas manchas e também as famosas rugas. Verdade. Isso não vale só pra mulher não, viu? Vale pra homem também. Hidrate o corpo, hidrate seus lábios, mantenha uma boa postura. Você sabia, né? Que a postura reta, coluna retinha, homem posturado chama atenção? Verdade. Ergue esses ombros aí. Isso. Estufa esse peito de pombo, faz favor? É verdade. Não precisa encolher a barriga não, viu? A gente não liga pra esse tipo de coisa não. Mas homem posturado chama atenção. Postura. Isso. E homem posturado mantém respeito, gente. Tô te contando, tô te dando essa dica aí, ó, que eu falo pro meu filho. Homem posturado ganha respeito com toda certeza absoluta, viu? Cuide do cabelo também, mantém os fios sempre limpos, hidratados. Não é porque é homem que não vai lavar não, viu? É verdade. Tem que lavar, manter bonitinho, cheiroso, tá? Não dá pra ter um cabelo aí que dá pra fritar aí pelo menos uma dúzia de pastel. Nananina, não. Sorria, cuide também dos seus dentes, viu? Escove os dentes após as refeições, mantenha o hálito fresco, porque ninguém merece conversar com um homem ou com uma mulher com aquele bafo de cabo de guarda-chuva, né? Ou aquele bafinho de três anteontem. Pratique exercício físico, ajuste também a sua sobrancelha, viu? É verdade, tá? Não precisa você fazer, não estou falando pra você fazer design não, viu? Mas dá uma ajustadinha, viu? Às vezes, né, com a idade vai chegando, vai ficando aqueles fios maiores, vai lá, dá uma cortadinha, uma paradinha, fica bonitinho, pá, coisa e tal, tal e coisa, depois não adianta, ai, porque eu não arrumo nem uma cremosa, nem um cremoso, mas também não se cuida, né? Durma bem, use também um bom perfume pode ser Boticário, Jequiti, Avon, qualquer um, mas usa um bom desodorante, viu? Porque gente catingando, suvaqueira do nosso lado, ninguém aguenta, nananina não, verdade, e mantenha suas roupas limpinhas também, viu, gente? É, tá aí, ó, dica de beleza com a Tianelli, de higiene também, porque hoje é quinta-feira, sexta-feira está chegando, final de semana você vai querer ir pra revoada e catingando, largue mão.

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0: dessa forma aí, né? Gente, olha. Aí onde você está, já está chovendo ou não, hein? Aqui, começando a chover. Mas tá escuro demais. São Mateus do Sul se tornou noite plena, 11:30 da manhã, gente. Sim, abraço pro meu amigo Nelson de Curitiba. E aí, como que tá o tempo aí, Nelson? Hein? Conta pra mim. O Nelson, o César também da Estiva participando com a gente, a Gabriela, o Rogério, o Joelson, também quem tá na escuta aí é o Ulisses Marques, o Porto Feliz, a Helena, a Alessandra participando do sorteio, a Glaci, eita gente, ai, olha só, ai, quanta gente legal, gente bacana, mandando mensagem pra cá. Então é o seguinte, já me responda, tá? Quero saber, qual o destino aí no Brasil se você ganhasse uma viagem hoje, hein, gente? Hein? Por exemplo, chega assim, ó, vou pagar uma viagem pra você. Qual é o seu destino? Pode escolher qualquer um. Eita, minha gente, pense. Bem que poderia bater na minha porta esse tipo de convite, de pergunta, de presente, né? Você tem uma pessoa que gosta de viajar, minha gente. Sou eu, mas ultimamente só estou viajando a maionese. Dias frios. Ai, gente do céu. Janete, beijo pra você. Curitiba não está chovendo ainda? Meu amigo aqui se tornou noite. Tá frio
1: de agosto,
0: escuro.
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Eita, mozão! E pra você que está curtindo aqui com a gente, queria ir pra Paris, mas ó, o único Paris que nós conseguimos ir, Nelson, que é mais próximo, é Paris-Guai. Mas qual seria a viagem? Pro Brasil, tem que ser pro Brasil, hein?

0: Joãozinho, Thalita Mel com Xande de Avião cantando pra gente. Nelson querendo conhecer a Maceió. É também um ótimo destino, hein? Ótimo destino. Ei, que tempo é esse, hein, meu filho? Conta aí pra mim, Marlon, como é que está aí no interior, né? No Pontilhão, aqui no interior de São Mateus do Sul, cidades vizinhas, nos mantenham informados também, viu, gente? Eita! Como chove, hein? Eita, gente! Já já eu volto com o resultado do sorteio de hoje, porque você pode faturar aí um... E o kit da Rádio Cultura CFM, que mais? Uma Eva Mate Sokolovski. Opa, beleza, hein? Com um tempo desse, um chimarrãozinho vai bem, obrigada.
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dá pra vocês. Quero contar que amanhã nós estaremos aqui novamente a partir das 9 horas da manhã para te fazer companhia. E claro, não podemos, né, deixar de pedir a sua participação também para você ficar aqui com a gente, mandando aquele beijo, aquele abraço, enfim, porque amanhã é sexta-feira, sextou com coisas boas, deliciosas, maravilhosas, e eu desejo para você, assim, tudo de bom. Quero desejar também uma ótima tarde para minha amiga Ivone, a minha amiga Ivone, tá? Que faturou o kit de hoje e mais uma erva mate Sokolovski. Ivone, beijo pra você. Ivone, que falou que o lugar que ela gostaria de conhecer aqui no Brasil é Fernando de Noronha. Ala, Ivone tem um bom gosto, isso eu te conto, hein? Bom dia também pro Igor da Colônia, né? Colônia Lagoa de São João do Triunfo. Gente, beijo pra vocês, tudo de bom. Obrigada pela sintonia, obrigada por estar comigo, por passar comigo esta manhã, né? Tempinho segurou até agora, agora chovendo de verdade bastante, né? Vamos aproveitar a nossa tarde de quinta-feira de alguma forma, hein?

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2: Agora 12:04, 12:04, estamos iniciando nesse momento a segunda edição do Cultura Sul Notícias, aqui na Cultura Sul FM, nesse início de tarde de quinta-feira, 6 de agosto, e você vai ficar muito bem informado a partir de agora aqui conosco. Olha, o contato nosso é o 42988042851, né? Pode mandar a sua mensagem se tá chovendo forte aí na sua região, porque daqui a pouquinho nós vamos trazer a previsão do tempo, o que vai ocorrer aí, já está ocorrendo nesse momento e nas próximas horas. 12:05.
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2: Olha, a previsão do tempo marca a máxima chegando a 18 graus centígrados. Segundo o Climatempo, deve chover 4,1 milímetros, né? Mas nesse momento chove em São Mateus do Sul, em toda a nossa região, e nós temos inclusive alertas, né? Alertas aí de temporais no período da tarde e rajada de vento, né? Passando de 50 quilômetros por hora, né? Então fiquem ligados aí, né? E qualquer coisa, qualquer situação, pode entrar em contato aí com a Defesa Civil, né? E também o Corpo de Bombeiros. Então, tempo deve continuar instável, né? Amanhã também a previsão é de chuva. No final de semana, nós teremos aí também previsão de chuva. Vamos pegar aqui o CIMEPAR para ver o que que o CIMEPAR está falando nesse momento, né? Previsão do tempo é através do CIMEPAR para hoje. Olha aí, ó, hoje chuva, né? A máxima é a mesma. É a mesma aí do Climatempo Meteorologia, né? Então, previsão aí de mais chuva no período da tarde. Amanhã, a mínima 14, a máxima 20 graus, também com chuva. No sábado, o CIMEPAR marca chuva, e no domingo também, né? E prestar atenção aí com relação ao o ciclone extratropical, que daqui a pouquinho nós vamos trazer detalhes aí, porque União da Vitória já emite um alerta através da Defesa Civil. Agora, 12:06.
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2: Daqui a pouquinho nós vamos trazer a coordenadora estadual do Nota Paraná, Marta Gambini, que vai falar do sorteio que foi realizado hoje do Nota Paraná. Já já também matéria aqui com a diretora Emiliana Lemes Soares, do Colégio Estadual, professora Orlanda de Stephanie Santos, na Vila Palmeirinha. Por quê? Porque hoje todas as escolas, né, estão realizando aí exames de vista, são 3 etapas. Já já nós vamos conversar com ela e também com o coordenador desse programa, que vem da capital do estado. Já já vamos trazer os detalhes. No meio policial, daqui a pouco também as informações do 27º Batalhão, 8ª Companhia Independente e assim por diante. Então fiquem ligados conosco.
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2: E nós estivemos hoje no prédio da antiga Uniuv, onde está sendo realizado aí esse programa, né? De exame de vista nos alunos, né? Esse programa que é a nível de estado, são 3 etapas, e vamos conversar, iniciando aí, conversando com a diretora Emiliana Lemes Soares, do Colégio Estadual, professora Orlanda de Stephanie Santos, na Vila Palmeirinha, e também com o aluno Arthur. Ele vai falar também aqui porque ele passou por esse exame de vista hoje pela manhã.
3: Estamos aqui, vamos trazer informações, porque existe um projeto, né, sobre a visão ocular. E temos aí uma turma de alunos que já fizeram e estão retornando para

0: local de ensino. A diretora Emiliana vai trazer informações de como é esse projeto hoje aqui, diretora.
1: Bom dia a todos. Tanto as escolas municipais quanto as estaduais, elas estão participando do projeto Bons Olhos, que o principal intuito, né, é melhorar a questão do aprendizado dos alunos, apontando a dificuldade, né, na questão de visão. No caso do Colégio Orlando, a gente trouxe as turmas agora no período da manhã, terá mais alunos no período da tarde e no dia 10 também, que foram organizados conforme a demanda. E entre, digamos assim, o objetivo do projeto é principalmente destacar ali a questão do bem-estar e da saúde dos alunos, de todo o município. E aproveito também a oportunidade para agradecer toda a parte da Secretaria de Transporte e a Prefeitura, que nos atendeu nessa logística, proporcionando que a gente conseguisse trazer esses alunos.
0: Vou conversar com o aluno Arthur. Que série você está, Arthur?
2: Estou no segundo ano do Colégio Orlando.
0: Como foi esse exame? Já fez lá, né?
2: Na verdade, hoje foi a minha primeira vez fazendo, mas o exame bem tranquilo. Eu vinha reparando dificuldade na visão ao longo do decorrer das aulas desse ano. E bem tranquilo, os profissionais muito atenciosos, e acho que se eu tiver que voltar, vou ser bem atendido novamente.
0: Fez aquele exame lá de dilatação das pupilas ou não?
2: Ainda não, esse não. Esse não tive a oportunidade de fazer, não.
0: E foi detectado algum problema na tua visão?
2: Graças a Deus, não. Não precisei. Por mais que eu tivesse dificuldade, que eu senti dificuldade, não tive nenhum problema, não. Não vou precisar usar óculos.
3: Tá, então, o Arthur, né, que passou pelo exame, a gente conversou com a diretora e também, né, com o aluno que passou aí por esse exame. E agora vamos conversar aí com o coordenador desse programa, que vai trazer mais detalhes do que é o programa e como ele será realizado aqui em São Mateus do Sul.
0: E agora vamos falar com o Marcos Luiz, que é coordenador, né, desse projeto, que vai explicar, né, do projeto Bons Olhos Paraná, e vai falar das etapas que são cumpridas aqui em São Mateus do Sul. Marcos, como está esse projeto?
4: Muito bom dia. Esse programa aqui é dividido, feito em três etapas, tá? A gente está realizando aqui a nossa primeira etapa, que é a etapa da triagem, onde participam todas as escolas, essas crianças que são matriculadas no ensino municipal e estadual do estado, tá? Aqui a gente faz o que é a acuidade visual. Feita a acuidade visual, a gente tem uma ortoptista profissional que ela faz o exame de motilidade ocular, e é ela quem se responsabiliza em encaminhar essa criança para a segunda etapa ou liberar essa criança nessa primeira etapa. Feita essa primeira etapa, a gente tem uma segunda etapa onde traz já um protocolo um pouco mais complexo, realizando exames médicos. A gente traz o médico para realizar essa consulta médica, e ainda trazemos a ótica, para que as crianças tenham a possibilidade de escolher o óculo ou armação que ela, do jeito que ela gostar. Assim que é feita essa segunda etapa, e a gente já volta numa terceira etapa com o óculos feito com o grau dessa criança. Então, é três etapas que esse programa, se divide com uma média de um mês, mais ou menos, para a realização desde o primeiro contato com o município até o final.
0: Ok. Bom, e se for necessário aprofundar mais, né, exames aí, por exemplo, dilatação de pupila e tal, a equipe aqui que vai fazer a avaliação, é isso?
4: E correto, a gente já traz os equipamentos necessários para fazer esses exames. A gente faz desde a dilatação da pupila até exames um pouco mais complexos, como é a retinografia e a autorrefração, para essas crianças já irem prontas para a consulta com o médico.
0: Alguns alunos já liberados, né, nessa primeira etapa, e outros que devem passar por avaliação, né?
4: Correto. Nessa primeira etapa é importante, porque a partir daqui que são selecionadas essas crianças que vão comparecer nessa segunda etapa, que é apenas esses que foram selecionados na primeira etapa que voltam para fazer esses exames.
0: Ok. Bom, e a segunda etapa já tem uma data prevista? Hoje é só no período da manhã, né?
4: A gente está no dia inteiro, temos dois períodos, né, que é o período da manhã e o período da tarde. Daí, para a segunda etapa, de 7 a 15 dias, que tem um tempo mais ou menos para a gente voltar,

0: é a mesma equipe, é a mesma qualidade, um atendimento bacana, né, por parte dos nossos profissionais.
1: Então a equipe vem de Curitiba, da capital?
0: Correto, a gente está vindo de Curitiba.
1: Ok, obrigado aí pelas informações, né? E estamos à disposição.
0: Muito obrigado pelo acolhimento e a gente está feliz de estar fazendo parte desse projeto, desse programa bacana.

0: Os detalhes e informações com relação a este assunto, né? Que está acontecendo aqui em São Mateus do Sul. Alertas! Vamos então aos alertas aí, iniciando com União da Vitória, Defesa Civil de União da Vitória, orienta moradores diante da previsão de temporais e ventos fortes, né? A Defesa Civil está monitorando a formação do ciclone extratropical que poderá provocar temporais, ventos intensos e chuva volumosa nos próximos dias na região sul. Diante da previsão, o órgão orienta a população a adotar medidas preventivas para reduzir riscos e evitar acidentes. O sistema começa a se formar hoje, inclusive agora, céu nublado, né, e chuva aqui em São Mateus do Sul, né, associado à passagem de uma frente fria, e deve provocar tempestades e rajadas de vento em diversas regiões do Paraná, conforme informações da Coordenadoria Estadual da Defesa Civil. De acordo com o Sistema de Tecnologia e Monitoramento Ambiental do Paraná, o Cimepar, as regiões Oeste, Centro-Sul, Sudoeste estão entre as áreas com maior potencial para ocorrência de temporais. Amanhã, sexta-feira, são esperadas rajadas de vento em grande parte do estado, que podem ultrapassar os 70 quilômetros por hora. Em União da Vitória, a previsão indica ventos até 79 quilômetros por hora. A Defesa Civil recomenda que durante a ocorrência dos temporais, a população permaneça em locais seguros e evite deslocamentos desnecessários. Quem estiver em áreas externas deve ficar atento ao risco de descargas elétricas, além da possibilidade de queda de galhos e árvores. Para a União da Vitória, em caso de emergência, a população deve acionar a Defesa Civil, telefone 199 ou pelo WhatsApp 42988380071 ou o Corpo de Bombeiros pelo 193, conforme a necessidade. Então, esse alerta aí que vem do município de União da Vitória. Nós temos um outro alerta aqui, ó, que diz tempestades pontualmente intensas com chuva forte em curto espaço de tempo e rajadas de vento na região de Foz do Iguaçu, Medianeira, São Mateus do Sul, Imbituva e municípios vizinhos. Evite áreas de risco e busque abrigo. Emergências 199 ou 193. Este alerta é válido para hoje, né? Então, mais um alerta aí que vem. A Prefeitura Municipal de São João do Triunfo, através da Defesa Civil, também está emitindo um alerta aqui e nós vamos destacar neste momento. A passagem de uma frente fria provocada por um ciclone extratropical deve causar chuvas intensas, temporais, rajadas de vento acima de 70 km por hora e possibilidade de granizo em diversas regiões do Paraná entre quinta e segunda-feira. As áreas mais afetadas incluem o Oeste, Centro-Sul e Sudoeste do estado. A Defesa Civil de São João do Triunfo orienta a população a evitar áreas de risco, ficar atentos aí a descargas elétricas e a queda de galhos e árvores durante os temporais. Casos de emergência, acione a Defesa Civil 199 ou o Corpo de Bombeiros 193 ou pelo WhatsApp 429-9981-2680, vou repetir aqui, 429-9981-2680 ou 42-3140-0475. 3140-0475, o código de área é o 42. Agora, 12:18, continua chovendo aqui em São Mateus e também no centro-sul do estado do Paraná. E nós vamos falar agora do programa Nota Paraná, que teve o sorteio realizado hoje. E tivemos aí ganhadores, né, de três municípios, como a Marta Gambini, que é coordenadora, auditora fiscal aí da Receita Estadual e coordenadora responsável pelo programa Nota Paraná. E ela vai trazer os detalhes nesse momento aqui pra gente.
1: Ganhou, portanto, R$50 mil, um morador da cidade de Jaguariaíva. Ele nasceu no dia 25/6/1982, concorreu com 32 notas fiscais, gastou R$2.939,70.

0: Concorreu com 15 bilhetes, um morador da cidade de Jaguariaíva ganhou R$50 mil. Isso, confirmando então o bilhete número 16.349.605 do sorteio 257, ganhou R$1 milhão, uma mulher, uma consumidora, não foi um homem, um pai, portanto, uma consumidora da cidade de, posso confirmar essa cidade aqui? Gente, ganhou uma moradora R$1 milhão da cidade de Juranda, já avisa o PGP, já entra ali, já fala pra Osni, ganhou então a cidade de Juranda R$1 milhão. Gente, ela concorreu com uma nota fiscal, um bilhete, ela gastou R$149 e ganhou R$1 milhão, uma moradora da cidade de Juranda. Ela que nasceu em 16/7, presentão de aniversário, nasceu em 1999, ganhou R$1 milhão, uma moradora da cidade de Juranda, parabéns. Ganhou R$100 mil, o dono do, opa, uma mulher, a dona do bilhete 17.470.953, sorteio 257, uma moradora da cidade de Toledo, concorreu com 17 notas fiscais, gastou R$2.289, que coincidência! Valores de compras, valores baixos, né, de compras, concorreu com 12 bilhetes, ganhou R$100 mil, uma moradora da cidade de Toledo.
1: Tá, então, é os ganhadores aí, já a Marta Gambini, que é coordenadora estadual, trazendo em primeira mão aí, né, o sorteio, né, que foi realizado hoje do Nota Paraná. Agora, 12:21, 12:21.
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1: Os fatos que ocorreram nas últimas horas, vamos trazer agora aqui no Cultura Sul Notícias, segunda edição. Polícia Militar apreende medicamentos irregulares, prende suspeito por maus tratos a animais e cumpre mandado de prisão na região. A Polícia Militar registrou diversas ocorrências nas últimas horas e em municípios da região de União da Vitória. As ações resultaram na apreensão de medicamentos sem registros na Anvisa e na prisão de um homem por maus tratos animais e posse irregular de arma de fogo, além do cumprimento de um mandado de prisão. Medicamentos irregulares apreendidos na BR-153 em duas abordagens distintas realizadas na 153 em União da Vitória. Policiais militares apreenderam medicamentos sem registros na Agência Nacional de Vigilância Sanitária, a Anvisa. A primeira ocorrência foi registrada por volta das 9:30, quando uma equipe da RPA abordou uma Toyota Hilux após o condutor apresentar comportamento suspeito ao avistar a viatura. Durante a revista no veículo, foram encontradas diversas ampolas de peptídeos, medicamentos sem registro na Anvisa. O motorista foi preso e encaminhado juntamente com o material apreendido à Delegacia da Polícia Civil de União da Vitória. Já às 17 horas, durante patrulhamento, a equipe da Rocam abordou um veículo Fiat Argo, após os policiais constatarem que o veículo circulava com um dos faróis queimados. No banco traseiro, os militares localizaram uma sacola térmica, contendo diversas ampolas de tirzepatida, que é exatamente a caneta eletrônica, né? Também sem registro na Anvisa. A mulher responsável pelo transporte do medicamento foi presa e levada à Delegacia da Polícia Civil para os procedimentos cabíveis. Também tivemos um homem preso por maus tratos a animais, posse irregular de arma de fogo, em Paulo Freitas, por volta das 18 horas. A Polícia Militar atendeu uma denúncia de maus tratos contra animais e posse irregular de arma de fogo na localidade de Faxinal. No local, os policiais encontraram cães e gatos vivendo em condições de insalubridade, abandono e sem alimentação e hidratação adequadas. Durante a busca na residência, foi localizada uma carabina de pressão adaptada para o calibre 22. O proprietário recebeu voz de prisão e foi encaminhado à Delegacia da Polícia Civil de União da Vitória, onde responderá pelos crimes. Também tivemos em Porto Vitória, por volta das 23 horas de ontem, equipes da Polícia Militar localizaram

0: Um homem com mandado de prisão em aberto no bairro São José. Após a confirmação da identidade, ele foi preso e encaminhado ao Departamento Penitenciário de União da Vitória para o cumprimento das determinações judiciais. Então, este foi o relato, né, das últimas horas aqui na região do 27º Batalhão da Polícia Militar. Agora meio-dia, 25 minutos, continua chovendo aqui no, em São Mateus do Sul e no centro-sul do estado do Paraná. Nós vamos finalizando nesse momento o nosso Cultura Sul Notícias na sua segunda edição. Gratos pela atenção, uma ótima tarde a todos. Agora deu uma limpadinha aqui mais pro sul, né? Pro extremo sul, deu uma clareada, né? E esperamos aí, então, que venha devagar se vir, né? A chuvinha aí que marca no período da tarde, hoje são poucos milímetros, né? Segundo o Cimepar, mas deve chover aí intensamente no final de semana. Na sequência, o Luciano Munhoz vem com o Zap Zap do Povão. Nós voltaremos amanhã às 7 horas, Cultura Sul, primeira edição, se Deus quiser. Um abraço ao Roberto das Neves também, nosso produtor aqui, né, que faz os nossos bastidores. E amanhã estaremos juntos, então, a partir das 7 da manhã.
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0: Uma ótima tarde para você ligado aqui com a gente na Cultura. 42 98804 2851. Vamos lá, mandando aqui pra gente. É quinta-feira, gente, dia 6 de agosto, última tarde, tarde chuvosa, tarde nublada, tarde fechada, tarde, mas a tarde é boa, porque você tá aqui com a gente, curtindo o sonzão e a programação da Cultura Sul FM, e tomara que a gente continue assim, que ela venha com calma, né? Seja uma chuva assim, tranquila, calma, leve, é ou não é? Meio-dia e 28. Tô contando com você até as 14h para participar e, claro, fazer a programação aqui da Cultura Sul FM, hein? Começou.
1: Se for possível, toque a música do Marco Sabino, Reluz.
0: Tá bom então, Rogério. Tá rolando para você, ó. Matar a saudade. Essa é antiga, hein? Marco Sabino, Reluz.

Zap até as 14h, hein? Segue participando aí, ó. 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

0: Atendendo agora o pedido da Janete, que tá com a gente. Oi, Janete.
1: Oi, boa tarde, Luciano. Tudo bem? Gostaria de ouvir a música com Lucas Luco, Mozão, só pra curtir. Sou Janete Fernandes.

Mozão, é Lucas Luco na programação. 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

0: 429-8804-2851. 429-8804-2851. E agora, hein? Saída. Tem que sair, tem que arrumar uma saída aqui. Pronto. Saída pela direita. É o Raul Seixas que está chegando para cantar. Porque esta música foi o meu amigo Lenilson. Ele, né, me deixou trocar a música aqui. Diz aí, Lenilson, mas manda um recado, né? Claro, vai mandar
1: Boa tarde, recado.
0: Luciano. Boa tarde.
1: Gostaria de ouvir a música Rosa de Hiroshima, com Secos e Molhados, já que hoje fazem 81 anos que caiu a bomba lá no Japão. Beleza?
0: 81 anos que caiu a bomba em Hiroshima. É isso, amigão? Que coisa, hein? Que coisa. Bom, mas permitiu a troca, vai rolar Raul Seixas Guitar.

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Raul Seixas, Guita. Segue aí participando, mandando o seu áudio aqui no 42 98804 2851.

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0: Vamos lá, agora atendendo o Adriano. É Adriano, né? Que tá com a gente agora. Oi, Adriano.
1: Boa tarde, meu amigo Luciano. Boa tarde, os amigos aí do Zap do Povão. Luciano, toca uma música do Pelegaço. O pessoal que é natural da terra lançou a música Teu Sorriso pra gente curtir. Oferecer pra Joyce e o pessoal lá da Madeireira Oliveira que estão ligadinho na programação. É isso aí, quem tem culto.

Kleber Cauã. A gente ouviu mil adjetivos por aqui. Ó, uma em ponto agora, uma hora pontualmente. Tá valendo um boné, você que tá se ligando agora com a gente. Eu tenho um boné pra jogar na tua mão de presente, um boné da firma. É o bonézão da firma. Um boné que te dá uma sorte danada, aquele boné que te deixa mais bonito, mais bonitona, né? Um bonézão que chama atenção, você quer chamar atenção? Então vai andar com o boné da Cultura Sul FM. Eu tenho ele pra te dar hoje de presente, tá? Manda mensagem aqui, 429-8804-2851. Boa sorte pra você, daqui a pouquinho tem o sorteio desse bonezaço. Ah, tempestades estão chegando no Paraná, em alguns lugares já chegaram, né? Já passou aqui por São Mateus do Sul, tá passando ainda, vai chover mais, tem previsão de mais chuvas, mas a preocupação maior agora é com o litoral do Paraná, onde está sendo aguardado lá a chegada de tempestades e ventos de até 100 quilômetros por hora. O litoral do Paraná em alerta máximo. 18 graus a temperatura aqui em São Mateus do Sul, 18 graus. 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
1: O Comitê de Política Monetária, Copom, do Banco Central, reduziu, nesta quarta-feira, dia 5, a taxa Selic para 14% ao ano. A taxa básica de juros do Brasil caiu 0,25%, sendo esta a quarta vez consecutiva que o Banco Central altera para baixo os juros do país. De acordo com o órgão responsável pela política monetária, a medida é compatível com a estratégia de convergência da inflação para a meta estipulada no início do ano, ao longo do horizonte relevante. Copom afirma que, no geral, a inflação cheia desacelerou, mas ela ainda apresenta níveis acima do limite superior da meta. O Copom também cita a indefinição dos conflitos no Oriente Médio, envolvendo o Irã e os Estados Unidos, e as incertezas na definição das políticas monetárias em algumas economias avançadas para manter a cautela na definição de suas políticas a curto e médio prazo. Em março deste ano, o Copom encerrou um período de 2 anos sem redução no Selic. Nessa fase, a taxa de juros saltou de 10,75% para 15%. 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
0: Cultura Sul FM, a hora certa, 1:06, não se perca no tempo, 1:06. 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
2: Boa tarde, Malé e toda a região. Alô, Samas, boa tarde, capital do mate do estado do Paraná.
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2: 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Eu sou o Luciano Munhoz, tô aqui fazendo o que eu gosto na rádio que eu curto, para quem eu adoro.
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2: É o Zap do Povão até as 2 da tarde, você no comando da programação Cultura Sul FM. Ó, o comando da nave tá na tua mão, hein? O comando aqui da máquina sonora, então não deixa cair, não deixa cair, tá na tua responsa. Tá valendo um boné também para você que participar. 42 98804 2851. Oi, Eliane.
4: Boa tarde, Luciano.
2: Boa tarde.
4: Aqui quem fala é Eliane.
2: Tudo bem?
4: Luciano, parece que toque a música Leisure com a banda The Cranberries. Ofereço para todos os ouvintes. Tenham todos uma ótima tarde, muito obrigado, forte abraço, tchau, tchau.
2: Tchau, tchau.

0: Agora eu sei por que que o Felipe anda de chapéu. Pra ser parecido com o chapeludo. Agora eu sei, eu sei, eu sei. Então tá aí, né, gente? 1:16, tá valendo um super boné da Cultura Sul FM pra você. Mandar um abração pra dona Joaquina, tá sempre ouvindo a gente, né, dona Joaquina? O Vilmar também, Conoscão, grande Conoscão, aquele abraço, hein? E tem mais gente se ligando. O Tiguera tá sempre ligado também, né, Tiguera? Ala, Tiguera veio. Os amigos aí do Porto Feliz também na sintonia. Temos amigos ouvintes da Estiva dos Vidal, aí na Água Branca, então nem se fala, né? Água Branca inteirinha, aqui curtindo o som da Cultura Sul.
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0: todo mundo curtindo, todo mundo ligado. Boa tarde, doutor. Boa tarde, doutora. Você também que ouve a gente no consultório, que eu sei, tem consultórios ouvindo a gente. Tem sim, senhor. Falando em doutor, falando em doutora, né? Um abraço a todos, claro, mas em especial a doutora Francesca, que disse que sempre ouve aqui o Zap do Povão, né, doutora Francesca? Obrigado, viu? Pessoal aí no consultório odontológico, também na sintonia com a gente. Alô, Leoni! Oi, Leoni, tudo bem com você, Leoni?
1: Oi, Luciano, tudo bem?
0: Tudo.
1: Aqui é Leoni, da Água Amarela de Baixo. Ah. Toca aí pra mim hoje, Zezé de Camargo e Luciano, Pior é Te Perder, só pra curtir.
0: Tá rolando pra você, pra nós, pra todo mundo.

0: Cowgirl pra você aqui com a Elis Just, 1h27. Como é que tá sua tarde aí? Tá legal? Apesar da chuva, dá um transtorninho legal, né? Mas deu uma trégua agora, deu uma trégua. Aqui em São Mateus, deu uma trégua. Alô, Sueli, vai participar. Que música a gente vai ouvir agora, Sueli?
1: Boa tarde, Luciano.
0: Boa tarde.
1: Quero escutar uma música com Nirvana. É só pra curtir. Ótima e abençoada quinta-feira pra você.
0: Você não tá fraca, hein, Sueli? Nirvana, hein? Puxa vida. 1h28. E é quinta-feira ainda.

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Tá valendo um boné pra você. Daqui a pouquinho, antes das duas, tem o sorteio desse super bonézão pra você que tá aí na sintonia com a gente. Alô, Maria de Canoinhas, aquele abraço pra você e pra todos aí em Canoinhas que ouvem a Cultura Sul FM. E a hora certa pra você, Cultura Sul, 1:31.

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1: Cultura Sul FM, agora 1:34. 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
3: Bora participar, gente. Bora, bora.

0: Agora a Cleuzi pede música. Cleuzi.
1: Oi, boa tarde. Quero ouvir a música Na Linha do Tempo com Vitor e Léo.
0: Tá rolando pra você. Ótima tarde, viu? Boa quarta, melhor quinta, né? Hoje é quinta, Luciano. Quinta-feira hoje. Daqui a pouquinho tem o Sofrência, 2 da tarde.

0: do Lucas e Igor. Atender agora o Ricardo, né, Ricardo? E aí?
1: Boa tarde, Luciano.
0: Boa tarde.
1: É o Ricardo aqui, ó.
0: Fala, Ricardo.
1: Manda qualquer uma do Guns N' Roses pra mim.
0: Guns N' Roses. Beleza? Vai rolar pra você.
1: Tudo de bom.
0: Beleza, meu amigão. Cadê o Guns N' Roses que eu tinha colocado aqui? Ô, Guns. Guns. Guns N' Roses. Guns N' Roses. Abre a gaita, gaiteiro, vai.

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Guns N' Roses, Sweet Shine On Mine. 1:47, vem aí o show do intervalo e na volta, é claro, tem mais um super pedido, mais um musicão tá chegando já já, hein?

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0: E agora a vez do meu amigo, o Edilson. Já tá pronto pra pedir música aí, né, Edilson? Só mandar um abração aqui pro Daico. O Daico e a esposa aí no Taquarussu. Alô, povão bom do Taquarussu. Um abraço pra vocês aí, tá bom, Daico? Abraço pra você e pra família. Agora o Edilson Macuco vai pedir qual música, Edilson?
1: Boa tarde, Luciano.
0: Boa tarde.
1: Estou na escuta do programa. Eu pedi a música Retrovisor do Gustavo Lima. Edilson Macuco Vichinesca do Lar Jardinho. Eu gostaria de participar do sorteio do boné. Muito obrigado.
0: Nada, tá concorrendo aqui, meu amigo. Forte abraço.

0: Zap do Povão tá chegando no finalzão. Tem que fazer o sorteio aqui agora. Temos aqui o sorteio do boné. Tem sorteio do boné, tem sorteio do boné. Obrigado você que participou, viu? Obrigado, obrigado, obrigado. Desculpa aí quem ficou para amanhã, tá? Por favor, pelo amor de Deus, não brigue comigo, não me excomungue. Por isso que o Zap do Povão é de segunda a sexta, para você participar de segunda a sexta mesmo, tá bom? Não deu tempo hoje, amanhã vai dar. Não briga comigo, não. Olha, o Gilson da Água Branca tá concorrendo. A Joana, boa tarde, Joana. A Joana de, como é que é aqui? De São João do Triunfo, né? Também tá ligadinha. Luciano, estamos aqui na colheita florestal. Manda um abraço aí pros meus amigos do serviço, o Galinho, o Petiço, o Palito, o Sidney, Pedrinho, aqui da Bernec, em Timbó Grande. Estamos aqui na colheita florestal. Pegada, mantém a pegada seca aí, piazada. Não vamos esmorecer. É quinta-feira ainda, né? Hoje é dia do pagode. Pegar o pagode, vamos trabalhar faceiro, né? Trabalhar faceiro e feliz da vida. Oi, Joana, boa tarde pra você, Joana. Eu vou mandar a última música. Não sei o que a Joana mandou aqui agora, ó. Mas, deixa eu escutar aqui o que a Joana mandou. Não vai dar tempo, Joana.
1: Olá, boa tarde, Luciano.
0: Boa tarde.
1: Estou na escuta do programa teu. Gostaria de ouvir a música Ana Castela, É Que Eu Não Te Esqueci.
0: Nossa, a música é bonita.
1: Só para curtir.
0: Será que eu consigo colocar aqui? Sabe por quê, Joana? Porque tem sorteio chegando agora do boné. Tem sorteio do boné. E quem será que vai ganhar? Quem será que vai ganhar? Tchan tchan tchan tchan tchan tchan tchan tchan tchan tchan tchan tchan tchan tchan. É, vou te contar, hoje tá difícil aqui o negócio, viu? Não vai dar não, Joana, vai ficar pra amanhã essa música, tá? Tentei aqui, não deu certo. Deixa eu pegar aqui então a ganhadora. A ganhadora chegando na minha mão, tá aqui no papel. Venha buscar o boné, minha querida amiga Rita Mônica Shinkoviak. Rita Mônica Shinkoviak, da Colônia Lagoa. Você faturou, viu, querida? Parabéns aí. Venha buscar, me dá um positivo aí no zap, pra mim saber que você tá ouvindo. Manda um positivo aqui pra nós. Parabéns, Rita, da Colônia Lagoa. Fumo? Então vamos, né? Vamos embora. Amanhã tem mais zap. Já tem o Sofrência. Continua ligadão. Tchau. Tchau, não. Eu fico aqui, né?

0: 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Prêmios principais do programa Norte Paraná do sorteio de agosto saíram para contribuintes de Juranda, Toledo e Jaguareíva, todos municípios de pequeno e médio porte do interior do estado. A mais nova milionária do Paraná é de Juranda. Segundo os dados da Secretaria de Estado da Fazenda, é a primeira vez que o prêmio principal de R$1 milhão sai para o município. A nova milionária de Juranda concorreu com apenas um bilhete, resultado de uma compra de R$149 feita em abril. O prêmio de R$100 mil saiu para o oeste do Paraná. A sorteada também é uma mulher, contribuinte e moradora de Toledo, e concorreu com 17 notas fiscais e 12 bilhetes, gastando R$2.289,64. Já o prêmio de R$50 mil saiu para um contribuinte morador de Jaguariaíva, no norte pioneiro do Paraná. Ele concorreu com 32 notas fiscais e 15 bilhetes, gastando R$2.939,70. Além dos prêmios principais de R$1 milhão, R$100 mil e R$50 mil, foram distribuídos mais de 23 mil prêmios, somando R$2.8 milhões nesta rodada. Os participantes do programa de cidadania fiscal da Secretaria de Estado da Fazenda poderão conferir o resultado do sorteio de agosto diretamente pelo aplicativo Nota Paraná. 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

0: Ali uma mulher voando ali, Selma. Passou uma voando aqui agora.
1: Passou, eu vi.
0: Eu vi pela janela.
1: Eu vi também. Eu achei que eu estava tendo uma miragem, mas você viu, eu vi também.
2: Bom dia.
0: Tem mulher que dá
2: orgulho.
0: Tudo bem com você, Selma?
1: Tudo ótimo, maravilhoso. E você?
0: Que bom, também, que graças bom. A Deus. Quintou, né? Quinta-feira já, estamos vendo o topetinho da sexta-feira ali chegando.
1: Tá ali na esquina, ó.
0: É verdade, ali. É verdade. Você tá com frio, Selma?
1: Ah, hoje deu uma esfriadinha, hein, Luciano?
0: Tá com friozinho,
1: é? Friozinho hoje.
0: Você tá aí bem agasalhado, hein?
1: Hoje eu vim agasalhado porque eu tava com frio mesmo.
0: Eu acho que a temperatura pode ser que realmente caia, né?
1: Pois é, eu de manhãzinha, 7 e pouco da manhã, eu tava com calor. Daí eu falei, ah, tô com calor, né? Aí chegou uma horinha ali, não sei que horas, a partir de uma hora que eu falei, putz, eu vou botar uma meia, vou botar um casaco, porque eu tô com frio.
0: Então,
1: e agora esfriou.
0: Tá certo. Gente, vamos participar, gente. É o Sofrência no Ar dessa quinta-feira. 42 98804 2851. Você manda o seu recado aqui, participa com a gente. Você pode mandar aquela história pra gente. O pessoal manda histórias. Tem algumas histórias bem curtas que chegam pra gente. Ó, já chegou mais umas duas por aqui, né?
1: Sim.
0: O Luciano fala daquele caso do estacionamento do supermercado. Você tá por dentro desse caso aí, Selma?
1: Aquele dia você comentou alguma coisa, mas eu não lembro, a gente contou a história ou não? A gente só comentou.
0: A gente só comentou, né?
1: Mas é que tem várias histórias.
0: É que parece que as histórias continuam acontecendo naquele local. O proprietário do mercado já está de olho.
1: A gente já tinha recebido algumas histórias de lá. E agora chegaram mais histórias.
0: O proprietário do supermercado já está tomando providências para instalar mais câmeras.
1: Sim.
0: Cuidado, gente, cuidado. Tem um supermercado aí, a gente não vai falar o nome.
1: Não.
0: Que tem o estacionamento é subterrâneo.
1: Uhum.
0: Né, embaixo do mercado.
1: Sim.
0: Você desce com o carro, para o carro lá embaixo. Em segunda informações, tem um cantinho lá que é disputado.
1: Ponto cego?
0: Tem um ponto cego e tem um cantinho que é bem disputado, ainda mais umas tardes assim, chuvosa, de frio, sabe? Com o tempo nublado, dizem que fica assim concorrido aquele espaço lá, viu?
1: É mesmo.
0: E é justamente nesse horário, assim, 2, 3 horas da tarde, entendeu?
1: Acho que o pessoal sai pro almoço e aproveita isso?
0: Sei lá, viu? O que que
1: será?
0: Acontece, né? Não sei o que acontece. Então, gente, tá dando um recado aqui pra quem, o ouvinte que pediu aqui pra gente, ó. Mas já ficou de chegar mais uma história desse local. Já ficaram de mandar pra gente mais uma história que aconteceu. Também tem a história, Selma, que já comentaram aqui, me mandaram aqui um pedaço da história, vão terminar de mandar, de um pastor. De um pastor região, pastor da região, que foi pego aí também. Foi pego com a Bíblia na mão.
3: Ai, que burro, dá zero pra ele.
0: Mais ou menos isso, viu? Não, mas é verdade. Tem a história de um pastor aí que parece que andou sendo abordado e estava acompanhado perto da meia-noite, na esquina de um cemitério.
1: Lasqueira.
0: Quem tá ligado com a gente aqui? Recado do Eduardinho, França, fala.
4: Ô,
0: Dudu.
4: Luciano, amanhã na oficina do Carazinho, vim aqui agora porque soube que o Cleber estava aqui. Aí, ó, já quer embarcar no carro e ir embora. O Carazinho tá aqui fazendo um serviço, ele tá ajudando o Carazinho. Daí o que aconteceu, Carazinho?
5: Já baixou a pressão dele e saiu fora.
4: Adianta que o Cléber Daniel não sabe trabalhar, cara. Ih, Deus do livro. Cléber só enrola.
0: É.
4: Tchau pra vocês, manda abraço pra nós aqui.
0: Tchau, um abraço pra vocês aí, viu?
1: Ai, baixou a pressão, é boa, é bem coisa do Cleverson mesmo. Ai, baixou minha pressão, vou trabalhar.
0: Baixou a pressão, coitadinho. Gente, continua a nossa pergunta. A nossa pergunta que não quer calar. Amanhã, no Globo Repórter, nós queremos saber, vamos te mostrar com detalhes Você pode nos ajudar a contar onde está Cleverson Daniel? O que anda fazendo? O que anda comendo?
1: Nós temos vários relatos de aparições, uma no viaduto de Palmeira, uma picando lenha, outra repicando fumo. Nós temos vários relatos. Só não temos prova ainda.
0: É verdade.
1: Queremos prova.
0: Qual é o nome daquela apresentadora do Globo Repórter mesmo agora? Aquela cabelo curtinho? Agora quem tá apresentando o Globo Repórter na Rede Globo é o William Bonner e a Sandra Annenberg.
1: Sandra Annenberg. Faz tempo que eu não assisto.
0: É a Sandra Annenberg. Então você vai fazer o papel de Sandra Annenberg agora. Então fala aí, Sandra, o que teremos amanhã no Globo Repórter?
1: Nós recebemos vários relatos informando

Falando do aparecimento do locutor Cleverson Daniel, mas nós teremos aqui no Globo Repórter provas. Queremos

0: fazendo. O que
1: Acapulco,
0: você acha?
1: Acapulco. Já mandaram Acapulco pra gente.
0: É, falaram que ele pode estar em Acapulco também. Bom, gente, hoje temos, sim, temos história. É, são histórias que chegam pra gente. Essa foi aquela que chegou anteontem, Selma, que você salvou.
1: Sim, eu salvei.
0: E ontem não deu tempo de contar.
1: Pois é.
0: Você foi prova disso.
1: Não deu tempo.
0: Corridaço ontem, né? Ontem não deu tempo. Então, esta história está aqui. Eu já li a história e a pessoa que nos mandou essa história já começou dizendo: não falem meu nome.
1: Não falaremos,
0: mas
1: jamais.
0: Essa história aconteceu aqui mesmo, em São Mateus do Sul. Trata-se de mais uma, pra variar, né? Pra variar, né, meu amigo, minha amiga? Trata-se de mais uma traição daquelas. E, pasmem, é aquilo que eu já falei pra você, Selma, a gente tá aguardando também que chegue, que as pessoas podem mandar mensagem de homens safados, porque parece que essa cidade tá cheia de anjinho.
1: Parece. Porque... faz tempo que a gente não recebe. Os homens estão mandando as mensagens falando das mulheres. Mas cadê as mulheres falando dos homens?
0: Mas quem mandou essa mensagem foi uma mulher. Foi uma as últimas duas mensagens quem mandou foi mulheres.
1: Falando de outra mulher.
0: Mulheres falando de mulher. Irmã entregando a irmã.
1: Verdade.
0: Amiga,
1: sim,
0: entregando a amiga.
1: É verdade.
0: Você lembra,
1: sim,
0: disso?
1: Lembro.
0: Agora,
1: lembro.
0: Mais uma história de uma vizinha.
1: Vizinha.
0: Entregando a vizinha.
1: Olha,
0: então,
1: isso.
0: Não é vizinho entregando o vizinho.
1: Entendi.
0: É a vizinha entregando a vizinha. Ou seja, o que está acontecendo com as mulheres?
1: O que está acontecendo?
0: Com algumas, né, claro?
1: Sim, não podemos generalizar. Não.
0: O que está acontecendo com algumas mulheres? O que é que está acontecendo? É uma síndrome.
1: Será?
0: Olha, eu não sei, mas é mais
1: uma revolta.
0: É a revolta?
1: Eu acho que é a revolta, depois de tantos anos.
0: Olha aí.
1: As mulheres sofrendo nas mãos dos homens. Porque antigamente a mulher tinha que ficar em casa bonitinha, não podia reclamar de nada, porque não trabalhava fora, tinha que ficar fazendo as coisas, lavar o pé do marido, essas coisas.
0: Você é boa de saída mesmo, hein, Selma?
1: Eu acho, Luciano.
0: Você é boa de saída mesmo, viu?
1: Eu acho que agora é a revolta das mulheres.
0: Como é que eu vou discutir com uma mulher dessa, gente?
1: Não é? Não tenho razão?
0: Bom, deixa eu começar a história aqui.
1: Conte.
0: A história, é num bairro aqui famoso, aqui, aconteceu em um bairro famoso aqui de São Mateus do Sul.
1: Uhum.
0: Não é pra falar o nome do bairro, na verdade é uma vila, né? A vila, eu vou só falar, começa com A e termina com A. Tá? Vila, ai, começa com A e termina com A, é o nome da vila.
1: Não, mas não fale o nome.
0: É, aconteceu algum tempo atrás aí, casadinha, esperou o marido ir trabalhar, mas só que o marido acabou esquecendo algo em casa, voltou buscar.
1: Ai, ai,
0: e quando voltou buscar,
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1: De volta aqui no Sofrência, você ligado. Lembra dessa aqui, ó? Lembra dessa? Vamos animar nossa tarde, que tá meio preguiçosa.

0: Você colocou a música, agora vamos ter que dançar, Luciano.
1: Então dança,
0: vamos
1: vai.
0: Vamos dançar. Não, você também.
1: Eu não.
0: Tá. Não, vem aqui, vou te ensinar, vamos.
1: Primeiro você.
0: Vamos, vou te ensinar.
1: Não, mas sem garrafa.
0: Sem garrafa? Mas a música tem garrafa.
1: Essa garrafa de água sua aí tá meio esquisita.
0: Essa garrafa é uma garrafona, hein?
1: É uma garrafona. Vai, vai, vai, vai, vai. Primeiro você.
0: Tá, vamos lá. Desce, mas desce devagarinho. Desce, mas desce mais um pouquinho.
1: Desce, mas desce devagarinho. Vai saindo da boquinha da garrafa. Olha que desenvoltura,
0: hein? Você viu como eu danço? Ai, tô cansado, já deu calor aqui, Luciano. Tem que tirar o casaco agora. Agora é tua vez, agora é tua vez. Vai.
1: Eu tô meio enferrujado, hein?
0: Não, mas vai lá, vai, vai lá.
1: Não vai dar risada?
0: Não, não vou, vai.
1: Sério?
0: Sim, vai, dance.
1: Não. Peraí.
0: Vai, vai. Ó, a garrafa tá aqui, pega.
1: Okay, peraí.
0: Tá cheia a garrafa ainda, ó. Pode usar a garrafa.
1: Você não vai rir.
0: Eu não vou rir. Não vou rir, eu prometo. Eu vou ficar bem quietinha aqui.
1: Solta o celular, não vai filmar também.
0: Não, não vou filmar, não. Não vou filmar. Vai. Pode dançar.
1: Larga o celular.
0: Já larguei. Desce mais um

0: gostar.
1: Chega!
2: Viu só como você dança bem? Eu não dei risada. Viu? Você dança bem.
1: Tô enferrujado.
2: Nada.
3: Quem cantou?
1: Cantou é Companhia do Pagode.
2: Não, você dança bem, Luciano. Tá inteiro aí, ó. Ah. Cansou?
1: Cansei.
2: Bebe uma aguinha aí, vai.
1: Cansei. Bom, vamos lá, popa.
2: respira, retoma o fôlego aí.
1: Com a língua de fôlego. Vamos lá para a história. O Daniel mandou mensagem, boa tarde, tô aqui ouvindo vocês, tem que filmar vocês dançando.
2: Não, mas daí cai na massa, Daniel, daí não dá, né?
1: Nós vamos filmar. A gente é bobo, mas não é burro. Oi, e como lembro dessas modas que vocês estão tocando aí nos ouvintes assíduos curtindo das décadas de 97. É verdade, viu, Eliane?
2: Fez sucesso essa música, hein?
1: Chegou fofoca aqui. Chegou fofoca. Mensagem chegando no 429-8804-2851. Vou contar uma fofoca de leve pra vocês. Não falem meu nome.
2: Não vamos falar.
1: Mas agora tem dois grupos de WhatsApp em Samas, só de mulheres. E
2: a Omarada tá bem louca.
1: Fazendo fake e usando foto de IA para entrar de medo de serem descobertos ou de mandarem prints deles mexendo com a mulherada.
2: Me coloca nesse grupo.
1: Olha aí.
2: Quero
1: olha
2: entrar
1: aí.
2: Nesse grupo. Manda aí. Quero acompanhar as fofocas. É, me coloca no grupo, porque aí eu fico sabendo as fofocas.
1: Seria bom você estar infiltrado. Então,
2: sim.
1: São dois grupos de mulheres aqui. Eu não tô falando pra você que são de mulheres, seu amor.
2: Só de mulheres.
1: Envolvendo, mais uma vez, as mulheres. Tudo bem, deve ter grupo de homens. Tem.
2: Tem.
1: Tá? Mas o que chega pra gente são histórias envolvendo vocês, mulherada.
2: Pois é.
1: Se defendam. Como é que fica isso? Alô, galera da Cultura Sul, FM, tamo juntos, ligados no Sofrência, quem tem cultura tem tudo. É na boquinha da garrafa.
2: Figurinha ali.
1: César, um abraço, César.
2: Abraço, César.
1: Foi bem, Você não viu, né?
2: Você tá parecendo aquele da figurinha ali que o César mandou.
1: Meu Deus do céu.
2: Só faltou o chapéu e o óculos.
1: É, tô bem igual, viu, César?
2: Tá igual.
1: Quase me deu cãibra. Boa tarde, estamos aqui dançando sem garrafa no caminhão da Alfa Transporte. É o Hulk e o Pokémon.
2: Abraço.
1: Vocês também estavam dançando aí na boquinha da garrafa. Estavam dançando na boquinha da garrafa. Hulk e o Pokémon. Hulk, tudo bem, ainda é um sobrenome, é um apelido másculo. Agora Pokémon. Hulk ainda passa, meu amigo. Agora esse tal de Pokémon aí. Sei não, hein? Bom, vamos lá pra história. Senta que lá vem a história. Aliás, eu vi esses dias aqui uma vinheta que falava, senta que lá vem a história.
2: Tem, né? Sim, tem.
1: Eu ainda pensei, puxa, a hora que der, eu vou usar ela. Eu vou usar ela. E vai ser hoje.
2: É, essa mesmo.
1: Aliás, vai ser agora.
2: Isso
1: que nós vamos
2: mesmo.
1: Sentar e ouvir a história.
4: Senta que lá vem história.
1: É. Vamos lá pra história. Começa de novo a trilha. Pronto. Deixa eu abrir aqui o. Tá aqui no meu celular. Ó. Salvei no meu celular, viu? Amiga que mandou a história que aconteceu na vila que começa com A e termina com A. Não é pra falar o nome nem da vila, não é pra falar o nome da vila.
2: Não, a gente não fala.
1: Qual será a vila que começa com A e termina com A? Não sei, tem que ver. Onde está aqui que eu salvei? É aqui, ó. Gente, Antes de falar da história, deixa eu só agradecer aqui. Você não acredita, Selma?
2: Que?
1: Só pra gente terminar aquele assunto de ontem. Pra terminar mesmo, sobre a folhinha verde, lembra?
2: Sim, lembro.
1: A gente falou de folhinha verde e tal. E você acredita que tem uma ouvinte nossa que foi pesquisar? Eu salvei porque eu peguei ela. Peguei aqui mesmo do nosso. Ela pesquisou e tirou print.
2: Mandou pra você?
1: Mandou aqui, ó. O que significa folhinha verde?
2: O que que significa?
1: Ô, Mi, posso falar que foi você, Mi?
2: Foi ela. Foi o Google que deu a resposta pra ela?
1: Tá aqui a resposta, folhinha verde. Folhinha verde, posição sexual também conhecida como... Daí o resto eu não posso falar.
2: Não pode falar?
1: Não, não. Então, eu já vou te mostrar, viu?
2: É, quero ver.
1: Consiste... em...
2: Cuidado, Luciano.
1: Bom, deixa pra lá. Era só pra relatar.
2: Manda ali pro sistema que eu quero ler.
1: Porque logo depois que acabou o programa ontem, a danada mandou...
2: Mandou pra você?
1: Mandou pra nós aqui no zap mesmo.
2: Ah, nesse WhatsApp.
1: A gente não viu, mas tá ali.
2: Não,
1: a danadinha foi pesquisar a folhinha verde e achou na internet a folhinha verde. Eita! Eita!
2: Olha, quantas pessoas neste momento pesquisando, o Google vai dar um tilt. O que é folhinha verde?
1: Não, deixa quieto isso aí, gente. Passou. O que passou, passou.
2: É, a história já acabou.
1: Ui, o que passou, passou. Bom, a história é o seguinte. Eis que há mais ou menos 5 anos atrás, um casal foi pego no flagra, na hora H. Bem na hora H. Já tinham tirado a roupa. O esposo da mulher trabalhava, bom, quem tá contando isso aqui é uma vizinha, viu?
2: Sim.
1: Vizinha. Quem tá contando aqui, ó. O esposo dela trabalhava fora, coitado. Ele acabou saindo para trabalhar.

0: mas esqueceu algo em casa e retornou para buscar. Quando chegou, pegou a esposa, que na época era uma... Ah, eu não vou falar isso. Ela era, como é que eu posso dizer? É que tem aqui o que ela fazia antigamente, tá? Assim como tem costureira, tem frentista.
1: A ocupação dela.
0: É, aqui tem a ocupação dela. Não vou falar porque as pessoas podem descobrir, né?
1: Uhum.
0: Eu não vou falar qual era a ocupação dela. Na época ela era uma...
1: É importante essa ocupação dela.
0: É importante. Conhecida na comunidade, né? Ela aparentava ser uma boa pessoa, uma boa esposa, tudo normal. Ela e um ex dela de adolescência estavam novamente se encontrando e se atracando.
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0: vamos em frente, gente. Vamos em frente aqui com sofrência, que não pode parar, né? Não pode parar.
1: Não, não para.
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0: 2h42. 2h42. Olha, você vai encontrar lá a questão da folhinha verde no Google, no... mais precisamente ali no dicionário informal, né?
1: Sim.
0: Pesquisa dicionário informal, folhinha verde, pronto, é que...
1: já tá lá.
0: Ah, o cúmulo da curiosidade chega...
1: sim.
0: Nas pessoas, né,
1: pois
0: dona
1: é.
0: Milena? Ó, oh, Maria, Maria de Canoinhas.
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0: Dá até pra dançar, aqui dá pra dançar. Aqui. Aqui a gente faz de tudo aqui, viu, Maria? O Nelson tá em Curitiba, boa tarde, tô na escuta, abraço. Quando morava em Curitiba, dançava muito na boquinha da garrafa, olha aí, ó, viu? Na boquinha da garrafa é coisa de homem. Olha, outro que dançava bastante na boquinha da garrafa era o Magrão também, sempre dançava lá em Campo Largo.
1: É mesmo?
0: Hoje é operador de máquina, né?
1: Ah.
0: Hoje ele tá mais quietão, vive com cãibra. Mas é de tanto dançar na boquinha da garrafa.
1: Entendi.
0: Ó, essa é pra você, leia isso.
1: Ah, Selma, também quero entrar no grupo aí, pede pra me colocarem. Tem mais gente que se interessou por esse grupo de mulheres aí, hein? Como é que faz pra entrar? Manda o link aqui pra gente. Eu vou passar pra galera que tá pedindo aqui.
0: Grupo de mulheres.
1: É.
0: Bom, eu vou fazer o seguinte, eu vou chamar os homens aí da escuta, né? Pra gente também montar um grupo. Pronto, vamos montar um grupo dos homens também.
1: Ficou com invejinha?
0: Vamos montar, o que que vocês já acham aí, meus amigos? Vamos montar um grupo pra nós.
1: Você quer um grupo também de
0: homens,
1: Luciano?
0: Vamos montar um grupo só para ver se as mulheres vão se aproximar. Elas vão querer entrar, vão.
1: Ah, imagina.
0: As curiosas,
1: nossa.
0: As curiosas que vão querer adentrar ao grupo.
1: Sim, daí vai ter perfil fake também de mulherada querendo saber o que que os homens falam.
0: Aguardem. E amanhã é sexta-feira já, né, Selma?
1: Já, Luciano?
0: Já. Que amanhã, e ó... sexta-feira, pagamento no bolso.
1: Uhum.
0: Sabe o que que eu faço?
1: O quê?
0: Ah, amanhã, depois do horário, eu vou pra algum lugar e abro o porta-mala do carro. Abro uma gelada. Tchuc,
1: é mesmo?
0: Tchuc, abro uma geladinha. E ó, amanhã é dia, hein? Amanhã é dia da maldade.
1: Nossa!
0: Sexta-feira, sextou amanhã, moçada. Vamos ver se sobra pelo menos um cenzão na carteira, pagar tudo as contas, colocar uma gasolina no carro e curtir a sexta-feira, mas é bem louco, ó. Não, já foi esse tempo, né? Já foi. Eu tô brincando. É brincadeira. Bom, vamos lá pra história, Selma? Vamos pra história, vamos pra história.
1: Vamos lá.
0: Então, o rapaz, ele saiu pra trabalhar.

0: trabalhar e retornou, voltou para casa. Uhum. Esqueceu, não sei se esqueceu a malmita.
1: Pode.
0: Esqueceu,
1: pode.
0: Esqueceu, não sei se esqueceu o celular, a carteira. Uhum. E ele voltou, né? Ele voltou para casa, bem de boa, tranquilo. Quando ele entrou na cozinha, ele já viu aquela cena macabra.
1: Ixi, ai, ai.
0: Ele viu aquele cidadão invadindo não só a sua casa, mas também ele viu aquela pessoa
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0: Invadindo, já tinha invadido tudo.
1: Credo, que horror.
0: Foi uma loucura. Aí deu uma confusão danada. Voou marmita para um lado.
1: Nossa senhora.
0: Bolo de café para o outro. Panela de pressão para o outro. Viraram o sofá, sabe? E resumindo, o final da história, que é comovente. Porque brigaram, né? Virou um escândalo, saíram na beira da rua brigando.
1: Nossa,
0: céu.
1: É, que baixaria.
0: Virou baixaria.
1: Meu Deus.
0: Virou baixaria. Uhum. E quando vira baixaria, aí não pode, né?
1: Não.
0: Porque às vezes os casais, aí tem casais que passam as coisas perrengues mais quietinho, né?
1: É.
0: Malemar a família, às vezes, sabe?
1: Sim,
0: né?
1: Sim.
0: Mas nesse caso aqui, ele já virou bagunça.
1: Uhum.
0: E aí a polícia teve que ser chamada.
1: Nossa,
0: deu caso de polícia,
1: gente.
0: Mas o final da história é o seguinte, eu conto já pra vocês.
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0: É, final de semana chegando, né, meu amigo? Quando você vai pra festa, eu vou. Você vai preparar a pesca aí o final de semana, amigão? Você não vê a hora de terminar o horário amanhã de trabalho e já ir pro beira do rio, né?
1: Tem muita gente que faz isso.
0: Tem. Tem bastante, tem bastante. Vai pescar, moçada.
1: Ai, ai, ai, ai, ai.
0: Bom, vamos lá, terminando a história. Aliás, deixa eu falar uma coisa aqui. Bom, antes disso, a gente tem que também atender o ouvinte, né?
1: Claro.
0: Itamar, boa tarde. Se uma mulher sozinha dá trabalho, imagina um grupo. Eu também penso a mesma coisa, viu, Itamar? Boa. Uma sozinha, né? Uma sozinha. Já vou te falar uma coisa. Agora um grupo, né? Faça ideia, meu amigo, faça ideia.
2: Tem caboclo que faz o inferno na vida da mulher.
0: É, mas tem mulher que faz o inferno na vida do caboclo
1: tem,
0: também, né?
1: Tem os dois.
0: Então, o recado aqui, ó, Joaquim também, Luciano, tananã, é esses caras que pedem pra mulher fazer folhinha verde. Tem que contar pra mãe que gosta de homens. Será? E essa aqui, Selma?
1: Selma, o grupo em peso, ouvindo sofrência, porque nossa amiga, não vou falar o nome, avisou que ó, né, ela ia mandar aqui. Antigamente, tínhamos medo do nosso nome sair na concorrência, depois no sofrência. Agora temos medo desse grupo. É, eu ficaria esperta, viu? Porque esse negócio de IA, Luciano, pode ser que tenham muitos homens infiltrados neste grupo, hein? Se cuidem com o que vocês falam.
0: Não sei, viu? É. Esse grupo de vocês aí, ui, é de dar medo.
1: O que vocês falam tanto nesse grupo? Conta aqui pra mim, quero saber.
0: Conta pra Selma aí.
1: Manda o link pra mim que eu vou entrar no grupo e aí eu fico sabendo das fofocas.
0: Boa tarde, tô na escuta, é o Márcio. E aí, Márcio? Boa tarde, Márcio.
1: Abraço,
0: Nelson.
1: Márcio.
0: Ô, Luciano, monta aí o grupo. Ele também vai fazer parte aqui do grupo.
1: Dos homens.
0: Grupo de homens. Estamos pensando aqui em montar um grupo só de homens aqui em São Mateus. O primeiro grupo dos machos de São Mateus do Sul. Só machos. Só os machos participarão.
1: Imagina as conversas, meu Deus.
0: Só os machos estarão nesse grupo. Só aqueles que realmente tem a pegada seca.
2: Ela me mandou conversinha pra boi dormir.
1: Ela mandou o link, eu vou entrar no grupo.
0: Mandou o link.
1: Vou entrar.
0: Que legal.
1: Eu vou entrar, viu? Bom, deixa acabar o programa que eu vou entrar.
0: A Selma tá de prova que eu não vou entrar, né?
1: Não, eu vou entrar no grupo, eu quero saber das fofocas que rolam.
0: Boa tarde, aqui é o Maicon Santos Ferreira da Barra Bonita.

0: estou na escuta. Valeu, Maicon. Boa tarde, Sofrência, Luciano. Faz o grupo pra nós aí, pra nós homens contar as fofocas. Tem umas histórias de umas mulheres de São Mateus do Sul casadas e mandam mensagem sabendo que a gente é casado. Que não babado. Fala o meu nome.
1: Que babado, hein?
0: Eu vou repetir esta mensagem que chegou. Eu vou repetir. Boa tarde, Sofrência. Luciano faz o grupo pros homens contarem as fofocas. Tenho umas histórias de umas mulheres de São Mateus do Sul que são casadas e mandam mensagem sabendo que a gente também é casado.
1: Que pouca vergonha isso. Eu, hein?
0: E agora, gente? Grupo de homens machos, sei não, hein? Tô fora, me nego. Bom, é melhor você ficar fora mesmo. Você não gosta de... Como é que eu posso falar? Bom, deixa quieto. Vamos terminar a história, gente. Tem que terminar a história. Não me atrapalhe mais, por favor, Selma.
1: Tá bom, não vou atrapalhar. É que tem muita mensagem chegando. O povo fica doido com esse negócio de grupo, Luciano.
0: Fica. O pessoal fica maluco com grupos. Vamos lá pra história.
2: Me conte qual que é a história desse apelido do Pegada Seca me negando.
0: Você quer saber a história? Vamos fazer assim, amanhã é sexta, né? Amanhã é dia de história de terror.
1: Uhum.
0: Amanhã não vai dar. Mas me cobra de novo aí, Cleiton. Cobra semana que vem de novo. Ele quer saber a história...
1: Do Pegada Seca.
0: Do apelido Pegada Seca.
1: Sim.
0: Tá. Não vai dar tempo de te contar hoje, tá? Não vai dar tempo de contar hoje.
1: Segunda-feira você conta, então.
0: Segunda-feira eu conto. Me lembra, Selma.
1: Tá, vou tentar lembrar.
0: Gente, ó, aconteceu aqui então a história. Continuando a história. Tira essa trilha aí do Superman. Pronto. Isso, tá melhor essa. Ó, aconteceu aqui numa vila que começa com a letra A e termina com a letra A. Não é pra falar o nome da vila, não posso falar o nome da vizinha que mandou também a mensagem. Então o homem retornou para casa porque esqueceu algo e pegou a mulher dele com outro na sala, já no sofá, só na base do...
1: Você viu só, que pouca vergonha.
0: Oh my God. Oh my God. Meu amigo, não é, imagina, né? Não é fácil pro qualquer homem, perde a cabeça.
1: Sim.
0: É, dá vontade de, claro que ninguém deve fazer uma coisa dessas, né? Mas dá vontade de fazer o pior. A pessoa tem que ter o sangue frio para não fazer o pior, Selma.
1: Sim, é verdade.
0: Sabe, para não fazer o pior, para não cometer o pior, para não acabar mandando dois para cemitério e ele ir para cadeia. Então,
1: exatamente.
0: Tem que ter um sangue frio. E essas pessoas tiveram sangue frio. Apesar de tudo, teve lá uma briga, uma encrenca. O que aconteceu aqui, ó? Então, ela tava traindo ele com o ex dela.
1: Nossa,
0: tá?
1: Senhora.
0: Aí brigaram, teve a maior discussão do mundo ali na rua. Foi feio. Mas o resultado é que os dois agiram de má fé. Ela ainda ligou, porque ele, o que estava na casa, também era casado.
1: Vixe, que rolo.
0: Ele também era casado e estava com uma mulher casada. Então, coitado do marido, que não tinha nada a ver, foi o prejudicado na história.
1: Sim.
0: Aí, como deu toda aquela confusão, ela depois, ou no mesmo dia, acabou ligando para a esposa do amante.
1: Caramba.
0: E contou toda a história para ele.
1: Meu Deus do céu.
0: Contou tudo o que aconteceu, todo o rolo que deu. Resultado: hoje estão todos separados.
1: Ninguém ficou com ninguém. Nossa.
0: Aí o final da história é que os dois agiram de má fé com os seus cônjuges. Agora estão livres, separados, não estão juntos, desmancharam suas famílias e no final ninguém ficou com ninguém.
1: Nossa Senhora. Dos males o menor, né?
0: E pelo ponto,
1: menos,
0: né?
1: Foi cada um para um lado, espalhou. Ninguém ficou traindo ninguém mais.
0: É verdade.
1: Não é?

0: grupo das mulheres no Sofrência tá dando o que falar, hein?
1: Ei, mulherada! Daqui a pouco vou entrar nesse grupo aí, viu? Quero saber das fofocas.
0: Pra começar, sei de histórias de uma dona de loja, não vou falar do que é, mas chegou uma aqui, uma quente.
1: Nossa!
0: Chegou uma mensagem, sei de histórias de uma dona de uma loja.
1: Uhum.
0: Um rolo graúdo.
1: Mande a história pra gente.
0: Mande aqui que a gente vai salvar somente a história, não salvamos o seu nome, tá bom?
1: Mande antes das 5 que eu salvo, a gente conta segunda-feira.
0: Jesus, que babado, hein? Ai, ai, ai, ai, ai, ai, ai.
1: Tem ingresso pro baile do Cincão.
0: Tem ingresso pro baile do Cincão neste sábado no Umbenal. Quer ingresso do baile do Cincão? Agora os dois primeiros que mandarem mensagem, eu quero. Manda o nome completo, só mandar o nome aí. Nome completo, manda aqui no 42 98804 2851. Manda agora. Nome completo, coloca o nome, nome sobre pronto, ganhou. Aí. A Maiara da Silva Rocha. Maiara já ganhou. E o Elton Lopes, pronto.
1: Eliton.
0: Isso aí. Eliton e Maiara, pronto, fechou.
1: Ganhar ingresso.
0: Eliton e Maiara já ganharam ingresso. Deixa eu dar um positivo aqui.
1: Uhum.
0: Né? Pra salvar aqui, Selma.
1: Isso aí.
0: E amanhã tem sofrência especial de sexta-feira, amanhã com histórias de terror, tá?
1: Uhum.
0: Então você já pode ir mandando, tem uma história de terror aí? Pode mandar hoje, a Selma também já salva por
1: isso
0: aqui.
1: Isso aí, pode mandar.
0: Obrigado, viu, gente?
1: Vai Selma, descansar, Luciano,
0: vou descansar.
1: Vai.
0: Até amanhã, tá bom?
1: Até amanhã.
0: Depois ali, ó, entra no grupo das mulheres e amanhã você me conta.
1: Tá bom, pode deixar.
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0: notícia de hora em hora. A Mega Sena desta quinta-feira, dia 6 de agosto, sorteia o prêmio acumulado de 150 milhões de reais. O valor deve movimentar as casas lotéricas, que esperam um grande movimento durante todo o dia. No último sorteio de terça-feira, dia 4 de agosto, ninguém acertou as dezenas sorteadas na faixa principal. Na ocasião, os números sorteados foram 3, 16, 24, 30, 49 e 54. As apostas podem ser feitas em qualquer casa lotérica credenciada. E além dessa opção, quem quiser fugir das filas nas lojas físicas, as apostas podem ser feitas pela internet, por meio do site ou do aplicativo da Loterias Caixa. Já os bolões digitais permanecem disponíveis até às 20h30, exclusivamente no portal Loterias Online e no aplicativo oficial. De acordo com a Caixa, uma aposta simples com 6 dezenas e valor de R$6 oferece uma chance em 50.063.860 de acertar os 6 números. 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

E aí, galera, todo mundo animado aí? É, já tá vendo que o final de semana tá pertinho, hein? Eu sei que você tá mais alegre hoje, não tá? Pois é, eu sou a Selma Santana, a partir de agora sou eu e você. A gente vai curtir muita música por aqui.

0: E aí eu quero saber, como é que você está? Manda mensagem aqui pra mim.
1: Boa tarde.
0: Você passou bem de ontem pra hoje? Tá animado? Tá animada? Tá alegre? Ó, se não tiver, vai ficar a partir de agora, hein? Tô mandando energia positiva aí pra você. Por que que você é mais feliz na Cultura Sul? Conte pra mim, mande sua mensagem pra cá, fala assim, ó, eu sou mais feliz porque tananana. Conta que eu quero saber. A gente vai curtir Michel Teló enquanto isso, tá bom? Cultura Sul. E tem cultura, tem tudo, agora 13:09.

vocês vão adorar. Porque no dia que a gente fez o primeiro sorteio deste presente, todo mundo mandou mensagem falando: eu quero, eu quero, eu quero. Sabe o que é, gente? É o chapéu da Cultura Sul. Sim, aquele chapéu é lindo. Tá afim de ganhar o chapéu? Então manda mensagem pra cá, tá bom? 988042851 e fala: eu quero o chapéu da Cultura Sul. Vai que é você que vai sair com o chapéu hoje. Eita, coisa boa, hein? Agora são

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0: Música linda demais que a gente vai curtir e matar saudade por aqui, porque essa música fez muito sucesso. A canção La Barca, gravada

por Luiz Miguel em 1991 para o álbum Romance, foi tema da novela Deus nos Acuda, exibida pela Globo entre 1992 e 1993. A gente vai matar a saudade, gente. Essa música é linda demais. Aumente o volume do rádio aí, curta junto comigo. Agora 13:21.

Tem cultura, tem tudo na Castela, é que eu não te esqueci. Muita música boa pra você, pra deixar essa tarde de quinta-feira que tá preguiçosa, mas... Tá preguiçosa, né, gente? Mas tava mais preguiça na hora do almoço, que tava chovendo bastante aqui em São Mateus do Sul. Cultura Sul chega em muitas cidades, então quero saber onde você está, cidade que você está agora. Conta pra mim, tira foto, manda pra cá. Tá chovendo aí? Já parou? Aqui deu uma trégua, gente. Tomara que dê uma trégua mesmo. E que não cumpra, né, os temporais que estão prometendo por aí. Espero que não. Eles vão embora, vão se desfazer, vão lá pro oceano. E a gente vai ficar na paz aqui de boa, né? Chuvinha pra molhar a terra, pra hidratar o ar, não é? Aí é bom, mas nada demais, gente. Vamos na fé aí, tá bom? Mandaram aqui tarde, moça da voz aveludada. Ai, que legal. Passando pra deixar um abraço e confirmar a audiência. Pessoal de Ponta Grossa, que bacana. Abraço, Maurício. Tudo de bom, viu? Tudo de bom pra você, pra todo mundo que está mandando mensagem, a Cleuzi também fala, a Cleuzi falou: eu quero o chapéu da Cultura Sul. Muita gente quer o chapéu da Cultura Sul, Cleuzi. Gente, esse chapéu é super bonito, é super bacana. Então, se você quer concorrer a este chapéu da Cultura Sul, mande mensagem pra cá também, 98804-2851. O Rodrigo lá no Rio Baio também quer, não é, Rodrigo? O pessoal mandou foto aqui tomando chimarrão. Eita, lá na Água Branca, que legal, beijo pra vocês aí na Água Branca que estão curtindo a Cultura Sul, tomando chimarrãozinho da tarde, coisa gostosa, hein? O Osmar lá na Lapa também está curtindo. Abraço, Osmar, abraço toda a galera da Lapa. O Gerson Ferreira também no Faxinal dos Ilhéus, e tem muita mensagem, já tem mais abraços, vai mandando, vai participando. Agora são 13h29.

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1: Uma boa tarde pra você, uma ótima quinta-feira.
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1: Ai, quinta-feira é dia de TBT, então a gente vai curtir uma música que faz um tempão que a gente não ouve. Música boa de verdade, que gostoso. Agora são 13h33, uma ótima tarde pra você.
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tem cultura, tem tudo. Mariana, nada vai ser como antes. Passou por aqui também Ed Brito, Samuel, toda mulher. E a gente curtiu aqui o nosso TBT, Voyage, Voyage. Ai, essa música é bacana demais, a gente tocou demais no rádio. E tem aquelas músicas que realmente marcam. E as pessoas mandam assim, nossa, eu lembrei de tantas coisas. Porque sim, música é igual perfume. Você ouve ou você sente depois de muito tempo e parece que as lembranças elas voltam na memória de uma forma tão intensa, não é assim? Acontece com você também? Comigo acontece. Abraço, Márcio, tudo de bom pra você. Deraldo também está participando. A Cristiane lá na Colônia Lagoa também já mandou mensagem. Maurício, eu não consigo atender pedido musical agora, tá bom? Que a programação tá toda prontinha ali, mas pedido musical vocês podem fazer no Zap Zap do Povão, todos os dias, do meio-dia e meia até as duas. E aí vocês podem pedir a música que o Luciano, o Pegada Seca, toca pra vocês, tá bom? Abraço, Cristiane Muniz, também que está curtindo. Aonde você está, Cristiane? Manda pra mim, conta pra mim. Porque a galera manda assim, de todos os lugares, de todas as localidades aqui próximas a São Mateus do Sul, de todos os bairros, das cidades vizinhas, das cidades mais longe. Manda aí, tem algum aluno meu ouvindo aí da Farcom? Manda aí também, fala, sou seu aluno, porque tenho tantos alunos, gente, tenho. E aí a galera ouve e me cobra, mas você não mandou abraço, mas é que eu não sabia que você tava ouvindo, então manda aqui seu nome, tá bom? Que eu vou mandar abraço pra você. Agora são 15 para as 4.

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1: Uma ótima tarde, uma ótima quinta-feira para você. 19 graus aqui na nossa cidade. Previsão de chuva para hoje ainda. Agora são 13h49. 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

do Diego Vitor Hugo, Tubarões. Curtimos também Marcos e Belucci, Pena que se já namora. É muita música, é a nossa tarde que está no ar. E a nossa tarde a gente curte com música, com alto astral, com alegria. Sabendo que você está aí curtindo, que delícia em trabalhar com o rádio ligado. Que gostoso, gente. Você que está aí passando essa tarde preguiçosa aí. Mas está aí, ó. Pensa aí, tô aqui, eu posso ouvir o rádio, eu tô com saúde, eu tô trabalhando, então seja grato por esse dia, por esse momento, entendeu? Aproveite da melhor forma possível, pare de reclamar, é, gente, não seja reclamão não, seja reclamão não, porque gente que só reclama é chato demais, gente, não, vamos reclamar não, vamos agradecer e aproveitar, tá bom? Quero mandar um abraço aqui pra Márcia, do Costilhão das Ameixeiras, São João do Triunfo, ela tá mandando um abraço pra família, pra todos nós aqui também. Ai, que legal, um beijo pra você, Márcia, tá concorrendo ao chapéu. Sim, todo mundo que está

mandando mensagem, está concorrendo ao chapéu da Cultura CFM, que é super bacana. Itamar está concorrendo também, viu? A Thali da Vila Verde também está concorrendo. Eita, estão tomando chimarrão lá. Ah, ela e a irmã Tainara ouvindo o programa, que gostoso, hein? Silvia, beijo pra você aí na Vila Proman. A Rita Mônica também na Colônia Lagoa está curtindo. Mandaram foto aqui, olha, ouvindo rádio, que legal. Tô ouvindo o seu programa, que é massa, muito legal. A Mia de Três Barras, juntos e misturados, é isso aí. Obrigada pelo carinho, viu? César também, lá em Paulo Frontin, abraço pra vocês aí. E a gente vai pras nossas notícias, gente. Giro da Cultura já já, porque aqui você também fica muito bem informado. Vamos então saber as notícias no Giro da Cultura. Daqui a pouco tem Trajetória, agora 13h56.

0: 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Após 16 anos, a disputa presidencial no Brasil terá apenas duas mulheres como candidatas. Samara Martins e Raquel Brício formam a chapa presidencial do Unidade Popular e serão as representantes femininas da corrida ao Palácio da Alvorada. A última vez que apenas duas mulheres foram registradas como candidatas foi em 2010, quando Dilma Rousseff foi escolhida como sucessora de Lula e Marina Silva brigou para chegar ao segundo turno pelo PV. A candidatura de Samara manteve a sequência de 20 anos com ao menos uma mulher candidata a presidente. Com exceção das eleições presidenciais de 2018, quando Marina Silva, então candidata pela rede Sustentabilidade, ficou na oitava posição, em todos os outros pleitos, ao menos uma mulher ficou entre os três primeiros colocados na disputa. 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

0: excelente tarde de quinta-feira pra você, onde você estiver, pra você que tá na estrada, uma boa viagem.
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0: Agora são 4:02. E nesse bloco a gente vai curtir o nosso Trajetória. Hoje é quinta, dia de matar saudade, hein? Vamos tocar música antiga boa por aqui? Quem tem cultura tem tudo.
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0: Quinta-feira, gente, vamos matar saudades dos Bee Gees. É, Bee Gees foi um grupo dos, um dos mais influentes da história da música, formado pelos irmãos Barry, Robin e Maurice. Eles conquistaram o mundo com sucessos como Staying Alive, How Deep Is Your Love e Night Fever. Embora sejam lembrados principalmente pela era do disco, da disco music, o trio também fez sucesso no pop e no rock, vendendo mais de 220 milhões de discos e deixando um legado que continua inspirando artistas até hoje. Vamos matar a saudade, agora 4:03.

0: Quem tem cultura tem tudo. Ai, que gostoso, gente. Bee Gees é bom demais, hein? E assim a gente relembra alguns dos grandes sucessos deste trio super, super famoso e que fez sucesso no mundo inteiro. Faz sucesso e vai continuar fazendo, porque as músicas são imortais. Bom demais, viu? Tem muita mensagem chegando aqui, pessoal, lá em Porto Feliz. Ulisses, a Silmara, abraço pra vocês, viu? Tudo de bom. A Sueli também. Ai, beijo, beijo, beijo. Maricélia, lá de Rio Azul. A Ivone também está participando. Joelson, uma galera. Daqui a pouco vou mandar mais abraço. Dá tempo ainda de você participar. Mande essa mensagem pra cá no 988042851. Concorre hoje ao Chapéu da Cultura Sul FM. Ótima tarde pra você. Agora 4h15.
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0: 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Diga sim, Fibra.
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Joãozinho tá dando as caras aqui em São Mateus. Que gostoso, que delícia. Aproveite a sua tarde aí, onde você estiver. Agora são 4h20, quem tem cultura tem tudo.

programação. A gente curtiu também Eli Justi, Cowgirl e Marília Mendonça Supera. Muita música pra deixar a sua tarde mais alegre, agora com o sol brilhando. Ai, que gostoso. Aí todo mundo já fica mais animado, não é? Saber que amanhã é sexta também. Aí sexta-feira, aquele dia que todo mundo gosta, porque aí tá chegando o final de semana, não é? É, gente, se anima aí, tá bom? Se anima. Você que tá meio cabisbaixa aí, você que tá meio desanimada, não, fica não, fica não. Se anima aí, tá bom? Abraço aqui pro Edilson, que está curtindo a gente lá no Lajeadinho. O Luiz também, na construção, que bacana. Tá concorrendo, viu, Luiz? Orlei também está concorrendo, pessoal lá no Mato Queimado, na Lapa. Regi, cheguei agora! Eita! Isso aí, importante é chegar. Beijo, Regi. Abraço também pra Josefa lá no Lajeadinho. Pra quem? Andréia Garcia da Água Amarela também está curtindo, está participando. Guilherme subindo pra Castro. Deus te acompanha aí, Guilherme. Boa viagem pra você, pra todos que estão na estrada neste momento. Alessandra também na Colônia Cachoeira, curtindo, participando. Abraço pro Jorge também lá no Taquaral do Bugre. Tem muita mensagem, gente. Não vou conseguir mandar abraço já pra todos. Vou tentar mandar no próximo bloco mais alguns, tá bom? Agora são 4h29. Uma ótima tarde pra você.

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0: Uma ótima tarde pra você. Vamos curtir nossa versão brasileira agora? Todo dia. Você que tá em casa, já preparando aquele cafezinho, tá preparando a janta já? Ai, que delícia! Dá pra sentir o cheirinho daqui, viu? 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
0: Hoje a gente vai curtir a versão original com David Bowie, Starman. E a versão brasileira com Nenhum de Nós, Astronauta de Mármore. Música que fez muito, muito sucesso e a gente mata a saudade por aqui. Agora 4:34.
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0: Quem tem cultura tem tudo. Bom demais o nosso versão brasileira de hoje. Aqui a gente mata a saudade de grandes sucessos. Gente, que você que tá aí curtindo, a rádio está passando por alguns ajustes técnicos e daqui a pouquinho pode ser que a rádio fique sem som, tá bom? Fique muda por alguns minutos, mas não muda de sintonia não, aguarda um pouquinho que a gente volta na sequência, tá bom? É, e daqui a pouco também tem resultado do sorteio, então fica ligado, agora são 4h42.
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Chegamos no finalzinho de mais um programa Nossa Tarde. Bom demais estar aqui, bom demais saber que você está aí curtindo. E quem leva um chapéu super bacana aqui da Cultura CFM hoje é a Márcia, do 9849, final 86. Márcia, passa aqui na rádio pegar seu chapéu. Pra quem não ganhou, não é pra ficar triste, não é pra ficar chateado, não. É pra continuar sintonizado, vai participando, porque, olha, vai ter prêmio daqui a pouco de novo, viu? Então, próximo ganhador pode ser você. Obrigada pela companhia, fiquem bem, a gente se vê amanhã novamente, agora 4h52. Já já, Roberto das Neves te fazendo companhia por aqui.

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1: O Supremo Tribunal Federal retomou nesta quinta-feira, dia 6, o julgamento que discute se a exploração de jogos de azar deve continuar proibida ou não no Brasil. A corte avalia em plenário se continua válida a regra que proíbe a exploração de atividades como caça-níqueis, bingos e cassinos ao tipificá-los como contravenção penal. O julgamento teve início na quarta-feira, dia 5, com a primeira parte do voto do relator do processo, o ministro Luiz Fux. Para a Associação Nacional dos Prefeitos e Vice-Prefeitos da República Federativa do Brasil, ANPV, favorável à liberação da exploração de jogos de azar, municípios estão sendo privados da arrecadação dessa atividade. Já o Procurador-Geral da República, Paulo Gonê, manifestou parecer favorável para manter a atividade proibida. Durante a abertura do julgamento sobre a ilegalidade dos jogos de azar no país, Luiz Fux fez duras críticas às apostas esportivas online, as populares bets. Na avaliação do magistrado, a modalidade de apostas pela internet é nociva à população. 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
1: Maravilha! Um bom finalzão de tarde pra você. A gente tá chegando aqui, mais um Terra Nativa.

Pois é, estamos começando por aqui mais um Terra Nativa de hoje, para você que está acompanhando a nossa programação, uma excelente tarde para todo mundo, né? A galera que gosta de acompanhar o Terra Nativa, eu sou o Roberto das Neves e a gente fica junto então até às 8 da noite, você vai poder interagir por aqui, 988-04-2851, tenho de presentão para você aqui, um bilhete da rifa lá da Água Branca, você vai poder concorrer a vários prêmios, viu? Inclusive muitos prêmios em um só bilhete. O sorteio é no dia 30, né? De agosto, finalzão do mês. Você vai participando com a gente, interagindo aqui. Quem sabe você pode ganhar esse presentão. Então fique à vontade para você participar e interagir na programação mais envolvente do seu rádio.

0: Cultura Sua FM, o programa Décadas para você curtir e relembrar, voltar no tempo e curtir os grandes sucessos que marcaram a sua vida, marcaram os grandes momentos da sua trajetória. Hoje é anos 2000 e a primeira parte do programa fica por aqui. Lembrando que 10 horas da noite, não esquece, após a Voz do Brasil, volta a segunda parte do Décadas para você continuar recordando e no tempo voltando. Tá bom? 10 horas, tô de volta. Com muito mais músicas, hoje noite de curtir os grandes sucessos da década de 2000. Até já!
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